0: Nova frente fria pinta na área e o restante da semana deve ser inteiro de vento terral. Portanto, as melhores condições para o surf devem pintar a partir de terça-feira. A semana pode iniciar com tempo instável, chuva para esta segunda-feira e depois, a partir de terça-feira, o tempo melhora, apesar de ainda termos muitas nuvens aí para essa semana. Mais informações, cola junto nas redes sociais. Arroba Kifornari, arroba ATL Surf. Boa semana, boas ondas e até mais!
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4: Hold up. Salve, salve! Começando mais uma edição do programa Mixtape aqui na Rede Atlântida. Eu sou Nitro D, a partir de agora vocês ficam comigo, vamos curtir o melhor da trilha sonora do hip hop, o rap, o R&B, o trap e outras vertentes. Uma hora de som pra vocês, caprichando no set, lembrando, programa Mixtape todos os sábados às 21 horas, esse é o nosso horário. Nossa missão é deixar vocês no embalo, então eu vou caprichar por aqui. Chega junto com a gente nas redes sociais, arroba NitroD, NitroDI, também arroba programa _ Mixtape, ali no Instagram. Vocês podem fazer contato com a gente, fazer a festa do programa Mixtape.
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4: Eu sou Nitro D, esse é o programa Mixtape, na melhor vibe do FM. Vamos que vamos!

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Vamos, essa é a reta final do programa Mixtape. Chega junto com a gente ali no Instagram, arroba Nitrodi, Nitrodi. Também arroba programa underline Mixtape. Chega junto também com a rede Atlântida, arroba rede underline Atlântida. Vamos de som então, agradecendo todo mundo que tá com a gente todos os sábados, 21 horas. Se liga na reprise no domingo, mesmo horário, hein? Vamos que vamos! 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
1: Chegamos ao final de mais um programa Mixtape aqui na Rede Atlântida. Rolando o melhor do hip hop na melhor vibe do FM. Eu sou Nitrodi, caprichando na trilha sonora. Relembrando grandes sucessos com vocês. E também algumas novidades aqui no programa Mixtape, só clássico. Todos os sábados, 21 horas, e reprise no domingo, também às 21. Então a gente espera vocês no domingão para curtir o som também, a reprise do programa Mixtape. Lembrando nossas redes sociais, @nitrodi, @programa_mixtape, tudo ali no Instagram. E convido vocês para curtirem o programa Mixtape no sábado que vem, 21 horas, estaremos por aqui. Um grande abraço, obrigado pela sintonia.
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3: E aí, meu jovem, como você está?
2: Beleza?
3: Tô preocupado aí, né?
2: Por que preocupado?
3: A Copa vai chegar e a gente tem muito trabalho, tanto eu quanto você.
2: Eu não tô preocupado.
3: Ah, eu tô um pouco preocupado, cara. Porque eu tô preocupado também com o Brasil, como é que ele vai sair na Copa do Mundo. Eu não queria que a gente fosse campeão, fazer porque a gente não ganha, né? 24 anos que a gente não ganha, é muito tempo, ao mesmo tempo de 70 a 94. Quando a gente era novo, você começa a pensar, pô, de 70 a 94 é muito tempo. A gente já bateu esse tempo de 2002 a 2026, cara. 24 anos sem ganhar uma Copa do Mundo e nem perto de ganhar uma Copa do Mundo.
2: Nem perto.
3: Talvez então, 2006 o time era muito bom no papel.
2: O mais perto que nós chegamos foi o 7x1, não é uma loucura?
3: Não, eu não. Ah, foi
2: claro,
3: 7x1. Eu ia dizer que claro. 2010 com o Dunga,
2: não.
3: A gente ia pra semi, né? A gente
2: foi eliminado nas quartas.
3: Foi nas quartas, né?
2: Quartas, não.
3: Quartas.
2: Quartas pra Holanda.

0: Da quartas pra Bélgica e quartas pra Croácia. A gente foi eliminado por três times que nunca ganharam uma Copa. É. Pelo menos no 7-1, a gente foi eliminado pelo campeão e por um país tetracampeão. E disputamos ainda o terceiro lugar e tomamos mais três da Holanda. É, tem noção que a gente não ganha de um campeão. A última vez que a gente ganhou de um campeão do mundo foi.
1: Da Alemanha.
0: Da Alemanha, 2-0, 2002.
1: É verdade.
0: A gente não ganha um campeão do mundo desde 2002. Eu já fiz esse raciocínio.
1: E a gente, eu tava vendo esses
0: seleção dias... Seleção apequenou-se.
1: E sabe o que é que não ganha de uma seleção grande também há um tempão? É a Argentina.
0: Aham.
1: Uhum. Aquela foi campeã, ela não ganha de ninguém bom. Porque com a Holanda ela empata.
0: Com a França ela empata.
1: Mas sabe o que acontece? Que no fim das contas, foda-se, ninguém lembra. Ninguém lembra como é que foi a campanha. Tu só lembra quando tu perde. Todo mundo só lembra do campeão. É que a tese do Vampeta, né?
0: O tema do programa de hoje é mudança.
1: Tá te mudando?
0: Não.
1: Eu vou me mudar em breve de novo, né?
0: Por isso. Cara, é que tem muitas pessoas que eu conheço de mudança.
1: Como assim de mudança, cara? Como muitas pessoas conhecem?
0: Nossa amiga Larissa Guerra se mudou recentemente.
1: Isso.
0: Nossa amiga Amanda vai se mudar em breve. Tu vai se mudar em breve.
1: Bem em breve mesmo. Quem mais tá se mudando em breve?
0: Cara, tem muitas pessoas no meu mês de mudança.
1: E mudança... Me deu um pouco de déjà vu agora.
0: Por quê?
1: Porque eu não lembro se a gente já não falou sobre isso. Não quero te acordar. Possivelmente, tá cansadinho. O que que tu tem? Fala pra mim.
0: Acordei muito cedo hoje.
1: Reclama pra mim.
0: Não, não quero reclamar.
1: De nada?
0: Nada.
1: Tá bem? Então tá bom.
0: Eu não sou a pessoa reclamando.
1: Não, mas que aqui o horário permite.
0: Mas eu não gosto de reclamar, eu acho que chama coisa ruim.
1: Eu acho, sabe o que chama coisa ruim também?
0: O quê?
1: O cara se mudar na hora errada.
0: Por quê?
1: Porque tem que ter um período, tem um horário bom pra se mudar.
0: Sábado.
1: Porra, sábado é chato.
0: Sábado.
1: Pois se mudar dia de semana, o cara conseguiu uma folga e fazer a mudança. Porque tem... Sábado tem muita gente na rua.
0: Tu acha?
1: De bobeira, tem. Eu tinha um amigo meu que ele falou que ele só se mudava no sábado à noite.
0: Como assim, velho?
1: Porque ele não pagava os aluguéis, né? Ele se mudava no sábado à noite. E aí...
0: Saía corrido?
1: Não, ele corria do pagador.
0: Tá.
1: De quem cobrava ele, ele dava o pinote, né? Que é muito comum, né?
0: Cara, eu vim de uma família classe média baixa, né? Então eu já me mudei por mais diversos motivos.
1: O proprietário pedindo a pia de volta. Essa não é culpa tua, né?
0: Nós só saindo porque não ia ter como pagar o aluguel.
1: Isso aí é a família do meu pai, sabia?
0: A multa do aluguel atrasado, que dá, vamos deixar aí, deixa assim.
1: Porque na real...
0: Eu já vivi de tudo, rapaz.
1: Eu sei disso. Tu é tipo a família do meu pai.
0: Eu acho que eu já me mudei, eu não parei pra contar, mas acho que umas 15 vezes. Eu vou contar agora, tá? Eu nasci na Lima e Silva. Na Lima e Silva, eu me mudei pra João Pessoa ali onde é a Pampa agora. Tá bem no logo onde é a Pampa, era o meu quarto. Uma mudança. Dali eu fui morar no centro, na frente da Rádio Guaíba. Duas mudanças. Da Rádio Guaíba, eu me mudei ali pra Miguel Tostes. Que é ali pertinho de onde é o Miau da Cabral.
1: Tá esquecendo de uma mudança?
0: Qual?
1: Quando tu saiu do interior da tua mãe e veio pro mundo. É a primeira mudança que a gente fez.
0: Não, mas você não conta.
1: Como não, cara?
0: Aí ali mudança. Do Miau da Cabral, eu fui morar no Bonfim. Do Bonfim, eu fui morar lá na Intercap. Aí lá na Intercap foi onde eu fiquei mais tempo. Aí da Intercap, eu fui morar...
1: Tu mora sozinho.
0: Na Zona Norte, lá no Triângulo Lesses Brasil.
1: Caralho.
0: Lá do Triângulo Lesses Brasil, eu vim morar aqui no Bourbon Ipiranga, na Portuguesa. Na Portuguesa, foi aí que eu fui morar sozinho. Fui morar com o Gil Lisboa ali na Ramiro. Do Gil Lisboa, eu fui morar lá na Cidade Baixa. Da Cidade Baixa, eu me mudei pra... Deu 10... É, 11. 11 mudanças.
1: 11 ou 12?
0: 11.
1: Eu me mudei bastante, porque... Eu não nasci onde eu morei a minha vida inteira, em Rio Grande. Eu nasci numa casa no centro. Eu fui morar no Trevo, onde eu fiquei um tempão. Eu morei em São Paulo 2, Porto Alegre 3, aí Porto Alegre eu morei no Cristal. Depois eu morei no Petrópolis, morei no Menino Deus e agora eu moro na Azenha 6. Vou morar na Praia de Belas 7. A Praia de Belas 7 mudanças. E vou mudar mais ao longo da minha vida, né?
0: Ah, mas agora menos, né?
1: Porque eu acho que a gente tem...
0: Agora tu comprou
1: a
0: barata.
1: A gente tem uma primeira mudança. Quando a gente sai do interior da mãe da gente tem uma última mudança. Que é daqui...
0: Ah, eu não gosto de falar desse assunto.
1: Qual assunto?
0: Morte.
1: Mas é uma mudança, né?
0: Eu me sinto mal.
1: Tu se sente mal?
0: Me sinto mal.
1: E se eu falar de Oscar Niemeyer?
0: O que tem a ver?
1: Não, que morte te incomoda, eu quero achar um assunto que...
0: Mas ele morreu também.
1: Morreu?
0: Claro.
1: Claro que não, Oscar Niemeyer tá vivão aí, carinho.
0: Tá vivo. Todos... Tá vivo só no Museu da Manhã lá, o resto morreu.
1: Vamos falar de tudo, uma coisa de... Que é o quê? Escada. Escada, ele é o calcanhar de Aquiles do cara que faz mudança. Porque o cara que faz mudança, ele torce muito pra tu te mudar pra um lugar que tem elevador. Mas quando o caminhãozinho já começa na roda a pegar areia com pedra, não vai ter elevador.
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2: Dois Gordos e uma Mudança, Dois Gordos e uma Madrugada, ao vivo pra toda a rede Atlântida, mas pra mim o pior não é, pra mim não é a escada. O pior é o apartamento com a portinha pequena. Com a portinha pequena, onde o cara já subiu a escada, tá? Ele já, porque a escada, de um jeito ou de outro, as coisas sempre passam na escada. Aí o cara chega na portinha que não tem ângulo pra passar a cama, e o cara olha assim, ó. Ah, vai ter que içar.
3: Içar é caríssimo.
2: Aí fudeu.
3: Mas é que tá... Tu também tem que ter uma puta janela pra içar um bagulho também, né? Porque também se der uma zebra, quebra um vidro e tu...
2: Não.
3: Tu dormiu tarde, hein? Tu mudou o horário do teu sono?
2: Não, eu acordei cedo, foi.
3: Acordou às 5 horas ou tu acordou?
2: 5:30 da manhã.
3: Por que tu acordou às 5:30 da manhã, cara?
2: Cara, porque eu dormi muito cedo ontem.
3: Tá, né? Então...
2: Foi isso.
3: Compensa, né?
2: Cara, ontem era 9 e pouquinho, eu tava dormindo.
3: Mas tu que me convidou pra sair.
2: Exatamente.
3: Cara, isso é muito aleatório. Aí agora me pegou, o Gomes mandou pra mim assim, vamos em algum lugar beber? Aí eu falei, não, ruim pra mim. Não tem nenhuma possibilidade, porque eu já tava de banho tomado, vendo o Brasil 70 no Netflix.
2: Aí ninguém aceitou.
3: Que não é bom, tem que admitir isso aí, não é legal.
2: Ninguém aceitou, e aí eu me recolhi. Aí, meu...
3: Sabe o que tu fez? Uma mudança. De planos.
2: É. Aí, velho, cheguei na minha casa e não tinha nada pra fazer.
3: Sabe que é meio...
2: Aí eu saí, pedi um aloá sushi, o sushi do mestre. Pediu o sushi do mestre pra mim. Muito gostoso.
3: Só pelo, vou te corrigir só. É aloá.
2: É aloá, mudou o nome.
3: Não é aloha?
2: Mudou o nome, é aloá.
3: Tiraram o H?
2: Sim.
3: Que tipo de sócio? Briga e não. O H é meu.
2: É que eu acho que...
3: Tá.
2: É aloá, confia.
3: Não, eu confio na tua pessoa.
2: Pedi, fui lá buscar... Que eu tava tão de bobeira que eu não queria esperar a tele. Falei, não, eu vou indo aí.
3: Ansiedade é foda, né?
2: Não tinha nada pra fazer.
3: Tem ansiedade que chama.
2: Aí eu comi 8 e pouco, eu tava comido já. 8 e pouco não tinha nada pra fazer. Eu falei, vou deitar, vou ver um negócio.
3: Porque se tu...
2: 9 horas dormi.
3: Sabe que se tu fica
2: correndo... O que aconteceu? Eu abri o olho 5:30 e pensei, não, vou voltar a dormir. Deu 6 horas, me revirando na cama, eu levantei.
3: Não, mas aí, mas dormiu bastante, pô. Dormiu mais que o cara que dorme. É que o problema é o corpo não habituar a acordar.
2: É,
3: se o cara
2: é
3: bom acordar e já sai fazer o exercício, aí tu melhora. Eu acordei, sabe que horas? 6 da manhã.
2: Pois é, eu tô nessa.
3: 6:30 eu tava na rua já.
2: Ah, mas não.
3: Tô me exercitando cedo, eu mudei meu estilo de vida.
2: Coisa linda.
3: Chego na academia 6:40.
2: Coisa linda.
3: Eu e os senhores.
2: Quer ver o que que é exercício?
3: O que que é exercício?
2: Exercício é tu carregar a caixa de mudança.
3: Mas sabe que pior que isso é quando tu vai mudar o piso da casa. Que também é uma mudança. Porque assim, ó, eu até queria ver contigo, porque depois tu ficar bravo comigo.
2: Eu mudei recentemente o piso da casa.
3: Eu queria pra tu ficar bravo comigo quando eu mudo muito do tema e fujo. O tema é mudança. Uma mudança em geral. Pode ser uma mudança de comportamento ou é mudança de casa. Tu não. Só pra mim se eu tô no recorte certinho.
2: Eu tinha pensado em casa, mas tu quer entrar na doideira, vamos entrar na doideira.
3: É, porque assim, ó, tu falou que pesa uma caixa de piso é muito pesado, cara. Tu já teve o desprazer de ter que subir um piso no
2: já,
3: ombrinho?
2: Já.
3: Pô, como é pesado, né?
2: Recentemente troquei o piso de um banheiro e de uma cozinha, e aí o cara pegou... Tu foi comigo buscar, velho. Lembra que nós fomos lá em Canoas buscar...
3: Não, mas
2: e o cara
3: gente...
2: falou, não tem. Que hora chegou o caminhão? Eu falei, que caminhão? No meu carro?
3: Não dá.
2: Ele falou, não dá, tu vai destruir teu carro. Eu falei, tu tá de sacanagem.
3: Cara, a gente foi até Canoas buscar o. Ah, é verdade, a gente foi buscar o bagulho, daqui a pouco tu volta com um papel na mão. O que que foi? Não. Pagar a porra de um frete, porque não disseram que não dá. E eu falei, ah, que bom, né? Porque, cara, era muito piso, cara.
2: Muito piso.
3: Tu vê que piso não vale de merda nenhuma, cara. Porque o piso é tipo carne com osso. Parece que tem muito, mas não tem.
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0: Cara, eu tava pensando que mudança é algo que... Bom, você não vai mudar de rádio agora, né? Você não pode mudar a estação do seu rádio. Você
1: talvez
0: pode mudar de rádio.
1: Porque tu voltou no bloco sem falar o bordão.
0: Atlântida, todo mundo tá dormindo. Esse arrotou? É o Dois Gordos e uma Madrugada.
1: Arrotou no meio do bordão.
0: Cara, eu não arrotei. Eu só tranquei a respiração pra evitar o arroto.
1: Pareceu o Lelê, velho.
0: Convivência, cara. Cara, tô com sono, tá me pegando muito. Eu vou te dar uma dica, cara. Começa... Sai pra caminhar, cara.
1: Mas eu
0: de tumor é tranquilo.
1: Mas eu jogo tênis, tá tudo certo.
0: Não, a caminhadinha é melhor.
1: Hoje me pegou errado.
0: Te pegou errado?
1: É.
0: Quando tu bota essa jaqueta, ela parece que tu vai dormir.
1: Tu acha?
0: Tu acha.
1: Eu acho ela tão legal.
0: Tu mudou o teu estilo, assim, eu tava contigo quando tu comprou. E ele é muito... O cara queria vender pra mim essa jaqueta.
1: É verdade.
0: E aí eu falei, não, eu não gostei. E aí tu falou, deixa eu experimentar. Mulher e roupa, a gente é muito diferente.
1: Muito, muito.
0: E em nenhum dos casos serve pros dois.
1: Nenhum.
0: Nem a roupa.
1: Ainda não aconteceu.
0: Não, difícil. E não vai acontecer.
1: Acho que não.
0: Não. Primeiro que roupa, a gente não combina mesmo. A gente tivesse coisas bem diferentes.
1: É.
0: E mulher também. A gente tem que ter uma mudança aí que gente... Eu não mudei muito de mulher na minha vida.
1: Ah, eu já mudei bastante
0: eu não, na minha vida. Não mudei muito. Eu achei, a primeira que eu achei legal, eu tô a 9, casei. Tu vê que talvez eu seja o errado da história, né?
1: Por quê?
0: Ah, é. Talvez eu seja tipo o Ross de Friends. Eu não nasci pra ter várias mulheres, eu nasci pra ter uma só.
1: Mas ele pegou muita gente na série.
0: Eu não. Eu não peguei muita gente na minha vida, cara.
1: Tá tudo bem, tá tudo bem.
0: Não sei se tá tudo bem, eu trato terapia isso às vezes.
1: Sério?
0: Claro. Porque sobra muito. Agora o cara tá na Atlântida, o cara fica muito mais bonito.
1: Por que tu não abre o teu relacionamento?
0: Não.
1: A gente tinha que falar com alguém que tem relacionamento aberto, falar sobre relacionamentos abertos.
0: Ah, eu prefiro... Não, eu tô feliz no meu relacionamento. Eu não acho que eu não conseguiria relacionamento aberto, sabe? Pra mim não entra na minha cabeça. Eu sou meio velho em relação a isso.
1: Tá bem. Tu não mudaria o teu jeito de pensar?
0: Não. Não, eu sou muito velho. Mas também não trai. Se alguém fala assim, ah, mas tu trai? Não, não trai que... Prefiro masturbar.
1: Mas assim... o quê? É um imbecil, cara.
0: Esse programa aqui, ele já mudou de horário.
1: Por quê?
0: A gente fez uma mudança. Não, porque, pô... Por quê?
1: Ah, isso é verdade.
0: O programa é bom, cara.
1: Isso
0: a gente
1: é
0: até às 3 da manhã, a gente vai até às 2, pô, horário de gente. Um dia nós vamos pegar o horário das 11.
1: Faz uma puta diferença, velho.
0: Faz.
1: Eu já trabalhei até às 3 da manhã e sair às 2 era uma vitória, velho.
0: Porque tu sair às 2...
1: Às 2 ainda tem vida noturna.
0: Tu consegue comer alguém às 2.
1: Às 2, às 3, assim, ó, tu entra numa festa, tá no

0: auge da festa. Três? Porque tu, duas tu negocia assim, deixa eu ser quinzão antes. Quinzão antes já é 15
1: pra duas. Se tu botar, se tu entrar duas horas numa balada, tu...
0: Tem coisa ainda.
1: Três da manhã mudou, teve mudança já.
0: Não, três da manhã já tem mais gente saindo do que entrando.
1: E tem a galera já. E duas da manhã a galera tá meio bebinha. Três da manhã já tá.
0: Três da manhã pra mim é o horário de mudança do mundo. Três horas. Pra mim é a hora que todo mundo dorme.
1: Sabe que
0: é
1: a hora que os portais das outras galáxias se abrem às três da manhã?
0: Pra mim é a hora de mudança onde todo mundo dorme e até às cinco todo mundo acorda.
1: Acho que três da manhã, se tu tá acordado.
0: Entre três e cinco o mundo não tá acordado.
1: Ah, a pessoa que usa coisa errada, três da manhã tá acordada.
0: Não. É só confusão.
1: Não te pega o fato de que deve ter alguém agora usando coisa que não deve, nos ouvindo.
0: Claro. Mude de vida, não faça mais isso.
1: Não use drogas.
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0: Cocota!
1: Fala, Rafaelzinho, coisa boa te ver, rapaz. Ô, coisa boa te ver.
0: Tu anda meio sumido.
1: Ah, mas é verdade, tu tem razão, Rafaelzinho. Pô, já fui mais presente aqui no programa.
0: O que aconteceu?
1: Ah, cara, férias, né? Toca férias? Os dias V aí, que eu trabalhei, e aí eu...
0: Ah, e aí é que nem RH20 avisa e tu já não vem já no dia seguinte.
1: Não pode, né? Eu erro, eu me perco, né? Pô, eu tenho que ver se você guarda, hein?
0: Não podia.
1: Esse sonho todo teu aí, iam te roubar.
0: Tô com muito sono hoje.
1: Tu tá bem, Rafaelzinho? Tô cheio de
0: fora o sono, eu tô tri bem, mas
1: hoje,
0: eu tô com...
1: Hoje me perguntaram se tu tava bem, sabia?
0: Sério? E aí?
1: Falei, não, ele tá bem, ele só tá editando um vídeo. O pessoal tava preocupado contigo. As pessoas se preocupam contigo, tu acha que não, mas...
0: E eu tava sentadinho editando o vídeo da Italine.
1: Exatamente.
0: E as pessoas achando que eu tava triste.
1: Falei, não, não que não esteja, mas ele tá editando...
0: Mas não é o caso desse homem.
1: Não, ele tá triste, mas ele tá editando um vídeo. Tu tá bem ou não?
0: Eu tô bem.
1: Não é o que tu me falou fora do ar.
0: E diz uma coisa, como é que...
1: Tu te mudou?
0: Como é que foram as tuas férias?
1: Me mudei, rapaz.
0: Tu te mudou nas férias?
1: Me mudei.
0: Pra onde é que tu foi morar?
1: Canoas.
0: É mesmo? O que tu tá fazendo lá?
1: Tô morando no Igara.
0: É?
1: Eu briguei com a minha família.
0: Tá.
1: Porque eles... Ela ficou chateadinha, ela tava ouvindo, minha mulher tava ouvindo o programa o dia que eu falei da minha mulher e dos meus filhos. E ela não sabia dos meus casos extraconjugais.
0: Ah.
1: E tu revelou e ela tá brava comigo.
0: Eu revelei? Não, eu não revelei nada.
1: Não, tô vergonha. Quando eu comentei
0: que... Quem falou da tua mulher foi tu.
1: Minha esposa, mulher não.
0: Qual é a diferença?
1: Que eu casei.
0: Tá.
1: Eu não tenho mulher. Sabe por quê?
0: O padre, quando tu casa, ele não diz, eu vos declaro marido e mulher.
1: Não, mas uma mulher tá errado. Mulher é coisa retrógrada. Por quê? Ninguém é dono de ninguém. Minha mulher, não, minha esposa. Porque ele está minha esposa. Mulher, ela é até sem mim. Ela pode virar um homem se ela quiser. Ou um vevé. Ela pode virar o que ela quiser.
0: Tá bem.
1: Eu tinha um amigo que virou um vevé. E ele fazia parte de um grupo cover dos Trapalhões. Ele virou o Vevé Santana. Tio Vivi, o Vevé.
0: Tá, deu. Deixa assim.
1: A Mossuna e o Zacarias
0: estão dando mal. Pra mim, sabe qual é a melhor parte de fazer mudança?
1: Qual?
0: É que tu acha umas coisas que tu não lembrava que tinha.
1: O que é que tu tá falando? Qual é o tema do programa de hoje, rapazinho?
0: Mudança.
1: Tu não tinha me dito o tema no começo do programa.
0: É verdade, tu tem toda a razão.
1: Mas eu me mudei, tô morando no Igara agora.
0: E aí, quando tu tá te mudando, tu acha umas coisas que tu não tava... Não lembrava que tu tinha. Só que, ao mesmo tempo...
1: Ah, mas tu briga com a esposa quando...
0: O prazer é inversamente proporcional. Porque tu perde coisas que tu sabia que tu tinha.
1: É, eu na minha separação eu perdi o meu airfry. O
0: que mais tu perdeu?
1: Perdi meu airfry, perdi o meu videocassete. Porque minha mulher, ela ficou brava que eu traía ela. Não sei por quê.
0: Como não sabe por quê?
1: Ah, pô, 44 anos junto, não é hora de ficar mais bravo, né?
0: Ela sabia que vocês tinham um relacionamento aberto?
1: Não. Nunca foi aberto a relação. Eu só fui errado, só errei.
0: Tá bem.
1: Olhei pra
0: e ela falei, descobriu?
1: Ah, ouvindo a rádio.
0: Como ouvindo a rádio?
1: Ela não sabia que eu traía. Aí o dia que eu falei aqui que eu tinha... Que tu foi, tipo, que eu falei, sabe? Esposa e meus filhos. Ela tava feliz ouvindo. Tava ela, mãe dela, família toda ouvindo. Aí tu falou, ué...
0: E ela não tem filho?
1: Tem dois?
0: Tá, só um pouquinho. Eu não tô entendendo a tua história.
1: Não, eu tenho dois filhos.
0: Tá.
1: E eles estavam tudo ouvindo o programa junto.
0: Tá.
1: Acabou aí.

0: Mãe dela que é viva ainda, minha sogra.
1: Tá.
0: Oi, sogra, não sei como. Sogra é pra sempre, né? Se tu tiver filha, é pra sempre.
1: Eu não tô entendendo a história. Eu vou ser bem sincero com qual. Tu já contou duas histórias diferentes.
0: Não, não.
1: Sim.
0: Qual eu contei? Como assim? O que eu contei pra ele antes?
1: Tua mulher tava ouvindo o programa.
0: Aí separou de mim.
1: Por quê?
0: Porque ela descobriu os rolos que eu fazia com as velhas, os homens, tudo.
1: Tá, né? Que tu não falou isso em nenhum momento.
0: Falei,
1: Drummond. Não, tu falou. Fala, minha mulher descobriu que eu traí ela quando tu me perguntou se eu tinha mulher aqui.
0: Exatamente, foi assim que ela descobriu.
1: Mas tu disse que tinha.
0: Sim, porque eu tinha mulher, mas aí ela ficou perguntando, mas como assim?
1: Nós vamos mudar esse teu quadro. Entrando em mudança, você acha que esse segundo semestre de 2026 tu vai cair com o quadro?
0: Por que eu vou cair? Tu vai botar aqui no lugar.
1: Ah, nós. Estão roubando meus convidados, né?
0: Por quê?
1: Porque o Ivan vem aqui de vez em quando.
0: Olha, eu não lembro do Ivan aqui, eu lembro do Ivan quase nada. Já não, te falei.
1: O Ivan apareceu aqui a primeira vez.
0: Tem que achar.
1: A primeira vez que o Ivan apareceu foi aqui.
0: Pode ser.
1: Porque ele era amigo do Cocota.
0: De mim? Não precisa falar em terceira pessoa, não sou o Pelé. Tá, e aí o palhaço maionese, sim.
1: Ele roubava as coisas do Cocota, o diário gaúcho do Cocota.
0: É verdade.
1: Marmita. Inclusive, o Cocota chamava ele de Ivan Marmitex.
0: É verdade.
1: Ele era daqui.
0: Tu tem que lembrar uma coisa. Que assim, ó, pra quem hoje é mais fácil guardar as coisas que pra quem fala.
1: É, eu sei.
0: É muito mais fácil. Porque, por exemplo, assim, eu guardo as coisas que tu fala. Tu não guarda. Eu guardo.
1: Quem não guarda é o Fetter.
0: Fetter
1: fala um monte de coisa e esquece.
0: Aí o índio quer a pita, né? Eu vou embora e nem falei de mudança.
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2: Dois gordos e uma mudança, dois gordos e uma madrugada, ouviu pra toda a rede Atlântida. A gente recentemente passou por mudanças de hábito, né, Léo?
3: Como assim?
2: Pô, a gente tá se alimentando melhor.
3: Sim, bem melhor.
2: A gente tá se cuidando mais, tá indo mais no médico.
3: Pois é, esse dia eu fui no médico, eu nem precisava ir no médico, cara.
2: Aí tu vê que o cara melhorou.
3: Não, porque eu, né, porque eu sou imbecil, né? Eu tinha que ir no urologista. Não, no proctologista. E eu já contei aqui, né?
2: Do quê?
3: Dedada no rabo que eu levei, já contei aqui já.
2: Não me lembro.
3: Contei.
2: A gente faz tanto programa que eu não sei em qual programa tu contou.
3: Eu contei que eu levei uma dedada no rabo e eu não vi que ele tinha colocado um. Ele encheu meu dedo dele de vaselina e atolou no meu rabo. E ele achou onde tava doendo. E aí, a fissura anal, tô por dentro do cu. Fissurinho.
2: E as pessoas acham que é piada.
3: Fruto o quê? Hemorroides. Que é o quê? Sempre tive. Monjaro que eu tomo, por isso que eu emagreci. Ele tranca o estômago da gente. Então, quando tu caga muita força, aí arrebentou ele tudo. Parecia um centroavante rompedor. E aí eu tive que mudar o meu hábito. Consumir mais água, mais fibras. E aí o médico. E eu nunca tinha ido, cara. E é muito legal. Aconselho a você que tem 40 a mais e tem medo, divertidíssimo no proctologista. Cara, é muito interessante. Um homem que tu nunca viu na vida colocar dois dedos no teu rabo.
2: É uma mudança de perspectiva.
3: Por quê? Porque ele veio, primeiro ele abriu as minhas nádegas, eu te dei de ladinho e me agarrei no travesseiro. Bem gostosinho, eu fiquei. Empinei o bumbum, ele abriu, tolou de vaselina e botou no. E falou: dói aqui? E eu falei: ai! Que doeu? E aí eu não vi que ele tinha pegado um algodãozinho pra limpar ali. E eu descobri, sabe que horas que eu tinha algodão no rabo com vaselina? 8 da noite.
2: Que das. Ficou o dia inteiro.
3: 12 horas com algodão, cheio de vaselina no rabo e não tinha sentido. Fiquei feliz? Não. Eu falei, pá, bem que era um algodão. Mas é que é outra coisa. Mas que eu não me importo. Eu não tenho, eu te falei, eu não tenho essa frescura aí, cara.
2: Também.
3: Até que eu sou meio putão.
2: Não, não é nada.
3: Acho que eu não sou meio putão.
2: Sabe que é o que eu acho que
3: eu
2: é.
3: Eu não tenho tesão em homens.
2: Não, é que eu acho que eu e tu, a gente é uma mudança de estereótipo.
3: Não, dos caras do pretinho básico.
2: Nós somos héteros sem masculinidade frágil.
3: Não, não, não, de boa. Se é for um homem bonito,
2: a gente fala que é bonito. É. Te beija na boca.
3: É, eu descobri que talvez. Não é todo homem que eu gosto. Mas alguns eu encararia.
2: Tipo.
3: Deixa eu ver, deixa eu pensar um cara que eu pegaria, que eu mudaria o meu target, deixa eu ver. Puxa vida, agora, deixa eu ver o que é. Cara, eu comeria o Harry Styles.
2: O Harry Styles?
3: Comeria o Harry Styles.
2: Tem bastante cabelo pro cara puxar.
3: Eu comeria o Harry Styles.
2: E tem como ele ia fazer. Ah!
3: Eu comeria o The Weeknd.
2: O The Weeknd?
3: Status, né?
2: Não, por status eu comeria qualquer um.
3: Qualquer um é muita gente.
2: Por status?
3: Tu comeria o Mick Jagger?
2: Por status? Fácil.
3: E deixaria ele te comer?
2: Não.
3: Que o Paul McCartney, se ele viesse ao Brasil...
2: Ele me comeria.
3: Paul McCartney é um, tipo assim, tu queria que ele te comesse?
2: Não, querer é muito fácil.
3: Não, não, não. Digo assim, tu mudaria a tua masculinidade? Tu viraria uma chave pra putão?
2: Viraria, porque, meu... Ia ficar 10 aninhos ali com o Paul McCartney.
3: Tá, mas aí...
2: Ele ia cantar pra subir e eu ia ser o viúvo do ex-Beatle.
3: Tá, não, desculpa. Tu tá mudando a história.
2: O quê?
3: Ninguém falou em relacionamento. Fala dele te comer assim, ó. Bah, te comer nojento, assim, atrás de um palco. Ali na CB, ali, porque...
2: Para,
3: ali,
2: meu, para. Os caras vão cancelar nosso programa.
3: Calma, ele dá uns rolê. Aí ele, tipo, ah, eu quero te pegar e tal. Aí, pá, ele te bota a cara assim
2: na parede. Se fosse pra ser um cara, teria que ser ele.
3: Tá, mas tipo assim, ele te comendo, tu com a cara assim, encostada na parede, com chapéu, sabe? Nojeira, assim, ele cantando Let It Be no teu ouvido. Tu toparia, cara. Eu pô uma cara.
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1: Tu mudaria o que no teu corpo se tu pudesse? Ah, que baita pergunta agora.
0: Ah, cara.
1: Só uma coisa pode mudar.
0: Como assim?
1: Vai, difícil. Eu tenho na ponta com a resposta.
0: Então fala.
1: Tamanho do meu pênis.
0: Sério?
1: Queria que fosse maior.
0: Sério mesmo?
1: Claro.
0: Não sei se eu tenho tanta bala com o tamanho do meu pênis.
1: Não, eu queria que fosse maior. Eu tô tranquilo, mas eu queria que fosse maior.
0: É?
1: Eu queria ter uma bitolona grande e grossa. Aquele pau que marca na calça. Eu acho bonito, cara. Quando eu vejo um filme pornô e tem um cara assim, ó, já molango, já vem aquele...
0: Ah, não, eu tô bem no Unidos do pau pequeno pra médio.
1: Pau tartaruga, né?
0: Não, meu pau tá de pequeno pra médio, tá ótimo.
1: Tu tem quinzão também, né?
0: Hã?
1: Tu tem quinzão na garrocha, né?
0: Ah, não sei, nunca medi. Nunca medi.
1: O meu pau é legal. Meu pau já foi elogiado, já.
0: É?
1: E não pela minha mulher.
0: Então, que bom.
1: No passado, meu pau foi elogiado. Bom, um dia a guria falou que era o dobro do tamanho de um cara que ela tava ficando.
0: Olha aí, hein?
1: Aí depois ela falou, mas o dele fica doido.
0: Eu acho que eu...
1: Aí eu achei meio ofensivo.
0: Eu tiraria essa minha pança de cadela por uma barriga tanquinho.
1: Tem como, né?
0: Como?
1: Cirurgia.
0: É?
1: Claro, tu corta a pança sobrando lipo.
0: Tá.
1: Pós-operação. Eu tenho muita pele sobrando. Sabe o Adam Sandler em Clique?
0: Sei.
1: Tenho muita pele sobrando. Tu quer fazer um vídeo pra botar só no grupo pros ouvintes, vem?
0: Não.
1: Eu boto só a barriga pra fora e fico balançando assim. Igual a dançando ali. Tá, agora te animou.
0: Não.
1: Agora tu, eu faço pra
0: não,
1: ti.
0: Não.
1: Por quê, cara?
0: Por que não, cara?
1: Por quê? Tu,
0: a gente tem que cobrar por isso. Num vídeo da tua intimidade.
1: Mas tu bota em única.
0: Não.
1: Tu não faria isso?
0: Não.
1: Ah, eu não me importo. Eu tô numas que me pagando eu faço então, muita coisa. Mas eu recebo um salário pra estar aqui, cara.
0: Não, mas não, o salário não engloba
1: tu
0: isso.
1: Tu mudaria de rádio?
0: Claro. Claro, mas eu sou muito feliz aqui, como nunca fui na vida. Olha, teria que ser uma mudança de patamar muito grande pra me tirar.
1: Aqui não é o melhor lugar do teu dia.
0: Não, o melhor lugar do meu dia é minha casa.
1: Aí, sim, adoro essa frase. Essa frase pra mim é a mais verdadeira do mundo. O dia que teu trabalho for melhor que a tua casa, tua vida tá errada.
0: É isso.
1: Isso é uma baita ensinamento. Tu mudaria de rádio? Rádio Mix, pá, vem.
0: Cara, por que não?
1: 20
0: é uma,
1: pau.
0: É uma grande rádio, velho.
1: 20 mil.
0: É uma grande rádio.
1: Resolve mas... tua vida, 20 mil.
0: Não resolve. 20 mil não resolve minha vida.
1: A minha, pá, 20 mil.
0: Não resolve, velho. Não resolve.
1: Tu não ganha 20 mil aqui.
0: Nem tu. E não resolve a tua vida.
1: Não, 20 mil resolve.
0: Não resolve, velho.
1: Por quanto tempo? Quanto tempo eu vou ficar contratado?
0: Não resolve.
1: Quanto pra tu sair daqui? Quanto tu quer pra sair daqui?
0: Por que tu quer que eu vá embora, velho?
1: Não, pra tu se
0: Por que tu quer essa mudança? Eu não gostaria de me mudar no momento.
1: 30 mil me leva.
0: Eu fiquei quase 10 na Gaúcha. Quando eu cogitei mudar, já veio Atlântida. Eu não tô nem perto de cogitar mudar.
1: Eu também. Mas se oferecer bem. Se oferecer bem, não. O que me pega é que eu sou velho.
0: O que, que tem?
1: Não, eu sou velho que eu gosto de carteira assinada. O jovem não dá bola pra isso.
0: Ah, não, mas eu sou muito feliz.
1: Eu dou bola pra carteira assinada.
0: Isso é uma mudança de comportamento. O jovem não tá nem aí. Eu dou bola pra
1: eu
0: isso.
1: Eu dou bola pra carteira assinada.
0: Eu tenho carteira assinada desde os 21.
1: Plano
0: de 34? Porra, 13 anos de contribuição,
1: deve
0: rapaz.
1: Deve ter um bom FGTS.
0: Não tem. Eu ganhava muito pouco.
1: Não, mas eu tô. Mas esse cara, não. Tu deve ter uns 50 pau pra mais de FGTS.
0: Mais.
1: Não, é bom.
0: Não é bom.
1: Consegue comprar um apartamento se quiser?
0: Não.
1: Consegue, eu consigo.
0: No apartamento que eu gostaria, não.
1: Mas é o primeiro.
0: É.
1: Tem que procurar, eu aprendi com um amigo meu, tu procura, ele me ensinou. Aí eu fiz isso. Aí as pessoas, mas tu já comprou o que tu viu e tal. Um amigo nosso em comum, não vou dar o sobrenome dele, vou dizer apenas o nome, Maurício. Falou assim, porra, é que tu compra um apartamento já de cara? Eu falei, porque eu gostei, porque eu olhei e ele tem tudo que eu quero. Não, mas não é assim. Esse dia ele tava falando comigo, sabe o que ele me disse? Ele tá procurando casa. Aí ele me falou assim... Pô, todas as casas que eu gostei, eu demorei, perdi. Eu falei, garotão, tu gostou, tu pega, cara. A vida é assim, cara. A vida é assim.
0: Eu gostei de ti, quero te pegar.
1: E pega, já me pegou.
0: Dois gordos mais garotos.
1: Só não transou e não se beijou de língua.
0: Obrigado pela
1: vida.
0: Parceria, pela companhia. A gente volta a qualquer momento. Se você tem uma mudança pra fazer na sua vida, use esse programa a seu favor.
1: Eu acho que eu ficaria bem mudando esse meu cabelo.
0: Não.
1: Tchau. Eu pareço um putão norueguês.
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0: Olha só, o que tu vai ouvir agora é o resumo de tudo que nós fizemos de pior e melhor a semana aqui no Pretinho Básico. Que levou a facada?
1: A jovem de 18 anos foi passar o final de semana na casa da sua avó e de seu avô, que era quem? Mesli! Quando chega a noite, a moça vai pro seu quarto, tira toda a roupinha e deita na cama. A sua avó entra no quarto e pergunta:
2: Gavanhotinha, o que que é isso, netinha?
3: Isso o que, vovó?
2: Você sem nenhuma roupa?
3: Não, vovó, estou usando o pijama do amor, respondeu a jovem.
2: Poxa, que legal, diz a gavanhota.
1: Chega a noite, o mestre entra no quarto e vê a sua velhinha, no caso a vovó, nua.
2: Que isso, que linda gavanhota? Isso o que, meu velho? Você deitada sem nada, nua.
1: E a velha responde:
2: Mestre, que lindo, eu não tô sem roupa, estou usando o pijama do amor.
1: E aí o mestre:
2: pelo menos podia ter dado uma passadinha.
4: Mas que barba,
0: se tu quiser, se tu quiser, se tu quiser mais momentos como esse, vai lá na TLTV, no YouTube, que tu vai achar muito legal. Tá legal? Muito obrigado.

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0: só, o que tu vai ouvir agora é o resumo de tudo que nós fizemos de pior e melhor a semana aqui no Pretinho Básico.
1: Eu segui dirigir o avião, só que ninguém sabia que eles eram cegos. Aí eles foram decolar, e aí então, sabe que o avião acelera na pista, né?
2: Acelera na pista.
1: Aí tá lá, e o pessoal assim, ei, não vou decolar, e a pista tá acabando.
2: Vai fazer clang, clang.
1: E aí, daqui a pouco o pessoal gritou, aí pum, decolou. Aí, então lá no céu, o copiloto falou, porra, o dia que ele não gritar, nós estamos fodidos.
0: Se tu quiser mais momento como esse, vai lá na TLTV, no YouTube, que tu vai achar muito legal. Tá legal? Muito obrigado.

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1: Ursinho polar, bem pequenininho. Ele que chegou na mamãe e falou: mamãe, eu sou um ursinho polar. Ela falou: mas é óbvio que é um ursinho polar, meu filho. Com certeza, mamãe, que eu sou um ursinho polar, mas é óbvio. Mas, meu filho, tu é um ursinho polar, meu filho. Vai lá e fala com teu pai pra tu ver. Aí chegou: pai, eu sou um urso polar. Mas é claro que é um urso polar. Eu sou um urso polar, teu avô é um urso polar, tua avó é um urso polar, tua mãe é um urso polar, tua bisavó é um urso polar, a minha sogra é um urso polar, tu é um urso polar. Tá bom. Aí o gurizinho foi brincar. Foi brincar e voltou: mas papai, tem certeza que eu sou um urso polar? Pô, eu te falei, tu é um urso polar. Ah, então tá bom. Aí voltou de novo: não, papai, mas tem certeza mesmo que eu sou um ursinho polar?
2: Puta merda, sério?
1: Aí ele: porra, mas por que que tu tá com dúvida que se tu é ou não um ursinho polar? Aí ele: é que eu tô com frio pra caralho.
0: Se tu quiser mais momento como esse, vai lá na TLTV, no YouTube, que tu vai achar muito legal. Tá legal? Muito obrigado. 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

não tô na área que o senhor queria. Mãe, lembra que eu disse que conseguiria? Minha vitória não é saber que eu tenho grana, e sim reconhecer que sem Deus não aconteceria. 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

0: 2F, a tropa, Guaxinim, a tropa inteira. O Paul, tá maluco, só menor bom, papai. Sem neurose. Isso aí pra mim, ó, aula. Aula de vida. Se ligou, pai? Aula de vida.
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1: Esse aqui dirigiu o avião, só que ninguém sabia que eles eram cegos. Aí eles foram decolar, e aí então, sacou, o avião acelera na pista, né?
2: Acelera na pista.
1: Aí tá lá, e o pessoal assim, ué, não vou decolar, e a pista tá acabando.
2: Vai fazer clã,
1: clã. E aí, daqui a pouco o pessoal gritou, aí pum, decolou.
3: Então
1: lá no céu, o copiloto falou, porra, o dia que ele não gritar, nós estamos fodidos.
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0: Tá na Atlântida, rádio da nossa vida, todo mundo tá ouvindo! Coisa linda, muito bom dia, seus lindos! Tá começando por aqui o nosso Morning Show mais gostosinho do FM! E mais morning do que nunca, hein? Eu sou a Carol Sanches, arroba carol.sanches, ali no Instagram. Tô de volta após, então, uma semana de férias na nossa Serra Gaúcha, com muito bom vinho dos nossos, aquele, ó, raiz. Foi gostoso. E até por isso, já peguei aqui meu café. Já tô dando aquela equilibrada. Porque, né, mais pra lá do que mais pra lá, mais pra cá, mais do que pra cá. Entendeu? Nem eu. Bora começar então mais uma semana juntos nessa vibe boa do despertador. Segundou, senhoras e senhores! Se o final de semana tá colado ainda, pega então o teu café, o teu chimarrão, uma água pra dar aquela hidratada, pega aqui na nossa mão e vamos dar ele pra não tomar ele. 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Bora conectar então toda a Rede Atlântida, todas as frequências da nossa Rede Atlântida, também a galera que chega no aplicativo e atlântida.com.br, capital dos gaúchos aí com a temperatura de 16 graus, chovendo no estado inteiro do Rio Grande do Sul, feioso lá fora, mas aqui dentro tá quentinho. Bom, eu tô aqui no estúdio da Rede Atlântida, nossa sede em Porto Alegre, capital, mas não estamos somente em uma frente, não, nananina, não, é bebê, isso porque na RBS é sempre mais. Direto da terra do tio Sam, bebê, mais conhecido como os Estados Unidos da América do Norte, diretamente de Nova Jersey, para sua segunda cobertura de Copa do Mundo, recebam com um grande welcome, Rodrigo Adams.
1: Pá, mas que baita introdução! Bom dia, Caroleta! Bom dia, Rio Grande do Sul! Bom dia, Brasil! Diretamente de Nova Jersey, aqui estamos, chegando na onda boa do despertador, o embaixador do balanço tá onde, bebê? Em New Jersey, à beira do Rio Hudson, onde está localizado o hotel do Grupo RBS, aqui na Copa do Mundo dos Estados Unidos. Carol, uma verdadeira loucura. Em 24 horas, parece que vivemos um ano de tanta coisa que fizemos nesse um dia, nesse primeiro dia de Grupo RBS, tá, aqui na nossa Copa do Mundo.
0: Esclarecendo, tu chegou ontem pra galera aí, né?
1: Exatamente, mais ou menos nesse horário ontem estávamos aterrizando aqui no aeroporto de Newark, né, que fica na cidade de Nova Jersey. Pessoal entender, tá? A gente tá do outro lado daquele cartão postal clássico de Nova York com os prédios. Então a gente vê de frente tudo isso, à beira do Rio Hudson, né? Nesse momento aqui, para ter uma ideia, é 6 horas e 10 minutos da manhã, ou seja, uma hora menos do que no Brasil.
0: Ah, vai a ter temperatura... que acordar mais cedo ainda.
1: Bagulha, não, tu não tá entendendo. Nós temos muito o que falar. Ixi. Nós temos muito o que falar. Ó, pra ter uma ideia, a temperatura nesse momento é 17 graus, a máxima deve ser de 24. Ontem também um dia lindo de sol, temperaturas agradabilíssimas de 29 graus. O povo na rua, afinal, é domingão, né? Tu imagina domingo em Nova Jersey e também em Manhattan, Nova York, onde a gente teve ontem fazendo a abertura dos trabalhos, a abertura oficial dos trabalhos da nossa delegação. Então tem tanta coisa pra falar, Carol, mas eu vou começar dizendo o seguinte... Turma que acompanha o Despertador, a galera do nosso Kikiki, do Digliguinho, tem tanta coisa legal que a gente vai poder dividir com vocês aqui nos próximos dias. Então agradecer muito carinho desde já dessa audiência e dessa parceria que vai se estabelecer até o dia 19 de julho, quando tem a grande final, mas nós aqui do Grupo RBS vamos juntos até o dia 21 de julho, trazendo tudo, absolutamente tudo, dessa que promete ser a Copa das Copas, Carol.
0: Eu sei que tu tava ansioso para chegar até aí, até, obviamente, o anúncio e tudo mais, mas eu quero saber, ainda tá ansioso? Porque, obviamente, não começou, ainda tá com aquele frio na barriga?
1: Pois então, guria, eu vou te falar uma coisa, assim, né? A ansiedade, ela tá no ar, porque é tanta coisa legal.

0: Algo que tem para fazer, a gente está falando da principal cidade do planeta, né? Nova York, que é onde a nossa base. Mesmo que eu esteja em Nova Jersey, tudo é muito do lado, é muito perto, né? Então, assim, é a poucos minutos. Então, a gente vai falar Nova York como se estivesse ali, né? Para ter uma ideia, a localização do hotel que eu tô, como eu disse, é na beira do rio. À direita, eu consigo ver a Estátua da Liberdade. No meu quarto, eu acordo, eu vejo a Estátua da Liberdade, dou um tchauzinho para ela, sabe? Tipo, oi, oi, oi, tudo bem, moça? Como é que tá? Tô te
1: Misericórdia,
0: sentindo
1: você
0: meio
1: sabe.
0: paradona aí, não tá com dor no braço, não, de ficar com esse negocinho levantado,
1: Deixa
0: né?
1: que eu te ajudo.
0: Mas. Mas assim, Carol, te confesso que ao mesmo tempo, esse clima de Copa do Mundo deve aumentar, já que a gente está aí há poucos dias, né? Há 3 dias da abertura da Copa. Mas,
1: Boa.
0: te confesso que eu esperava que tivesse um clima mais oba-oba, mais era-era, mais diglin-diglon, mas
1: Jura?
0: que, assim, a cidade está vivendo sua vida normal.
1: Tá, então vamos fazer o seguinte, eu vou te trazer um desafio. Pode ser? Eu e a
0: Ok,
1: galera do
0: claro.
1: Despertador. Na
0: Vamos lá.
1: próxima vez que tu estiver no Times Square, tu
0: Tá.
1: vai gravar um vídeo gritando um kikiki muito alto.
0: Tá,
1: Pode
0: vamos
1: ser?
0: fazer.
1: E daí tu
0: Vamos
1: marca a
0: fazer.
1: galera do, enfim, Atlântida, me marca.
0: Pô, se a gente tivesse combinado ontem. Ontem a gente fez o bate-bola, né, pra Rádio Gaúcha e também pro YouTube de Gaúcha Esportes. E eu comecei fazendo lá diretamente do Charging Bull, que é o touro de Wall Street, né?
1: Ah, sim, aquele que tem que
0: Fazendo
1: tocar
0: aquele.
1: nos bagos do touro.
0: Exatamente.
1: Oh,
0: O
1: beleza.
0: programa era bate-bola. O que que eu pensei? Não, se é pra trazer sorte, vamos diretamente pros bagos do touro, né?
1: Perfeito.
0: Que é a grande mística da coisa. Aí eu fiz de lá, peguei o trem e encontrei a nossa equipe. Kelly Matos, Cacau Corazza,
1: Todo
0: André
1: mundo.
0: Gonçalves, toda a rapaziada, o Raquel, CCD, Vaguinha. Aí eu encontrei a turma lá na Times Square. Podia ter feito, todos nós ter feito, né?
1: Bom,
0: Mas,
1: mas
0: não,
1: ainda
0: olha,
1: pode
0: teremos bons
1: acontecer.
0: dias
1: Isso.
0: para fazer isso, tenho certeza.
1: Então fechou todas, Adanzinho. Bora chamar toda a nossa família Despertador, porque agora temos, é claro, a nossa pauta do dia. Como é que vai virar o nosso tio Tony, Rodrigo Adams?
2: Oh, yeah.
1: Ixi, mais pra lá do que pra cá esse horário, hein?
2: All right. Excuse me, baby.
1: Despertador que tem na pauta do dia. Docile, gentileza, muda tudo. Experimente. Será que o seu Tony vai virar a tia Tônia nesse período? Ou, contudo, todavia, com o inglês mais fluente direto dos Estados Unidos? Não sei, veremos agora, senhoras e senhores.
2: Oh yeah. And my brothers too.
1: Acho que o delay não vai dar certo, meu amigo.
2: All right.
1: All right.
2: One more time again.
1: Meu Deus do céu.
2: Ah yeah.
1: And my brothers too.
2: Brother too.
1: É, não vai dar.
2: Oh shit.
1: O sinal das 7h15 veio para confirmar então que a nossa pauta do dia tá esperando teu áudio no @carol.sanches devido ao deslocamento de Rodrigo Adams para o centro do mundo neste momento de pré-Copa do Mundo que tá começando, querendo ou não. Então já começou a Copa do Mundo da RBS. Hoje nós estaremos presenteando a nossa audiência com a passagem do despertador, aquela só na nossa cabeça. Poderia ser física, poderia a gente querer te levar para a nossa Copa do Mundo? A gente te leva através dos nossos meios de comunicação e através dos nossos comunicadores que estão lá para trazer toda a informação. O Despertador tá aqui te presenteando com essa passagem na nossa pauta do dia e tu vai para a Copa do Mundo. O que tu mais gostaria de ver? Mas não necessariamente só futebol, tá? Eu sei que a galera vai falar do futebol, sei que a galera vai falar dos jogadores, bibibi, bobobó, mas não necessariamente seria isso. É a cultura do lugar, é a alimentação. Já comeu alguma pizza aí em Nova York, Rodrigo Adams?
0: Sim, Carol, comemos ontem à noite, depois da
1: Sabia?
0: nossa transmissão. Mas eu vou te juro, tá? A pizza foi aquela coisa, tipo, precisamos comer algo,
1: É,
0: sabe? Só que a gente
1: imaginei.
0: esquece que a gente tá em Nova York, né? The City Never Sleep, a cidade que nunca dorme.
1: 24 horas.
0: Mas só que aqui em Nova Jersey a coisa já é um pouco mais tradicional, mais perto do nosso padrão aí do Brasil.
1: Entendi.
0: Aí a gente saiu da Times Square ali, descemos um pouquinho da Sexta Avenida, era. E aí achamos uma pizzaria bem boa, assim, comemos two slices of pizza.
1: Já tá botando teu inglês pra jogo então, né?
0: Ah, mas é o que sai também, macarronicamente, né?
1: Muito bom, agora 7 horas e

0: 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Agora faltam 29 minutos para as 8 horas. O despertador tá na área. Muito bom dia pra ti, conectando então aqui comigo, diretamente do nosso Rio Grande do Sul, Rodrigo Adams, dos States. Muito bom dia.
1: Exatamente, bom dia, Carolzinha. Aqui nos Estados Unidos, nesse momento, 29 minutos para 7 da manhã. A gente tá uma hora mesmo, a menos agora do que no Brasil, né?
0: Uhum.
1: E aqui estou eu, de frente pro Rio Hudson, e sintonizado, conectado no Morning Show número 1 do Rio Grande do Sul. Um privilégio estar aqui, tão longe de casa, mas tão pertinho ao mesmo tempo.
0: Exatamente. Quase não vai dar para sentir saudade. Todo dia aqui comigo no Despertador.
1: É verdade.
0: E com

0: nossa audiência maravilhosa, conectando Sicredi, abra sua conta PJ. E na nossa pauta do dia, Docile, gentileza muda tudo, experimente. E hoje estamos aí presenteando a audiência na passagem do despertador. Tu vai pra Copa do Mundo 2026, o que que tu mais quer ver? Tanto de cultura, quanto de comida, quanto de futebol, ok, é do jogo, eu entendo, de repente, sei lá, as camisetas dos times são maravilhosas. Aliás, Adams, o que eu surtei com a foto do time da Noruega.
1: Qual camiseta eles jogaram?
0: Não é a camiseta, bebê. Não é a camiseta. É a foto do time. Eles fizeram uma foto todos vestidos de vikings.
1: Ah, pode crer.
0: Lá no riozinho, num cenário totalmente cinematográfico das terras deles. Juro, Adams, eu tive quase um treco. Se eu visse esses caras de viking na minha frente, eu agarrava. Não ia ter o que fazer.
1: Olha aí, Caroleta. Pra tu ver. Que momento, né?
0: Que ela coisa tá maluca.
1: Imparável, diria eu.
0: Vamos então com o áudio da nossa audiência ali no @carol.sanches e por mensagem de texto com @rodrigoadams. Bora com esse áudio fofíssimo aqui, ó.
2: Oi, Carol. Ui. Então, eu sou a Nicole, de 10 anos. Oi, Nicole. Eu moro em Porto Alegre e o que eu mais quero ver na Copa do Mundo esse ano é ver qual que vai ser a desculpa que o Neymar vai dar pra se jogar no chão. Porque ele vive caindo e falando que foi falta, né? É isso, tchau.
0: Tchau, meu amor. Fofura. O que tu tem pra me dizer disso, Adams?
1: Ah, né? Criança sempre fala real, né? Carol, é muito legal, assim, né? Ver o carinho das pessoas, desde que a gente acabou chegando aqui, a gente foi inundado, né? A nossa rede social.
0: Claro.
1: Invadida ali, né? Muita gente repercutindo também o conteúdo que a gente faz. E, por exemplo, o Luiz Carlos Amaral mandou aqui pra mim, salve, salve!
0: Vai, eu abri a mensagem dele aqui agora.
1: Se encontrar algum chavante, manda um retrato, beleza?
0: Que uma salva de palmas.
1: Do Brasil de Pelotas, né? Um beijo pra galera de Pelotas e um beijo pra todo mundo que nos encontra e fala conosco. Até na fila da imigração teve uma menina que falou assim, né? Não acredito que vocês estão aqui, quero fazer uma foto pra mandar pro meu pai. Daí tava lá, amor. Gente, todo mundo fazendo a foto, né? Junto com a menina.
0: Boa, bora com o áudio aqui do Vinícius.
3: Fala, Caroleta, tudo bem?
0: Turo.
3: Vinícius de Pelotas. O que eu queria ver na Copa do Mundo, o Brasil ser hexa.
0: Ó. Oh.
3: Boa segundona.
0: Valeu, boa, querido. Boa. Deixa boa. Eu ir com o áudio do nosso farofinho aqui.
4: Salve, salve, Carolzinha. Salve, salve, my brother Ana.
0: Adorei.
4: Aí nos States.
1: Ah,
4: que top, meu. Aproveita aí por nós. Ô, meu,
1: valeu.
4: O que que eu queria ver se eu fosse pra Copa do Mundo? Eu ia querer ver minha conta bancária, né? Porque o dia que eu for pra Copa do Mundo, eu vou estar com as milhas. Vamos, gurizada, boa semana, não se mexer, amor. Que
0: coisa que linda, meu. Danzinho. Alguma mensagem por aí?
1: Não. Bem prático.
0: Tudo bem, tudo certo. Podem mandar mensagem pro Rodrigo Adams, tá? Ele vai interagir, vai trazer aqui pro ar. Interajam com ele também, além de áudio.
1: Vocês querem ver o cenário, Carol, que eu tô falando, que eu disse. Agora eu tô aqui no meu quarto, eu saí da recepção até pra melhorar um pouco a condição do barulho.
0: Ok.
1: Mas isso vai ser uma constante, né? A gente vai ter esse barulho externo aí em outros dias. É que hoje realmente tá um pouquinho mais de vento agora na arrancada do dia. E aí, o que eu tô fazendo? Ah, nesse exato momento em que eu falo com o despertador, o tempo deu meio que uma nuviada aqui, mas eu tô mostrando pra vocês, exatamente pra galera do despertador que tá ligada na Atlântida, a visão do meu quarto nesse momento aqui, ó.
0: Nos
1: essa
0: stories.
1: É a visão. Isso, eu tô
0: captando,
1: eu tô fazendo como se fosse um offzinho pra galera se ligar. Eu tô mostrando aqui os catamarãs que tem, bem ao lado do hotel tem um ferry que leva diretamente aqui pra Ilha de Manhattan, né? E exatamente lá atrás, ó, tem mais catamarã cruzando o rio até Nova Jersey. Lá, aquela mocinha ali, ó, por exemplo, ó, que eu estou botando ali, ó, olha ali a moça, ó, Estátua da Liberdade aqui.
0: Entendi.
1: Pertinho.
0: Entendi.
1: Então agora eu vou subir isso, Carol, ali no @RodrigoAdams, pra galera dar esse conferes aí, onde é que estamos. O cenário, eu vou te dizer, ele é de perder o fôlego. Uma pena que também tá meio nublado aqui, acho que durante o dia vai dar meio que uma melhoradinha.
0: Ah, é?
1: É.
0: Pois então, Rodrigo.
1: Que tu botou aí o para
0: tentei,
1: com isso, Rodrigo.
0: Eu tentei.
1: É porque tu tava com a trilha. É. Não, não,
0: mas é que eu acho que eu vou ter que
1: te
0: botar.
1: Dar um quente.
0: A trilha no, na nossa.
1: Isso. É... Mas tu vai te confundir.
0: Será se? Vamos tentar na próxima.

0: Tenta, eu confio no teu potencial.
1: Mas não agora. Na próxima entrada eu tento isso aí.
0: Tá bem.
1: Mas eu já coloquei. Aliás, Adams, eu fiz uma pasta de despertador Copa 2026.
0: Ah, cara, eu tô diferenciado,
1: eu
0: né?
1: Eu sei, vou te mandar depois. Agora faltam 23 minutos para as 8 horas. Bora para um intervalo e tu segue interagindo ali no @carol.sanches por áudio, mandando então na nossa pauta do dia. Passagem do despertador foi entregue para tua Copa do Mundo 2026. O que tu mais gostaria de ver e fazer se tu estivesse por lá, tá? E pode mandar em texto pro @RodrigoAdams para ele não ficar tristinho, tá? Depois o guri fica carente, a gente vai fazer o quê? Vamos abraçar ele de qual forma, se ele tá lá, né? Vamos agora pro nosso intervalo e daqui a pouco volta com muito mais música e muito mais interatividade no Morning Show mais gostosinho da FM.
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0: Agora faltam 8 minutos para as 8 horas. 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Eu sou a Carol Sanches, @carol.sanches no Instagram e @RodrigoAdams, direto da Copa 2026.
1: Exatamente, Caroleta. Copa que começa no próximo dia 11, né? Diretamente da Cidade do México. O Grupo RBS vai estar lá também, né? Afinal, aqui na RBS tem muito mais Copa. Léo Oliveira, não o nosso gordo Léo, o careca Léo, está diretamente do México, trazendo todas as informações e vai estar lá cobrindo esse grande jogo, jogo histórico de abertura. Lembrando que a seleção brasileira estreia no próximo dia 13, né? E é muito legal tu andar pelas ruas de Manhattan e ver que já temos, obviamente, muitos brasileiros, mas também muitos marroquinos.
0: Olha,
1: muitos
0: legal.
1: Muitos marroquinos já estão na área e um clima aquele total de Copa do Mundo, torcida cantando, gritando, comemorando. O Marrocos que teve uma das torcidas mais legais na última Copa do Mundo. A gente brincava que era a mais sul-americana das torcidas, né?
0: Legal.
1: Cantam, eles cantam os 90 minutos e, pô, isso acabou levando também, junto com a qualidade do time, a seleção até a semifinal daquela edição do Mundial, né?
0: Coisa linda. E qual é a expectativa? Expectativa para esse teu jogo, primeiro jogo?
1: Ah, Carol, é um jogo mais difícil do grupo, né? Afinal, a gente tá falando de uma seleção que chegou entre as quatro na última Copa, é atual vice-campeã também continental, é uma seleção que tem um cara muito bom, se não é o melhor do mundo na função, está entre eles, que é o Hakimi, lateral do PSG, acabou de ser campeão da Champions League também. Então é um time que tem muita qualidade, pode oferecer muito perigo para o Brasil, mas eu acredito que agora, na hora da Copa do Mundo, a gente também tem que acreditar na qualidade dos nossos jogadores e na mística da amarelinha também, né? Tem coisas que só o brasileiro tem e a gente não pode perder isso, né? Ainda mais em época de Copa do Mundo.
0: Verdade, né? Verdade. É o bom que daí eu vou te perguntando essas coisas e daí eu fico entendendo um pouco mais. Só umas pinceladas. Boa. Já que Copa do Mundo, todo mundo tá junto nessa, é uma grande festa. E na nossa pauta do dia, passagem do despertador pra todo mundo, tu vai pra Copa 2026, aqui somente no Despertaverso, tá? Onde tudo acontece. O que tu mais gostaria de ver por lá? Não necessariamente futebol, mas cultura, comida, uma galera, é festa. E tu manda por áudio no @carol.sanches, por mensagem de texto no @RodrigoAdams. Deixa eu começar por aqui com o Evandro, que acabei de liberar e ele já mandou áudio.
2: Oi, Carol. Oi.
0: Ixi.
2: Tudo bem?
0: Não. Tô vendo que é mini ouvinte, mas ficou muito barulhento. Então, por favor, manda de novo, porque realmente não dá pra ouvir a voz da nossa mini ouvinte maravilhosa. Beijo. Vamos ir com o Felipe agora.
3: Falado, sala Carolzinha. Bom dia, Digliguinho. O Felipe aqui. Cara, se eu fosse pra Copa do Mundo, acho que eu ia querer me locar ali por Miami Beach, né? Conhecer ali Miami, lá o estádio do Messi, lá também. E o Adam, se pintar por Miami lá, já sabe, né? O clássico, né? Tem que ir ali pra beira da praia andar de roller, de sunga e viseira. Kikiki!
0: Meu Deus, que cena!
1: Estamos embarcando pra lá. O último jogo da fase de grupos é em Miami, é Brasil e Escócia. Estaremos lá, eu e Lelê de Ubaluayê.
0: Ah, vocês podiam
1: De South Beach, a nossa base será South Beach, né, em Miami Beach. Então a gente vai trazer muita coisa, mas eu acho que eu vou ficar devendo pro amigão o lance do roller,
0: mas
1: tá?
0: Já que a Escócia...
1: A sunguinha e a viseira a gente usa.
0: Jura? Já que não, a Escócia, claro que não, de repente, cara. Uma... Eu sei, né? Já que a Escócia, de repente, um kilt pra ti e pro Lelê, junto com a camiseta do Brasil...
1: Pode ser, pode ser. Vamos levar para a central de custos ali, ver se temos esse orçamento. Deixa eu mandar aqui, ó. Bora. A Eduarda Lima mandou. Bom dia, Rodrigo. Bom dia, Carol. Tudo bem? O que eu mais gostaria de ver na Copa, com certeza, é a gastronomia local. Por exemplo, o canelone do Cake Boss. Eu adoraria conhecer. Beijão, beijo para ti. Realmente, né? Tem muita coisa aqui. Cara, é agressivo até. Vou usar essa palavra, tá? Eu postei a fotinha do meu café da manhã, agora é só frutinha, né, velho? Porque tem que pagar a conta.
0: Pois então, é onde tu pode te controlar, né? É, café da manhã na frutinha.
1: Fazer um exercíciozinho e tal. Boa. Como eu disse na abertura do programa, a gente tá na beira do rio aqui, e aí tem um pier onde as pessoas praticam esportes, né?
0: Uhum.
1: E a gente já começa a ver as primeiras pessoas fazendo sua corridinha, sua caminhadinha aqui. É bem legal esse clima.
0: Boa, deixa eu ir com o áudio do Vitor agora.
4: Bom dia, Caroleta. Vitor Hugo, da Zona Sul de Porto Alegre. O que eu queria ver na Copa do Mundo era a dupla de gordo. Ronaldo Fenômeno no ataque e Ronaldinho Gaúcho. Kikiki, segundou.
5: Bom, Ronaldinho.
4: E a minha filhota Isis indo pra escola. Abraço pra todos.
0: Beijo, Vitor Hugo e Isis. Coisa fofa.
1: Mas sabe que o Ronaldinho até, ele tá inchado, é diferente, né? Foguetório todo dia, mas é gordo ele não tá. Ele tá bem. Bom dia, Nicole de Osório. Se eu ganhasse uma passagem para a Copa, eu ia procurar os famosos que vão aos estádios pra ver os jogos. Boa semana. Kikiki. Nicole Campos mandou esse texto.
0: Ah, legal.
1: Texto aqui.
0: Diferente. Gostei. É tipo legal. Ontem que teve o GP de Mônaco da Fórmula 1 e o Lewis Hamilton está namorando a Kim Kardashian.
1: Olha.
0: Né? Olha esse casal. E daí ela estava lá gravando com seu amor.
1: Como é que foi o Bortoleto?
0: O Bortoleto ficou em último lugar dos que não vieram. Praticamente isso. Poxa. Ele ficou em 14º lugar, se eu não me engano. Perdão. Teve um certo momento no final da corrida que ele estava em último lugar. Só que teve várias penalidades de uns que estavam na frente que acabaram descendo depois. Mas o pódio ficou com o Kimi Antonelli, que está por 5 corridas ganhando e está no pódio na competição dos... pilotos. Ele agora tá lá na frente, deixando completamente para trás o colega dele de equipe, que era o favorito no início do ano, e o nosso querido Hamilton, que ficou em segundo lugar no GP de Mônaco. Ele agora está equiparado a 8 pódios em Mônaco a Senna. Olha. O único a ter 8 pódios igual ao Senna é o Lewis Hamilton. Legal, né?
1: Loucura, né?
0: É,
1: loucura.
0: Tudo brasileiro nesse rolê. Agora bateu o sinal das 8 horas. Tu manda na nossa pauta do dia, recebendo a nossa passagem do Despertaverso. Tu estás na Copa do Mundo, assim como Rodrigo Adams. O que tu mais gostaria de ver? Quer mandar mais um texto por aí, Adanzinho?
1: Podemos mandar mais um texto por aqui também, ó. Aqui, ó. William mandou, salve Rodrigo Adams, primeiramente, parabéns por estar aí nos representando. Segundo, sobre a pauta, apesar de não acreditar na nossa seleção, que eles façam uma boa campanha e nos tragam o Hexa, esperando aquele kikiki na Times Square, hein? Bah. Vamos fazer, vai ter o kikiki Square.
0: Categoria.
1: Vamos fazer um teretetê ali, com certeza. Tem muita coisa pra fazer, galera. Ontem eu vou dizer pra vocês que eu sou, a Carol sabe, né? Eu sou manteiga derretida, eu me emociono com qualquer coisa. Mas ontem eu até postei ali nos meus stories também, eu tava caminhando em direção ao Distrito Financeiro pra fazer a entrada no Bate-Bola.
0: Uhum.
1: E eu passei pela Trinity Church, que é uma das peças fundamentais num dos filmes que eu mais gosto, assim, que eu acho divertidinho, bonitinho, engraçadinho.
0: Uhum.
1: Que é A Lenda do Tesouro Perdido.
0: Tá, legal.
1: Né? E aí eu mostrei ali, tanto que eu queimei a largada. Primeiro eu mostro uma e eu digo, não. Depois eu fiz os stories, não era aquela, é essa daqui. E, né? Eu já tinha passado ali outra vez, mas eu tava tão empolgado de estar caminhando por ali, né? E completamente emocionado. Mas eu tenho tanta coisa pra mostrar pra galera durante esses dias. Quero mostrar onde é que tá o quartel-general dos caça-fantasmas. Mostrar também...

0: Cenários de filme como Esqueceram de Mim, Amizade Colorida. O pessoal perguntou de Friends, se eu vou mostrar mesmo, nunca tendo assistido Friends, eu vou
1: Mas vai.
0: fazer questão de mostrar pra galera, claro que vou. Fora tantas outras coisas que eu e o Lelê vamos fazer aí nos próximos dias.
1: Coisa
2: Para
1: linda.
2: com isso, Rodrigo!
0: Ô,
1: Consegui.
0: Pedrão, te
1: Consegui.
0: mantém, Pedrão. Tu sabe que a gente dá trabalho.
1: Agora 8 horas e 2 minutos. Despertador segue por aqui. Bora de música, depois intervalo e tu interage ali na nossa pauta do dia. Recebendo a passagem do despertador, o que tu mais gostaria de ver na Copa do Mundo 2026? Cultura, comida, pessoas, o que tu quiser. Manda ali no @carol.sanches por áudio, por texto no @rodrigoadams, que está nos Estados Unidos cobrindo a sua segunda Copa. É o nosso repórter do Despertador. Então interage com a gente muito nessa segunda-feira.
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4: Muito bom dia, gente. Uma ótima semana a todos. Atenção, na chegada a Porto Alegre tem ocorrência em atendimento na Freeway passando a Arena do Grêmio. Isso pra quem vai no sentido capital. Trânsito bem lento nessa região já a partir do cruzamento com a BR-116. 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

Atlântida, Rádio das Nossas Vidas, muito bom dia! Agora 8h17, o morning show mais gostosinho do FM, tá ao vivo! É o despertador que segundou por aqui!

0: Tigrinho,
1: é, pois é. Então, pois então, não tô acostumada a colocar por aqui a galera, né, no ar, no nosso Fruk Minota, porque normalmente é Rodrigo Adams, então eu vou recomeçar, tá? Vou recomeçar. Não diga bom dia, diga Digliguinho.
0: Digliguinho.
1: Aê, com quem que eu tô falando?
0: É Rodrigo, Parobé.
1: E aí, Rodrigo de Parobé, tá fazendo o que aí do outro lado?
0: Já estamos no batente.
1: Tu trabalha com o quê?
0: Sou motorista de caminhão.
1: Ó, tá na lida. E hoje vai ser o transporte do quê pra onde?
0: Hoje vai ser cimento.
1: Ó, tá. E vai pra onde?
0: Estamos indo pra Torres.
1: Olha só, muito bem. Então, segura na mão da Atlântida e vamos enfrentar essa lida, né? 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Tá animado pra Copa, Rodrigo?
0: Claro, bora!
1: É? Tu acha que o Brasil vai ganhar?
0: O Brasil vai ganhar? Olha, temos esperança, né?
1: A gente segura na nossa fé, né?
0: Isso aí, bora!
1: Muito bem, então aqui no nosso Fruk Minota, pra tu escolher o som que a gente vai curtir na sequência, coloquei duas mulheres maravilhosas que serão parte do show de abertura. Aliás, terão três shows de abertura da Copa. Vai ser então, né, no México, no Canadá e nos Estados Unidos. A Shakira, rainha de Waka Waka, tenho por aqui La La La La La La, que é a música da Copa de 2014 do Brasil. E também a Anitta, que vai se apresentar nos Estados Unidos sendo a cantora brasileira representante por lá. Vamos ouvir então Shakira ou Anitta hoje?
0: Vamos de Shakira.
1: Aê, arrasou. Quer mandar um beijo pra quem?
0: Pra todos os ouvintes da rádio.
1: Aê, vamos dali, que esse clima de Copa é muito bom. Já desligou na minha cara? É porque a festa começa cedo. Agora é 8 horas e 20 minutos. O Despertador tá ao vivo. Logo mais voltamos com a interatividade na nossa pauta do dia.
2: Legal.

0: Lego.
1: Atlântida, rádio das nossas vidas, despertador ao vivo nessa manhã de segunda-feira, que já começou com a RBS, com muito mais, direto dos Estados Unidos, Rodrigo Adams.
2: Isso mesmo, Carolzinha, não vou me arriscar a cantar, senão vou atravessar o samba aí. No caso, vou atravessar uma latina. Mas saudando toda a Rede Atlântida no Rio Grande do Sul e também no mundo inteiro, a galera que acompanha a gente no atlântida.com.br, estamos em duas frentes. Carolzinha Sanches, diretamente de Porto Alegre, dos estúdios da Rede Atlântida, e eu, embaixador do Balanço, diretamente de Nova Jersey, de frente para Manhattan, com a cobertura do Grupo RBS, mais de 20 profissionais envolvidos aqui nos Estados Unidos, Canadá e México, e também centenas de profissionais em Porto Alegre, em todo o Rio Grande do Sul, também trazendo a melhor cobertura, galera.
1: E claro, com a alma latina do nosso Despertaverso, Rodrigo Adams vai trazer pra gente muito da interatividade lá do outro lado, na América do Norte. 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Hoje tu tá grudadinho com Adams lá nos States, é a passagem do Despertaverso que te mandou para a Copa do Mundo, o que tu mais gostaria de ver e viver se tu tivesse por lá. Manda pra gente no @carol.sanches por áudio e com texto no @RodrigoAdams. Posso mandar um por aqui, Adãozinho?
2: Por favor, vamos dar preferência e vazão pro áudio aí.
1: Bora com a Nicole.
3: Bom dia, Carol. Bom dia, Rodrigo. O que eu gostaria de ver na Copa do Mundo, se eu fosse visitar ou também não, pra quem já tá lá, é, imagina se tivesse um centro, tipo, pré-jogo assim, Brasil-Marrocos, por exemplo. E tivesse a gastronomia e cultura de cada um dos países, pra todos os torcedores provarem comidas e tal, de uma cultura e da outra. Acho que isso é massa. Que?
1: Eu ia amar isso. Amar.
2: É verdade.
1: Não tem nada perto disso por aí, por enquanto, né?
2: Não, mas assim. Eu acho que o grande negócio da Copa do Mundo também é esse, né? Não é o futebol, né? Não é sobre o futebol, é sobre isso, é sobre os povos, né? Tá os países, diferentes culturas, as pessoas. Principalmente nesse início de Copa, né? Tu vê gente de tudo que é lugar, confraternizando, festejando, valorizando as suas culturas, seus hábitos. Eu acho isso muito, muito, muito bacana.
1: Vamos ver o que o Jean mandou pra gente.
4: Vai. Fala, Carol, tudo bem? Bom dia. Tudo. Aqui é o Jean de Porto Alegre, Zona Sul, durante o aplicativo. Se eu fosse pra Copa, o que eu ia mais procurar, assim, conhecer seria a cultura mesmo, alimentação, e aproveitar também pra ter esse convívio com pessoas de outros países, né? Abraço!
1: Isso aí! Adãozinho, tu que foi pra última Copa também, qual foi a cultura que tu viu de perto, que tu achou mais interessante, assim?
2: Ah, Carol, foi uma Copa muito restrita, assim, a última, né? A Copa do Catar, né? Uma Copa difícil de ir. É uma Copa que mobilizou muitos torcedores, por exemplo, daquela região do Oriente Médio, da Ásia também. Mas assim, ó, poucos torcedores europeus naquela Copa. Né? Muitos sul-americanos, principalmente, além de brasileiros e argentinos, equatorianos. E aí a gente pode botar também como povo latino, né, os mexicanos. Eram a base, assim, né? Eu acho que os torcedores mexicanos e a galera do Marrocos também, a festa que eles fizeram, mesmo que sejam nossos adversários agora, mas a festa que eles fizeram lá foi bem, bem, bem bacana.
1: Coisa linda. Então, na expectativa pro primeiro jogo aí do Brasil. Deixa eu ir.
2: Com certeza, é jogo de casa cheia, né? No MetLife Stadium. A gente teve ali ontem fazendo o credenciamento dos profissionais e a gente já viu, até tá ali nos meus stories, pessoal. Quer ver? Um pouquinho do palco da estreia, a gente conseguiu mostrar uns detalhezinhos ali.
1: Bora com o nosso mini ouvinte, Antônio, por aqui.
5: Carol, bom dia, Rodrigo.
1: Bom dia.
5: O que eu tivesse na Copa do Mundo, sabe o que que era? Era gol de bicicleta. Kikiki!
1: Ah, coisa linda.
2: Golaço.
1: Tomara que role
2: golaço.
1: Mesmo, né? Tomara que... Se rolar, vai ser quem, Adams?
2: De bicicleta?
1: É.
2: Bah, cara, sabe, eu acho que tá com um cheiro, assim, de que do Brasil, assim, tem dois guris aí que estão cheirando a talismã, assim, né? Um é o Hendrick e o outro é o Rayan. Se um desses dois aí fizer, eu vou ficar feliz. Mesmo que a gente tenha, por exemplo, nós do Sul, né, nós temos como nosso conterrâneo o Rafinha, né, atacante do Barcelona, que é titular da seleção, também, né, alguém que a gente vai acabar torcendo ali e tal, mas eu acho que esses dois guris, assim, por serem muito jovens, têm menos de 20 anos, são os meninos que acabam fazendo que todo mundo sonhe, né, quem sabe tá aí uma nova joia, um novo talismã. Eu acho que o Brasil tá precisando de um talismã, essa é a verdade.
1: E quem sabe vem aí a bicicleta em homenagem ao nosso mini ouvinte do Despertaverso. Deixa Tomara. Eu ir com o Alisson aqui, áudio de ouvinte.
0: Bom dia, Carol. Bom dia, Adams. Se eu fosse pra Copa do Mundo, eu ia ir pra uma cidade que não é cidade sede, né? Mas eu ia realizar meu sonho de conhecer Green Bay, né? Que é a cidade do Green Bay Packers, que é o meu time do coração de futebol americano.
2: Olha aí,
0: bom dia.
1: Ah, massa!
2: Bom dia, velho. Nova York tá vivendo dias de comoção também, Carol, porque há 27 anos o New York Knicks não chegava numa final de NBA. E eles estão com uma possibilidade muito grande de ganharem esse título, né?
1: E isso vai rolar então, simultaneamente com a Copa.
2: Exatamente, essa semana tem finais aqui e a nossa ideia é ir pro entorno do Madison Square Garden para trazer um pouquinho dessa atmosfera. Então a cidade tá completamente tomada de laranja e azul, que são as cores dos Knicks, né, uma das franquias mais tradicionais do esporte, assim, principalmente a galera que é da minha idade, assim, né, que cresceu nos anos 90 ali, sempre teve na figura dos Knicks, assim, como uma das grandes estruturas, assim, do basquete americano. É bem legal ver essa comoção que tá rolando.
1: Bom, fechou todos, estamos nessa expectativa agora, 8 horas e 29 minutos, tu interage na nossa pauta do dia com essa passagem direto pra Copa do Mundo, o que tu mais gostaria de ver e fazer se tivesse junto com o Rodrigo Adams lá nos Estados Unidos. Bora de música, a gente aguarda a tua interatividade no @carol.sanches e no @rodrigoadams.
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0: Atlântida, Rádio das Nossas Vidas, Despertador, o Morning Show mais gostosinho da FM, tá ao vivo, faltando aí 20 minutos para as 9 horas. Eu, Carol Sanches, de Porto Alegre, e Rodrigo Adams, na nossa Copa do Mundo 2026, lá dos Estados Unidos. Hoje, o Despertaverso te entregou a passagem do Despertador para ir para a Copa do Mundo, lá com o Adamzinho. De repente, vai até dividir o quarto com o Adams. O que, que tu acha? Um ouvinte aí contigo?
1: Debreia.
0: Vai saber.
1: Bom dia,
0: né?
1: Carolzinha. Bom dia, galera sintonizada na Atlântida em todo o Rio Grande do Sul. Quem tá conectado também com a gente, o atlântida.com.br e, claro, no aplicativo da Rádio das Nossas Vidas, cada vez mais coloridão e cheio de informação. Aliás, cheio de informação vai ser essa cobertura da Rádio Atlântida. Agora, a qualquer momento, deve chegar aqui no nosso hotel. A previsão é por volta das 8 da manhã. Ele, o lendário Lelê Bortolassi. Fincando bandeira também aqui pelos Estados Unidos, e a partir das 11 da manhã tem bola nas costas com essa frente, né, dentro da Copa do Mundo. A gurizada tocando a barca diretamente de Porto Alegre, e eu e Lelê diretamente dos Estados Unidos. Aqui da vista que eu tenho agora, Carol, eu já vejo, por exemplo, Cacau Coraza, Vaguinha, CCD, André Gonçalves, Rada Miranda e o Raquel, Eduardo Raquel, a galera já fazendo as primeiras produções aí pro pessoal poder acompanhar, então é vale a pena. A minha dica pra turma é a seguinte, ó, sigam todos os comunicadores do Grupo RBS que estão aqui nos Estados Unidos, porque sempre tem aquela visão única, né, aquela o seu jeitinho, né, de se comunicar com o seu público, e é muito legal que a gente acaba tendo esse cross, assim, de diferentes visões do que é a Copa do Mundo. Então é muito legal tu ver o dia surgir. E lembra que tava bem nublado antes?
0: Aham. Uhum.
1: Vou te mandar no teu particular aqui agora pra tu abrir. Enquanto tu roda um áudio da galera.
0: Isso.
1: Como é que tá o tempo agora? Abriu o sol, assim. Tá um céu azul de brigadeiro.
0: Isso.
1: Mesmo, ó.
0: Coisa
1: mesmo,
0: linda. Fazendo umas invejinhas no povo gaúcho que tá aqui com o céu nublado. Uma invejinha ali, um coração quentinho por ti, mas deste lado de cá o negócio está nublado, tá feio lá fora, aqui dentro quentinho no nosso despertador, e a galera interagindo ali no arroba Rodrigo Adams, no arroba carol.sanches. O que tu mais gostaria de ver na Copa do Mundo 2026, se tivesse lá dividindo quarto até com o Rodrigo Adams? Bora. Não. Com o Lucas.
2: Bom dia, Caroleta, bom dia, Adams.
1: Dia, velho.
2: Lucas, de Santa Cruz Sul, indo pra Santa Catarina agora na parceria da Atlântida aí. O que eu mais quero ver nessa Copa é raça, vontade da nossa seleção. Boa. E o brilho por querer ganhar de novo. Vamos, bora, uma Hexa. Vamos!
1: Bora!
0: Tamo
1: bora.
0: Junto!
1: Good morning!

0: morning, Mr. Adams and Mrs. Sanchez. Quem manda é o Alexandre Dias de Passo Fundo. Eu gostaria de ver a final no MetLife Stadium com o Brasil e França comendo aquela pizza americana e um refrigerante de cola. Bah, falar nisso, ontem eu tomei aquele meu refrigerante de cereja, sabe?
1: Ah, sei.
0: Bah, tu tá louco, sério? Cara. Eu com aquele meu refrigereco ali não quero guerra com ninguém.
1: Coisa linda. Deixa eu ir com o áudio da Cássia por aqui.
2: Bom dia, Carol. Good morning, Adams.
1: Amém. Morning.
2: Como é que estão? Olha, o que eu quero ver nessa Copa é muita gente se abraçando e pulando junto de felicidade, esquecendo que torcem para os times rivais, que tem políticas diferentes. Quero todo mundo se abraçando, pulando e chorando junto pelo Brasil. Mas chorando de felicidade, né? Um beijo da Cássia de Novo Hamburgo.
0: Ah, que joia, um beijo. Deixa eu mandar um abraço aqui pro Cristiano Fauci, Cristiano, se eu tô falando errado teu sobrenome. Ele botou aqui, ó: a qualidade do áudio a tantos quilômetros de distância tá fenomenal. Boa. Diferença zero de quando estão os dois na bancada. Parabéns, estamos no período final da Stanley Cup de hockey, sabe? NHL.
1: Ah, legal.
0: Se conseguir ir a um jogo, não vai se arrepender. Abração pra turma da Euro. Quem manda é o Cristiano de Pelotas. Abraço pra ti, meu velho. Pô, se tiver oportunidade, a gente quer ver tudo. Ontem, Carol, eu tava vendo o campeonato de queimada na TV.
1: Ah, não é possível, cara.
0: Sim, cara.
1: Queimada?
0: Dodgeball, eles levam a sério, Carol. Eu pensei que era uma piada de filme, isso não. O estádio, o ginásio, tá ali nos stories, tá? O ginásio lotado, a galera acompanhando e a gurizada se tocando bola nos cornos um do outro.
1: Ou seja, a educação física dos dias chuvosos vale a pena jogar queimada, né?
0: Exatamente. E sabe o que que tem aqui no hotel também? Eu vou mostrar depois, durante o dia. Acho que até vai ser meu primeiro desafio Grenal com o Lelê. Tem uma pistinha, mini pista de curling.
1: Legal!
0: Aquele esporte que tu tem que jogar um negocinho. O pessoal vai entender que não tem gelo no nosso, assim, mas é muito parecido com o curling. Boa. O pessoal vai dar risada, tenho certeza.
1: Deixa eu botar mais um áudio de ouvinte por aqui.
0: Por favor.
3: Bom dia, Carol. Aqui é o Ramon de Capão da Canoa.
1: Oiê! Oh,
3: yeah. E nessa Copa, o que eu mais queria ver era depois dos jogos, os jogadores todos sem camisa.
1: Que
3: seria uma maravilha, meu sonho.
0: Essa hora, meu! Não tem hora pra isso, tá certo ele.
1: Interage com a gente ali no @carol.sanches por áudio, por texto no @RodrigoAdams, ganhando a nossa passagem do Despertaverso direto pra Copa do Mundo 2026. O que tu mais gostaria de ver, viver, seja cultura, futebol ou então homem sem camisa, tá tudo certo. Agora faltam 14 minutos pras 9 horas, bora de música que daqui a pouco a gente volta.
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Agora faltando 6 minutos para as 9 horas. Despertador chegou ao final por hoje.

0: obrigada a todo mundo que teve audiência neste despertador, nesta segunda-feira, junto com o Sicredi. Abra sua conta, PJ, e assim seguiremos durante toda a Copa do Mundo, toda a cobertura da Copa do Mundo 2026. Eu, Carol Sanches, direto aqui da Rede Atlântida, na nossa sede em Porto Alegre, capital dos gaúchos, e Rodrigo Adams, lá dos Estados Unidos, fazendo a gente se sentir por aí junto contigo, Adams.
1: Exatamente, Carolzinha, agradecer o carinho da tua parceria, Tamo junto. Da nossa audiência, de todo mundo que está acompanhando esse sonho que a gente está vivendo e realizando e trazendo, obviamente, essa visão do nosso olhar gaúcho para o nosso público, né? É um prazer, um privilégio estar aqui junto com os profissionais do Grupo RBS. A cobertura só está começando, para ter ideia, tá? Eu estou falando contigo aqui, estou olhando da janela e o pessoal pode acompanhar já no YouTube o Segue o Fio com a Cacau Coraza, com o Vaguinha e com o CCD. Uma imagem linda, Manhattan, de fundo aqui, tá bem legal mesmo, uma programação intensa, o Grupo RBS em todas as frentes, e é óbvio que a gente quer trazer também o nosso, a nossa visão. Então, mais uma vez, pedir pra galera, quer prestigiar o nosso trabalho, além do microfone,
0: boa,
1: segue a gente nas redes sociais ali, se puder seguir o @ Rodrigo Adams, o @ Lele Bortolassi, a gente vai ficar muito, mas muito feliz mesmo. Eu quero chuva de todo mundo, chuva de seguidor agora, todo mundo que quer acompanhar essa visão e que torce muito pelo nosso trabalho, tá feliz com a nossa vinda pra cá, tenho certeza que a galera vai acompanhar um super conteúdo, tá
0: até
1: bom, Carolzinha?
0: Até porque, Adanzinho, quem é fã da Atlântida, Futebol Clube da Atlântida, já tá com a nossa camiseta, vestido preparado, vai estar seguindo todo mundo no @ Rodrigo Adams, @ Lele Bortolatti também, que tá lá, tá chegando aí pra ser teu colega de quarto, né?
1: Exatamente, a caminha dele tá arrumadinha aqui, fiz questão de deixar assim, assim, botar nada pra deixar bacanérrimo mesmo, pra ele encontrar um lugarzinho bom pra dormir, porque eu sei o que que é, Carol, depois de uma noite inteira, isso eu vou contar durante a semana, o que foi o voo de venda. Eu vou contar o que foi.
0: Por favor, então teremos muitas pautas do dia pela frente, muito obrigada pela tua audiência e parceria, programação Atlântida segue, na sequência tem intervalo e depois hashtag tchau.
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1: 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Doutor Jairo Bauer.
2: E olha só a dúvida da Mariana. Doutor, é verdade que a gente já tem casos de ebola no Brasil? Não, Mariana, a gente não tem nenhum caso confirmado de ebola no Brasil. A gente teve duas suspeitas. A primeira delas foi de um homem de 37 anos que chegou da República Democrática do Congo, onde a epidemia está acontecendo, com febre. Foi rapidamente internado, isolado no Hospital Emílio Ribas, em São Paulo. Os exames foram feitos, os testes vieram negativos e ele está em acompanhamento agora por um quadro de meningite. Um outro homem que chegou em Guarulhos e aparentemente foi de ônibus até o Rio de Janeiro. Os contactantes dele também foram isolados. Os resultados dele até agora não foram conclusivos para ebola e os exames laboratoriais confirmaram malária. Então ele teve um quadro de febre, calafrios, o que fez com que ele fosse rapidamente internado. O ebola, diferente da Covid, ele não é transmitido no período de incubação e também não é transmitido por via respiratória. Ele é transmitido durante a fase sintomática, quando a pessoa já apresenta sintomas, e por um contato mais próximo com as secreções dessa pessoa. De acordo com as autoridades, o risco de transmissão aqui no Brasil e na América do Sul é considerado baixo. De qualquer forma, as autoridades estão atentas para quadros de febre de pessoas que estão vindo de países em que há casos de ebola na África.
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5: Eu volto a falar de freeway, mas agora chamando a atenção pra trânsito lento em Porto Alegre, no sentido litoral. Entre o cruzamento com a 116 até um pouco antes da altura da Avenida Assis Brasil, tem ocorrência agora em atendimento, causando essa movimentação bem pesada por ali. 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
23: Da Rádio das Nossas Vidas, muito bom dia, seus lindos. Tá chegando por aqui o nosso hashtag Atlântida, a melhor playlist na melhor vibe do FM. Eu sou a Carol Sanches, arroba carol.sanches, ali no Instagram. Tirei aí uma semaninha de férias, mas tô de volta nesse clima e com saudade, tá? Porque quero curtir, claro, as melhores músicas pra gente começar mais uma semana juntos. Agora 9 horas e 5 minutos, então, nesta segunda-feira, dia 8 de junho. É, mais pra lá do que pra cá, né? E claro, com muita sonzeira, conectando por aqui toda a nossa audiência no 94.3 Porto Alegre e região capital, agora com 17 graus, chove chuva lá fora, então bora se cuidar. Se estiver na rua, tá no transporte público, tá aí no teu carro, tá na, sei lá, na bicicleta, numa dessas, vamos lembrar todo mundo de cuidar uns aos outros, tá? Lembrem das poças. A gente já tem que sair molhado na chuva, né? Então vamos se cuidar. Vamos pegar aqui na mão de todo mundo e sair levando a melhor vibe por aí. 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Chega ali no arroba carol.sanches, manda teu salve, me diz de onde que tu tá curtindo, pra eu já dar um start por aqui com a sonzeira de Deus Existe, música da Anitta com Ponto de Equilíbrio, que faz parte do novo álbum dela, dessa nova era que é sensacional, Equilibrium. Vamos dar ele pra...

0: ouvinte da Rádio das Nossas Vidas, hashtag Atlântida, já foi com um bloco por aqui, Skank, ainda gosto dela, também curtimos BTS com Swim, teve Rosé e Bruno Mars com Apathy, também Vitor Clay e a parceria de Joyce Alane, Abalo Psicológico, ouvimos Maneva, Deixe-me Ir, Tem Café, também Somber, Back to Friends, Rihanna, Diamonds, e ainda lá no início, curtimos Anitta com Ponto de Equilíbrio, Deus Existe. Essa música, parceria então, né, com a Ponto de Equilíbrio, faz parte do 8º álbum da Anitta, o Equilibrium. Tem um V ao invés de um U ali no final, que pra mim, sinceramente, melhor álbum dela, melhor fase dela, os clipes, as músicas com uma direção de arte impecável. Vale a pena assistir no YouTube a sequência desses filmes, querendo ou não, que ela lançou. Um álbum com muitas referências às religiões de matriz africana, sendo a Anitta, né, do Candomblé, filha de Logun Edé, um orixá conhecido como Príncipe dos Caçadores, orixá filho de Mamãe Oxum e Oxóssi, e é um trabalho lindíssimo da Anitta, que vai vir para Porto Alegre. A Equilibrium Tour vem para cá no dia 1º de agosto, vai ser na Fly 51 aqui na capital dos gaúchos, e os ingressos já estão à venda no site. Agora faltam 27 minutos para as 10 horas, partiu entregar um intervalo rapidão e depois eu volto com muito mais música pra gente começar a semana do jeitinho, hashtag de ser.
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2: Projota chega com uma nova fase musical. O cantor e compositor lançou Bem Brasil, um single que celebra a identidade nacional e coloca a mulher brasileira como centro da narrativa. A música pós tem uma atmosfera leve, popular e carregada de referências culturais que atravessam diferentes regiões do país. O resultado é uma faixa que mistura elementos do rap, referências pop e constrói uma espécie de retrato afetivo do país. Isso porque a faixa cita estados, sotaques e diferentes paisagens brasileiras. Pra ouvir esse som e ficar por dentro do próximo trabalho de Projota, é em atlântida.com.br. Eu sou a Babi Bittencourt e daqui a pouquinho tô de volta.
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3: Vamos de zona norte da capital aqui na Atlântida nessa manhã de segunda-feira, com trânsito intenso e pontos de lentidão na Avenida Assis Brasil, pelo bairro Sarandi até o cruzamento com a Sertório, e também na Baltazar de Oliveira Garcia, próximo do acesso justamente para a Avenida Assis Brasil. 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
2: 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Agora faltam 21 minutos para as 10 horas. Bora de Rael Cabulosa, abrindo o segundo bloco do hashtag Atlântida. Tamo junto.

com @carol.sanches.

Atlântida, rádio das nossas vidas, hashtag Atlântida, teve por aqui a Isabela, ex-vocalista do Natiruts, fundadora da banda, com Solta Pelo Mundo, trabalho solo dela. Também ouvimos Magic com I'm Rich, teve Malifu e Gilsons, várias queixas, Gilsons que vai fazer show em Porto Alegre, agora na sequência, tô ansiosa pra esse show. Ouvimos também Ed Sheeran com Azizan, Zara Larsson com Lush Life e ainda Rael com Cabulosa, que é a música mais romântica do sétimo álbum do Rael, Nas Profundezas da Onda. Foi um álbum lançado aí no início desse ano de 2026 e, diferente do viés romântico de Cabulosa, o álbum como um todo é um desabafo, um momento ali de cura pro rapper que perdeu a mãe no ano passado, não quis fazer uma exposição pública do luto naquela época, resolveu mergulhar ali na sua arte e criou o disco, que depois foi feito então em 30

0: dias. Eu acho que todo mundo consegue se identificar de certa forma, né? E é claro que o artista vai colocar ali tudo que passa na cabeça na arte. E, querendo ou não, a gente agradece por essa homenagem, digamos assim, né? E por aqui o nosso hashtag Atlântida, faltando 2 minutinhos para as 10 horas. 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Na sequência, bora de intervalo. E depois eu, Carol Sanches, volto com mais música pra gente curtir e arrancar a semana com tudo, hein?
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3: De volta aqui na Atlântida, apontando pra Plínio Brasil Milano, bem movimentada hoje com um trânsito lento no sentido centro, entre a Cristóvão Colombo até o cruzamento com a Carlos Gomes. Passando esse ponto melhora, volta a ter fluxo intenso no trecho da 24 de outubro. 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
11: Atlântida, Rádio das Nossas Vidas, muito bom dia. Hashtag tá ao vivo por aqui, agora 10h07, 10h04. Bora de Benção Boone.
12: 10h07 da onde?

0: Atlântida, Rádio das Nossas Vidas. Esse foi Henrique Portugal com A Francesa. Ele que teve aí com mais de 30 anos como tecladista e compositor do Skank, na sua carreira solo, traz uma nova versão para A Francesa, eternizada na voz de Marina Lima. E claro, também curtimos por aqui Dominic Fike com Baby Doll, teve Chapel Rowan, Good Luck Baby, Zig Alberts com New Love. Curtimos ainda neste nosso terceiro bloco do Hashtag Atlântida Marcelo Falcão com Chorão Legado, teve Nicki Minaj com Super Freaky Girl e lá no início Benson Boone com Mystical Magical. Agora é 10 horas e 25 minutos desta segunda-feira, dia 8 de junho de 2026. Já curtimos muita música até aqui, mas eu acho que temos mais um pouquinho de espaço dentro do nosso coração e, claro, na programação Atlântida, para curtirmos mais música e fazer a semana começar do jeitinho. Atlântida, na melhor vibe do FM. Vambora então pro intervalo e logo mais eu volto. Hey.
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6: A previsão para a próxima quarta-feira em Porto Alegre é de sol entre nuvens ao longo do dia. Mínima de 11 e máxima de 18 graus. 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

0: Atlântida, Rádio das Nossas Vidas, se acabando por aqui o nosso hashtag Atlântida. Curtimos neste último bloco Imagine Dragons com Believer. Teve também Fresno, Tentar de Novo. E de novo, também ouvimos Vance Joy, Riptide, teve a Tyla com Water, ela, Taylor Swift, com The Fate of Ophelia, bem dramático pra confirmar. No sinal das 11 horas, ouvimos ainda Didi Paris com Sailor Song, Das Aranha, Meu Paraíso, fazendo convite pro show que vai ter por aqui em Porto Alegre, e também Armandinho com Sol Loiro. Muito obrigada a todo mundo que interagiu ali no @carol.sanches, esteve na audiência do nosso hashtag Atlântida e recebendo depois dessa semaninha de férias. Então agora o start começou valendo. 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Como vocês sabem, na RBS é sempre mais. Então, depois do intervalo, vamos dar o start na nossa cobertura de Copa do Mundo 2026 com o Bola nas Costas, com os nossos representantes direto lá dos Estados Unidos. Vai ser lindo demais essa Copa do Mundo. E na RBS, tu confere tudo. Na sequência, então, o intervalo e depois tem Bola nas Costas. Tchau!
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2: Anitta foi uma das artistas escolhidas para colaborar na música oficial da Copa do Mundo FIFA 2026. A música, chamada Goals, conta com a parceria de Liza, integrante do Blackpink, e o cantor nigeriano Rema, e reúne diferentes mercados da música pop global, marcando mais um passo da artista brasileira na consolidação de sua carreira internacional. Anitta também será uma das atrações da cerimônia de abertura da Copa, que acontece em Los Angeles, nos Estados Unidos, no dia 12 de junho. A faixa Goals chega como uma colaboração internacional que mistura referências do pop, afrobeat e música eletrônica, seguindo a tradição de músicas oficiais da Copa do Mundo, que apostam em nomes de alcance global. Para ver mais informações sobre isso, entra em atlantida.com.br. Eu sou a Babi, daqui a pouquinho tô de volta.
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6: Enfim, melhorou o trânsito na capital de maneira geral. Claro, isso não quer dizer que não tenham pontos com movimentação maior, por exemplo, ali na Bento Gonçalves, próximo da Antônio de Carvalho, no sentido centro, mas já sem trecho de congestionamento durante toda a extensão da Bento. 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
10: Onze horas, 8 minutos. Tá no ar o Bola nas Costas em clima de Copa do Mundo. 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Pô, tem quatro nossos lá, hein? Respeito. 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

0: Inscrições abertas. Deixa eu começar apresentando a galera do estúdio, porque eu sei que os guris devem estar loucos para falar lá e quando a gente abrir o microfone deles, eles não vão parar. Então vem comigo.
1: Vini Moura!
2: E aí, Rafa, bom dia.
0: Bom dia,
2: boa
0: tudo bem?
2: Boa semana, tá chegando a hora, hein?
0: Tá chegando a hora do quê?
2: Da Copa, né?
0: Ah, tá, não tem problema.
1: Gordo Léo! Bom dia, Rafael Gomes, bom dia para toda a galera. Muito ansioso porque... agora a gente só para quando terminar tudo, cara. Isso, pra mim, é o mais louco. E a cada dia, Rafael Gomes, eu vou trazer uma curiosidade de tantã da seleção brasileira em Copas do Mundo.
0: Tá,
1: e
0: então tá.
1: Porque mas, é a de hoje já?
0: Não, espera um pouquinho.
1: Eu tenho a de hoje pra ti, se quiser.
0: Ah, qual é a de hoje?
1: A de hoje é da Copa de 54. O Brasil, ele sobe no ônibus, todos os jogadores achando que o Brasil tinha sido eliminado. Quem é que avisa eles que eles não foram eliminados? Jô Soares, que era um estudante na Suíça. E aí ele fala, galera, pô, a gente conseguiu. E os caras, é merda, estamos fora. Não, o empate servia pro Brasil.
0: Então vamos começar, porque a partir de agora, apito árbitro, bola nas costas, está nos Estados Unidos.
1: É a torcida coruja.
3: E aí, gurizada?
1: RBS, o nosso grito de guerra, é de arrasar. Brasil!
0: Deixa o cara falar, dia, deixa o cara
3: gurizada.
0: Falar.
3: Muito bom dia, gurizada. Neste momento, olha só que loucura aqui, 10h10 da manhã, temperatura de 20 graus. Falamos ao vivo de Nova Jersey.
0: Ao vivo!
3: E tenho certeza que é o início de uma grande, histórica cobertura da Rádio Atlântida e também do Bola nas Costas!
0: Do ladinho dele, nesse cenário incrível, uniformizados, olha que coisa mais linda!
1: Lele Bortolassi!
4: Vamos lá, rapaziada!
1: Vamos, Lelê!
4: Bom dia para o Brasil! Good morning, America!
0: Ah, mas
4: estamos
0: que
4: aqui!
0: Isso?
4: Né, pô, cara, emocionante, velho. Eu tava comentando quadras. São quase 9 horas de voo, né? E o cara dorme pouco, né, velho? Vamos combinar, vamos desmistificar, viajar
0: ansioso.
4: De avião não é legal, cara.
0: Ansioso.
4: Não é legal. Tu fica apertado, é ruim.
0: O
4: mas,
0: rango
4: cara,
0: é ruim.
4: Mas tu chega aqui, velho. E tu já é, sabe, é um sonho isso que a gente tá vivendo, cara. E a gente vai fazer o melhor pra levar pra vocês o melhor do que a gente conseguir transmitir aqui da capital do mundo. A Copa do Mundo nem começou, mas pra nós já começou, né, Anas? Que loucura!
0: Olha a máscara que este programa está, porque agora a gente vai pra outro lugar. A gente vai pra outra sede.
2: Opa!
0: Porque a gente tá espalhado.
1: Rafael de Velho!
4: E aí, Gurias, tudo bem?
0: E aí, Che?
4: E aí?
0: Morriston.
4: Que óculos, hein?
0: É uma cidade
4: hein?
0: De 60...
4: Ah, tem que estar, né?
0: Que
4: tá,
0: luna, né? Que
4: se
0: luna!
4: Se eu venho pra cá, tem que ser. Não, não, não dá pra entrar normalzinho, peraí. Tô a 60 quilômetros, mais ou menos, de onde estão Rodrigo Adams e Lele Bortolassi. É o mesmo estado, Nova Jersey, mas é onde fica a seleção brasileira, que tá concentrada pra esse primeiro jogo, que é no sábado. Tem entrevista coletiva, teve corte na seleção brasileira. Pô, eu achei que ia ser uma segunda-feira só pra gente se mostrar onde a gente tava, mas não, a gente tem bastante coisa pra falar.
0: Então agora a gente tá em duas cidades? Não, a gente tá em três cidades, porque tem um rapaz que tem que acordar mais cedo que todo mundo e que eu quero saber quantos quilômetros ele já correu.
1: Jory Vasconcelos!
5: Salve, salve, Rafael Gomes, salve, salve, Bola nas Costas. Por enquanto não corri nada, são sete e pouco da manhã aqui, 7h12 da manhã. Estou na terra do entretenimento para entrar no Bola nas Costas aqui em Los Angeles. E, cara, e a maluquice é a seguinte, tá? Aqui é muito doido. Agora há pouco, eu olhei para a direita aqui e tinha um magrão atravessando a rua. Ele parou na esquina e começou a fazer uns apoios do nada. Absolutamente nada.
0: Ah, é que tu exala exercício, então é Jory. Ele te viu e já quis fazer um exercício.
1: Ou tá drogadão, né? O cara nunca pode tirar essa possibilidade.
0: Essa hora da manhã, tu é o que acorda mais cedo pra ter o pessoal virado aí.
1: Com certeza.
5: Como é que é?
0: Tu é o cara que acorda mais cedo, Jory. Tu pode ter um pessoal... Ah, vai te catar. Tá, vamos começar o programa. Gurizada, é o seguinte, é o nosso primeiro dia, a gente tá com um pequenininho delay de um pro outro, então vou pedir paciência de todo mundo, bola tá se ambientando. Lele e Adams estão juntos, Diverio e Jory Vasconcelos. Já que o Diverio foi quem começou dando notícia, Diverio, vem-te embora porque tem corte na seleção brasileira.
4: E daqui vou passar pro Lele, tá? Pra
0: tá.
4: Gente já deixar
0: bora.
4: Combinado.
0: Porque vamos
4: é o
0: costurar.
4: Seguinte, no sábado o Wesley se machucou no jogo do Brasil contra o Egito. Não conseguiu nem ficar até o final do primeiro tempo. Saiu, teve uma lesão muito grave, inclusive estaria fora de qualquer jogo da Copa do Mundo.
0: Bah.
4: E por isso ele foi cortado. E o Ancelotti não chamou nenhum lateral ou um zagueiro, como se podia imaginar. Ele chamou um meio campo.

0: pista. Ederson, da Atalanta, que está indo para o Manchester United por 40 milhões de euros. Ederson jogou no Fortaleza, né? No Brasil foi o time de maior destaque dele. Passou pelo Corinthians, pelo Cruzeiro, sem tanto brilho, mas no Fortaleza ele foi bem e está convocado para a seleção brasileira. E aí acontece uma coisa muito curiosa, Rafael Gomes, e é por isso que eu vou passar para o Lelê. Ele estava no mesmo voo do Lelê. E eu tenho certeza que no aeroporto o Lelê tiraria mais foto do que ele, né?
1: Não, que a questão toda é a seguinte, tá, cara? A questão, pô, eu tinha conseguido ali com uns contatinhos meus passar pra primeira classe no voo, né? Mas aí, cara, quando me disseram que o Ederson tava no voo, eu falei, não, então bota ele no meu lugar pra ele ir com as perninhas esticadas, porque eu quero que as pernas dele cheguem mais inteiras do que as minhas. Tá? É, não, é brincadeira. Em 90 eu estive na primeira classe.
0: Ah, que
1: pena. Mas sim, o Ederson, a história seria boa, né? Pro bola nas costas. Quem me dera ter um contato na United pra passar pra primeira classe.
0: Porra.
1: Né? Mas não tem essa bala, não. Mas ele realmente estava no voo. É, eu fiquei sabendo quando eu cheguei pra embarcar que ele estava no voo. Porque tava. São 380 lugares que tem o Boeing, esse que eu vim. Então, e eu tava na penúltima fileira, na 52. Então eu fui um dos últimos a entrar. Ele, obviamente, deve ter conseguido. Deve ter algum esquema da CBF pra fazer ele entrar antes ali e tal. Porque depois o Diveri mandou no grupo ali um vídeo da Glenda Kozlovski. E eu vi a Glenda Kozlovski no embarque. Só que então ela gravou com ele antes de eu chegar naquele momento no portão de embarque no aeroporto em Guarulhos. E quando eu passei pela primeira classe, eu até procurei ele ali. Só que eu também fiquei pensando assim, bah, cara, eu não vou travar uma fileira aqui de um monte de gente, né? Pra fazer uma entrevista que eu nem sei se eu posso fazer, né?
0: Claro,
1: mas acabou que eu não vi ele. Acabou que eu não vi ele. Eu não vi, realmente. Porque eu entrei por um lado do avião, provavelmente ele tava no outro, então eu não vi ele. Só que depois eu vi aquelas mensagens todas ali, confirmou, realmente não eram. Porque tinha uns caras falando ali, parece que o cara tá no avião e tal, porque realmente tem um monte de gente ali fazendo vídeo na entrada do avião.
2: E a pior coisa que tem, cara, quando tu tá num voo desses, é que tu fica com medo que aconteça o pior, né? Porque daí nunca vão dizer, bah, você foi o jornalista Lelê Bortolassi, né? Vão falar pelo cara da seleção. Tu vai saindo uma notinha de
3: rodapé ali, né? É. Eu já acho que é o contrário.
0: Não, o Lelê é mais famoso que o Ederson. O Lelê é mais famoso que o Ederson. Tem mais chance do Lelê entrar em campo do que o Ederson.
3: Só um pouquinho.
2: No nosso meio aí.
0: Lelê, eu sou mais tu, Lelê. Eu sou mais tu.
3: Não, o Rio Grande do Sul ia parar. Ia ter que botar ele no avião de carga ali pra trazer ali o caixão, tipo herói. Banda da Marinha.
1: Mas o caixão ia pro caminhão de bombeiro, vocês acham uma van?
0: Não, o caminhão de bombeiro vermelho do Inter, bandeirona.
3: Mas ia botar ali o Sobs, o Tinga, o Malenotti, uma galera pra fazer
0: o Sobs. O Tinga e o Malenotti.
3: Pra te acompanhar ali, fazer um barulho.
0: Para, meu.
3: Não, pra dar um peso.
0: Né? Fala, Diveri, fala.
4: Mas teve. O Lelê não fica te sentindo culpado, Lelê, porque não teria como entrevistar o Ederson. A não ser dentro do voo mesmo, mas teve uma operação especial, tá? Pra agilizar a saída dele, pra ele não ficar naquela fila de mostrar o passaporte, o cidadão perguntar what are you doing here, aquela coisa toda ali. Então, teve uma operação especial pro Ederson sair, chegar bem rápido pra dar tempo de treinar hoje à tardinha com a seleção.
5: Ô, Diveri, tu que tá mais perto da seleção, avançando sobre o tema, cara, no sábado a gente viu um guri que entrou, mudou o jogo de novo a favor da seleção, que é o Endrick. O que que se fala... aí em relação ao Endrick que de repente recebeu alguma oportunidade como titular da seleção?
4: Hoje, Vini, vai ter uma coisa muito importante sobre isso, que é a definição da situação do Neymar. Ele vai fazer um exame de imagem hoje que é definitivo para a sequência dele na Copa do Mundo. Dependendo do resultado desse exame, ele vai treinar amanhã. Dependendo do resultado desse exame, ele pode até ficar de fora alguns dias aí, das duas, três primeiras rodadas. E se for mais grave ainda, eu não sei até se não pode ter uma reflexão sobre a sequência dele aqui. Sobre o Endrick, e eu falo isso porque o Endrick me parece, sinceramente, é uma opinião minha, uma
0: não, ele visão tá voando.
4: Sobre o futebol.
0: Ele
4: tá voando. Ele deveria ser o titular do ataque. Ele joga mais e tá numa fase mais solta do que o Igor Thiago, que foi testado no sábado, e do que o Matheus Cunha.
0: Ele tá naquela nossa tese, aquela tese que o Adams gosta de falar, que o Diori já falou também, é o jogador do mês. É ele.
4: É isso aí.
0: Ele é o cara que chegou. Cara, a Copa do Mundo é sábado. E hoje o melhor jogador, o cara na melhor fase é ele.
5: Não, e ele é o melhor também entre as opções. Entre o Matheus Cunha e o Igor Thiago, analisando o Endrick, ele é melhor que esse jogador.
3: Mas será que o Ancelotti não pensa o seguinte, cara, se eu saio com ele jogando e eu preciso mudar alguma coisa no jogo, eu não tenho ninguém no banco pra fazer isso.
2: Mas por que que tu não pode sair resolvendo o jogo com o cara que tá com a moral lá em
0: cima?
2: Eu
0: também acho. Os melhores têm que jogar, velho.
2: Eu vi imagens do treinamento

0: mais que é brasileira, velho.
1: É isso aí. Não vai, ó, Odas, não vai ter estádio dividido. Aliás, não vai ter estádio brasileiro nessa Copa, nesse primeiro jogo, tá? Não, a torcida do Brasil, alô, Tomer, te prepara com essa goela.
2: É porque tá caro pra gente, né?
0: Muito caro, Vini, muito caro. E tem muita reclamação da galera que mora por aqui, gaúchos que procuram a gente. E durante a cobertura a gente vai trazer mais essa galera pra participar dos conteúdos, mas a principal reclamação é essa, cara. Não é uma Copa... que normalmente tem aquele nosso papo no Brasil. Ah, a Copa do Mundo é uma coisa cara. Sim, é óbvio que é cara, nossa moeda é extremamente desvalorizada, mas tá cara pra eles, cara. Pra eles. E tem um outro detalhe muito importante, gurizada, que Nova York tá parada não por causa da Copa do Mundo, pelas finais da NBA. Bem... eles estão enlouquecidos com a possibilidade de anos depois, né, praticamente 3 décadas depois, os Knicks vencerem a NBA, a final da NBA. Hoje
3: já
0: temos
3: estão
0: jogo.
3: Vencendo por 2-0.
1: Grande zebra.
0: E enquanto. Hoje temos jogo e eu e o Lelê queremos estar lá em volta do Madison Square Garden para trazer esse ambiente. Cara, porque assim, você não tem noção, a cidade está respirando New York Knicks.
3: Então eu vou dizer para vocês, se vocês estão achando caro os ingressos da Copa, que são 5, 6 mil dólares, mais barato, eu fui fazer uma pesquisinha, só por informação mesmo, quanto que tá pra ir nesse jogo de hoje.
2: Quanto?
3: Cara, não é que é tipo assim, é pendurado quase no teto do ginásio, 27 mil dólares.
1: Nossa senhora. Vamos pedir pra diário da RBS cobrir.
4: Tu não levou a tua segue?
3: Fui pra mim, cara.
1: Jory,
2: mas cara.
1: E aí, do outro lado, Jory, porque esses guris estão no clima do Marrocos e da NBA, o que tu tá sentindo aí?
5: Deixa eu dizer pra vocês que quando eu estive em Nova York e eu fui correr, eu tô sentindo muito sono. É verdade, mas faz parte do jogo.
1: Já acostuma.
5: Mas quando eu fui pra Nova York, depois de correr a maratona de Boston, era um período de playoffs da NBA. E eu lembro que eu cheguei a olhar ingressos pra acompanhar o jogo, que era no Madison Square Garden. Eu tava hospedado bem perto do Madison. E olhei ingressos pra mim e pra Andressa. E eu lembro que eu optei por comprar um notebook ao invés de ir no jogo.
2: Notebook.
5: E pra vocês terem uma ideia do nível, né? Do valor do ingresso, né? Então, acabei fazendo essa escolha e priorizando o notebook. Mas aqui, do lado...
1: Ó, deu uma realimentada no Diori, aqui do lado... Jory segue falando.
0: Nós seguimos aqui com vocês, né?
2: Mas você sim.
5: Isso, a gente não vê por aqui.
1: Ó, Jory, segura.
4: O que a gente não vê por aqui?
1: Tu falou, a gente não vê por aqui, teu áudio cortou um pouquinho.
2: 15 segundos fora.
1: É.
5: Ah, perfeito. Desculpa. O que acontece é o seguinte, esse clima de Copa que os guris relatam lá em Nova York, invasão marroquina. Esse clima a gente não tem aqui. É, marroquina.
4: Eu é que na real tá em bom princípio, né? Tu quer nos aplicar?
5: Exatamente. Eu circulei aqui ontem por Los Angeles e não vi assim nas ruas cartazes, placas, bandeiras, absolutamente nada. O que a gente percebe andando por aqui é nos estabelecimentos. Por exemplo, Whole Foods, que é uma rede de supermercados famosíssima, já tem na parte dos caixas ali bandeirinhas penduradas para decorar o supermercado. Dentro do supermercado tem um bar que também estava com decoração temática de Copa. Nas lojas, as lojas estão com ativações assim que realmente chamam a atenção. Muitas camisetas temáticas de várias seleções, muitos produtos oficiais da Copa do Mundo sendo vendidos por várias lojas, mas basicamente se limita a isso. Numa região mais turística, a região do Farmers Market, aqui no The Grove, em Los Angeles, é um dos pontos que vai ser fan zone aqui, concentração de torcedores. Ali a gente vê aqueles letreiros, aqueles cartazes e tudo mais, indicando que ali é uma zona oficial de torcida para os dias 18 a 21 de junho. Mas, cara, é só isso. Depois, durante o bate-bola ontem à noite, eu fui até o letreiro de Hollywood, que é um dos pontos mais importantes aqui da região. E lá também não vi essa mobilização ou qualquer tipo de indicativo de presença de torcedores. Encontrei um gaúcho por lá, um porto-alegrense que mora em Porto Velho há 40 anos, que disse que veio com a família para passar alguns dias de férias e já aproveitou a Copa do Mundo. Inclusive, ele vai no jogo de estreia da seleção brasileira em Nova York, viaja para Nova York ao longo dessa semana. Então, é mais ou menos esse o clima. Em relação aos preços, cara, é realmente impressionante, porque ontem eu entrevistei um britânico lá no letreiro de Hollywood. Ele disse que está aqui a trabalho e também por causa da Copa, mas que ele não vai assistir aos jogos porque o preço está muito salgado. Então, imagina, se para um britânico que ganha em libra, tá caro?
1: Tá caro pra todo mundo. Tá, peraí, desculpa, Jorge.

0: A gente tá tentando ignorar, mas o que que tá acontecendo atrás de ti? Ah, que tá, cara, uma, assim, que tá uma fiasqueira.
1: Passou o caminhão de bombeiro, Jorge.
2: E o Diori?
3: Passou tá agora.
4: Difícil, a gente ignorou por muito
0: tá
4: tempo.
0: Tá difícil prestar atenção, Jorge.
2: Ô, Diori, se, é, o, se o, o britânico tá achando caro, né? Pô, imagina o que ele não pode fazer de noite em Hollywood, até porque já dizia é aquela clássica canção brasileira. Lá em Hollywood pode tudo rolar.
5: É, então, estrelas caindo, vendo a noite passar.
2: Eu e você. Ah, você sabe. Aliás, Diori, aproveitar que tu é o cara dos trocadilhos, né? E tu está aí na Costa Oeste. Eu estou aqui, eu fiz questão de fazer essa aqui em tua homenagem hoje, Diori. Tu sabe que eu tô com a camisa aqui, a camisa de futebol, digamos, do uniforme do grupo RBS. Tu sabe como é que se chama a camisa de futebol aqui? Camisa de esporte?
3: Jersey.
2: Jersey. Qual é o lugar que eu estou, Jory?
3: New Jersey.
2: Com a minha New Jersey.
5: Olha aí, rapaz. Que é isso? Abraço, o cara é um poliglota.
4: Todo dia o Lelê vai trazer um trocadilho em inglês. Todo
2: obrigado, dia. Obrigado. Diga lá o Peter Fábio Emerim que me encheu de trocadilhos em inglês pra abastecer.
0: Ah, não. Nós achamos que você tava fazendo aula, você tava aprendendo trocadilho.
3: É, uma aula de trocadilho.
5: Aula de trocadilho.
1: Não, mas assim, ó. Mas ele
2: acho
1: tem...
2: que eu não peço pra ele me ensinar
1: mas
2: isso.
1: Mas é o meu respeito. Na hora do trabalho, o cara tá aprendendo piada. Isso pra mim é digno de aumento.
4: Vocês viram onde o Ederson tava?
1: No avião do Lelê.
4: Não. Antes dele.
2: Oh, cara.
1: No
5: é muito louco isso aqui.
0: Jory.
5: É muito louco.
1: Que merda que fez aí, Jory?
0: Segura teu passaporte aí, meu.
4: O Jory tá com 5 estrelas no GTA.
5: Cara, meu, agora tu veio. Agora tu veio. Agora tu veio pelo seguinte, tá? Eu tô aqui na região de downtown, aqui em Los Angeles, que é uma região, cara, que é completamente o oposto do que as pessoas veem geralmente de Los Angeles, que é aquela coisa hollywoodiana, turística, praias maravilhosas, aquele cenário de cinema mesmo. Essa é uma região que ontem, caminhando por aqui, por cerca de 40 minutos, eu tinha a impressão de que eu tinha invadido o GTA. A quantidade de moradores de rua que tem nessa região é inacreditável.
3: Homeless.
5: Só que não é aquela... Os homeless. Só que não é aquela coisa assim, ah, o morador de rua ali de boa e tal. Não, é o morador de rua que...
0: Que é da gangue do CJ. Que é da gangue do CJ.
5: Que é completamente drogado, entendeu? Então assim, o cara tá andando...
1: Respect the boys. Meus meninos aí, eles agitam, né? Os guris.
5: Exatamente. Então assim, o cara tá andando e vem... É meio GTA, meio Resident Evil, assim, parece que tá vindo um zumbi em
6: conta de carrinho. Tu não tem a sensação que às vezes estoura o cano de louco, assim, e aí eles brotam, assim, sabe?
0: Não, meu, mas é uma doideira, meu, porque o cara começa a andar por ali, e pra quem joga GTA, eu joguei muito GTA, parece que tu conhece a cidade, velho.
4: É louco,
0: tu começa a andar e tu diz, meu, eu já passei por aqui.
4: conta que tu viu no...
6: Fala, Vini.
4: Ah, é que eu vi teus stories. Eu tô acompanhando os stories de todos vocês, né? Porque isso é trabalho. É
2: importante, Vini. Obrigado, Vini.
0: Aliás, o Dois Gordos Uma Copa, que é o programa que estreia hoje, 14h, ele vai reagir aos melhores stories.
4: Olha aí, é isso aí.
0: Boa.
4: E aí eu vi que tu falou que entrou um louquinho no trem, né? No metrô.
6: Bah. Mas naquele pique, assim, ó. Ele era uma mistura de Fred Krueger por causa da roupa dele, cara. Sabe? E aí tava eu, a Cacau Coraza e o André Gonçalves, cara. E o cara, ele ouviu um áudio, Vini, por 10 minutos fácil, e era um áudio de 10 segundos. E era um áudio que ele ficava repetindo, era um áudio assim, mais ou menos assim, ó. E aí, pá, uma vez foi outra. E aí, pá, entrou numas assim, que, pá, eu já tava me enchendo o saco, eu começava do lado do cara, então repete, vem-te embora, derrama. Vai, cara, meu, nós saímos mal de tanto rir, porque é isso, velho. Depois, principalmente depois das 11 da noite, gurizada, porque o que acontece? Aqui onde a gente tá, né, mas ali na parte de Manhattan, né, os trens eles são 24 horas por dia, e tem muito homeless que acaba dormindo nos trens, ficando por ali, e os doidão,
1: é difícil,
6: os doidão,
1: né?
6: Biruta, os doidão biruta, Ivan, os galáticos,
1: não,
6: é esse,
1: eles,
6: os esse não é esse daí, esses aí andam de mão dada, não é esse aí,
1: aqui no trem zoom não dá pra dormir, né.
6: Meu, é surreal, gurizada. Bah, assim, olha, é um negócio que a gente não tá acostumado a viver no Brasil, cara.
5: Ai, meu, o magrão das flexões tá lá na frente, cara.
1: Vai lá nele, lá.
0: Não, a gente...
1: vai,
0: não vai. Ô, Jory, vai, vai. Calma. Lá, calma, porque tá faltando 15 segundos pras 11h30.
4: Ô, Jory, pede um apoio pro não cara tá... aí pra seleção.
5: É que eles estão em 4, né, cara? Eu tô com o equipamento aqui.
0: Tá, mas tu corre mais que eles.
5: É, mas eu corro mais sem o equipamento, né?
1: Não, mas aí deixa feder lá, vai só tu, ó.
0: Gurizada, bateu o sinal...
5: Eu não vou indicar com os caras.
0: Bateu o sinal das 11h30, deixa eu falar também, porque hoje, a partir de hoje, começa oficialmente a nossa cobertura de Copa do Mundo aqui na RBS, no Bola nas Costas, e na RBS sempre tem mais Copa. Esse é o conceito da campanha que foi lançada ontem, reforçando a nossa mobilização pro Mundial. Afinal, essa vai ser a maior cobertura da história da RBS, com programação especial em todos os veículos da empresa, sempre com olhar de gaúcho para gaúcho. Centenas de profissionais da RBS estarão envolvidos em todas as plataformas para levar informação, serviço, análise, entretenimento e torcida ao público durante a competição, porque na RBS sempre tem mais Copa. 11h30, o Bola vai para o intervalo e a gente já volta.
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0: 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Hoje é segunda-feira, hoje também é dia de um quadro muito tradicional deste programa e já me disseram que tem.
1: O passado te condena. 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
2: Arroba Militão Herói Nacional.
3: Que porra de arroba é esse? Porra,
4: oh, baita do arroba. Arroba maravilhoso. Repete o arroba pra mim, por favor.
2: Arroba Militão Herói Nacional.
0: Ah, não, não.
2: Ele, cara, isso é muito bom. Tá, isso vai. É muito bom. Ele comentou no Twitter às 7h07 da noite do sábado, dia 6 de junho.
0: Dia do jogo.
2: Dia do jogo. Bolão. Em qual minuto da partida o zagueiro, entre aspas, Fraquinhos, vai entregar a paçoca hoje? Bah. Eu começo. Ele vai entregar um gol pro Salah nos 45 do primeiro tempo.
0: Porra? Porra?
5: Meu Deus. Cara, tem um negócio que aconteceu agora aqui que eu não consigo normalizar, tá?
0: Tá, lá veio...
5: Ontem eu mandei...
4: Tomasse um pau, né?
0: O cara do apoio não. Te deu um apoio no ouvido.
2: Beijou o cara do apoio.
5: Não, o cara do apoio agora... O cara do apoio agora acendeu um pra relaxar aqui. O cara tá bem louco.
2: Porra, isso aí é Los Angeles, porra.
5: É, vai lá. Suco de Los Angeles. É. Suco de Los Angeles. Ali tá passando o ônibus escolar ali atrás. É. Mas o que eu ia dizer é o seguinte, tá? Acabou de passar.
0: Cuidado pra eles não te pegarem aí, Jory, porque tu é da quinta série.
5: Tão longe aqui, tão longe. É verdade. Eu tô correndo muito perigo. Mas o que eu ia dizer é o seguinte: acabou de passar um carro sem motorista aqui, que é aqueles carros. Aí, opa, tudo bom? Tranquilo? Passou um carro sem motorista. Cara, simplesmente passa um carro com tipo um giroflex em cima que vai detectando o local e, uh-huh. E o cenário. E, cara, e é isso, tem transporte aplicativo aqui que é com carro sem motorista. Ontem eu mandei um conteúdo pra vocês aí com os robôs de delivery e é impressionante, meu. Tu vê assim, para num cruzamento importante, assim, num cruzamento movimentado e é dois robôs numa calçada, dois na outra, um pra lá, outro pra cá, atravessando a rua e indo fazer as entregas.
2: E tu viu, isso eu vou fazer... E tu viu quem tá com a marca de entrega também aí em Los Angeles?
5: Não.
2: O Marquinhos.
0: Ele que já entregou na Champions.
3: 10 minutos.
0: Ele que já entregou na Champions. Entregou na Champions, mas salvaram ele.
3: Ah, mas vou passar um pano pro Marquinhos,
0: claro,
3: tá?
0: Pô.
3: Ô, meu, tu imagina os caras vendo o lateral saindo machucado.
0: Wesley.
3: Como é que não ficou a perna desses caras, meu?
0: É.
3: Sabe, tipo, meu, na véspera da Copa do Mundo, sabe? Eu sei que, pá, a gente vê daí o Hendrick entrando, dando a vida e tal. Mas é um guri, né, cara? Eu acho que os caras que estão em final de temporada, principalmente o Marquinhos, que na outra semana tava jogando decisão de Champions League, a perna fica diferente, fica pesada, a cabeça do cara bagunça, né?
0: Oi, fazia horas que a gente não tinha um corte, eu tô louco de velho, tu que é bom de memória.
6: 2006, né, foi o último corte, se eu não me engano é o Edmilson, o mais famoso pra nossa geração é o do Emerson, né, sem dúvida nenhuma, lá em 2002, mas teve o Romário em 98... Teve o Reinaldo em 82 ou Careca em 82? Reinaldo, acho que ele...
0: Careca. 82 foi o Careca.
4: Careca é cortado em 82.
6: Que quebrou a perna. O Mauro Galvão entrou numa dessas convocações, eu não me lembro se 90 ou 86 por uma lesão do Moser.
3: Tem 90.
0: Tem o rolo aquele de velho do
6: Josimar, né?
0: Isso, porque isso é muito louco, né? Porque o corte do Leandro na Copa de 86 acaba levando o Josimar pra Copa do Mundo e o Josimar faz... dois dos gols mais lindos da história da seleção brasileira nas Copas.
4: Olha,
0: sendo que no jogo de estreia ele faz um gol, cara, absurdo contra a Irlanda, né? Irlanda do Norte.
4: Até legal, o Leandro não é cortado, na verdade, né? O Leandro se recusa a ir pra Copa do Mundo em solidariedade ao Renato, que ele é cortado. E tem a matéria, né? No aeroporto, no Brasil, daquele momento era maravilhoso. Aí a matéria é um repórter ali, o Luiz Ceará, entrevistando o Zico Júnior, que saem do aeroporto, pegam um táxi e vão até a casa do Leandro para convencer ele para embarcar. E o Leandro não vai para a Copa de 86 e aí vai o Josimar. Mas o Odivelho falou muito bem, 2006 Edmilson ele é cortado e o Mineiro é convocado pro lugar dele. O Emerson, quando é cortado, é o Ricardinho que é convocado e o Romário, quando é cortado, é o Emerson que é convocado.

0: Emerson viveu os dois
1: olha
0: lados. Só,
1: olha aqui isso. Atrás de mim aqui, ó. Olha aqui, olha aqui, olha aqui. Quem? Dá oi pra galera ali, ó. Olha ali, quem é?
2: Abre no Júlio Verto, tá ali.
3: Vai mais perto.
1: Vamos ali.
2: Quem quer?
3: Falhou a câmera. Ah, mas que caranga, hein?
2: Que máscara,
3: hein? O gangster e o boa tarde.
1: O mestre e o aprendiz. É.
2: Pô, legal as minas no banco de trás.
4: Se aproximar, tá rolando um Drake ali dentro também.
3: Hey, girls.
2: Pô, rolando ali um Alok, Adams, um DJ.
1: É. Ô, meu. Isso aqui é que agora são... Não. O Rodrigo tá liberado. O gabardo com esse carro aqui, uns anos atrás.
2: Come gente.
1: Você tá com tudo.
3: É por isso.
1: Que é o gangsterzinho.
3: Mas sabe que foi por isso que mandaram aquele Matos, né?
4: Ô, meu, quem vocês apostam até agora que é o patati patatá da cobertura, assim?
3: Vocês dois, tu e o Lelê.
2: Não, Vaguinho e CCD.
4: Eu recém cheguei, cara.
2: Não, Vaguinho e CCD, assim, ó.
4: Cara, ontem eu fui pegar trem com eles, gurizada. E aí é o seguinte, tem uma estação, meu, sem mentira nenhuma, é 30 passos do lado do nosso hotel. E aí a gente foi pegar o trem junto pra ir pra fazer o bate-bola. E aí tava o CCD e o Vaguinha. Primeiro, o Vaguinha foi vestido com uma bermudinha igual de escoteiro, assim, sabe?
3: Ah, eu vi.
4: Sabe aquela cinza bem coladinha? Bem coladinha, assim, sabe? Aí, beleza.
2: Marcando o badalo.
4: O CCD, bah! O CCD, cara, carregando a mala dele.
3: Bah, o tio Chico,
4: se
3: né,
4: tu
3: mole.
4: Tá na hora, tu te atira no chão. Porque ele, aqui as portas são giratórias e ele fez muito parecido com Chaves e Acapulco. Sabe? Tipo, o cara que se atrapalha com o velho que se atrapalha com porta giratória, não consegue seguir o fluxo, trancava a mala, voltava. Cara, é um pavor, os dois são. E aí do nada, tu só vê um grito assim, ó: Vaguinha! Ô, CCD! Meu, eles são um casal, cara.
5: Aconteceu uma coisa muito louca que agora no intervalo também. Tu lembra o nome do cara aqui?
4: Fernando.
5: Fernando. Cara, tem uns prédios comerciais atrás da gente aqui, são torres comerciais bem altas, assim. E veio um cara aqui no intervalo, Fernando, o nome dele, gaúcho de Caxias do Sul, que ele tá 2 anos morando aqui. E ele disse que ele nos assiste todos os dias pela live. E aí quando ele viu, olha, abriu a live hoje, ele viu que a gente tava embaixo do escritório dele. Aí ele desceu, veio aqui falar com a gente, aí eu pedi pra ele, tira uma foto ali de cima e mostra a gente, ó, quem sabe ele tá nos vendo agora, tira a foto agora, vai ficar muito massa. Aí depois eu pedi pra ele publicar essa foto e marcar aí o arroba bola nas costas, porque são essas coincidências que a gente tá vivendo aqui. Estamos só começando a viver isso, porque a gente tá na primeira transmissão aqui diretamente dos Estados Unidos.
2: Mas ele tá aí quente, Lelê.
5: Sim, os caras vêm trabalhar aqui, tá já quente, encontrei hein? um outro colorado. Ele disse que ele trabalha
3: olha
5: com logística.
3: Olha o Ice.
5: Ele trabalha com logística internacional, foi transferido pela empresa pra cá.
3: Aí ele deu o endereço
5: falou que
3: do
5: mora, para, mora aqui para, perto.
2: Para.
5: Não. Já encontrei um outro, encontramos um outro gurizão
3: aqui. Ele vai perder uma renda.
5: Tava de camisa do Ramon. Inter aqui, o Ramon. Aí ele veio aqui também, disse que nos escuta todo dia, que tá trabalhando aqui há anos também, trabalha com um TI, né? Gurizada da TI se lava aqui, né? Tecnologia, né? Então, certamente a gente vai encontrar muito mais gaúcho aqui e muitos desses encontros com gaúchos a gente vai estar mostrando nas nossas redes sociais, então reforçar o pedido, porque além dos programas ao vivo que a gente vai entrar aqui, bola, vai ter mais programas na grade da Atlântida, a gente tem as nossas redes sociais ali também pra galera, porque ali a gente vai estar passando uma visão mais pessoal das coisas, porque aqui tem coisa pra gente contar.
4: Ô Gomes, deixa Manda. Eu também fazer um agradecimento, porque assim, a cobertura do Bola nas Costas, ela só tá sendo possível, como eu disse assim na abertura ali, pra gente é um momento histórico, assim, claro. Né? Tá abrindo mais uma transmissão de Copa do Mundo, trazendo conteúdo, e não para só no Bola nas Costas, isso é muito legal, a gente vai reforçar daqui a pouco a nossa grade de conteúdos, mas essa grade existe porque a gente tá com a parceria de Fatal Model, HS Consórcios, Sneakers, Tchê Ofertas, Nath Frangos e Keep Cooler. Fica aqui o nosso singelo agradecimento e abraço a todas essas marcas que acreditaram na Atlântida. E se a tua marca ainda não colou junto com a gente, meu camarada, minha camarada.
3: Tá perdendo tempo.
4: Aproveite, ainda dá tempo. A Copa não começou. Procura o departamento comercial aí que tem muita oportunidade legal pra vocês.
1: Uma curiosidade, desse lado daqui, que é o mesmo lado que tá o lado de o Lelê, por enquanto, se eles cruzarem e pegarem o pé, eles mudam de estado. É que não dá pra comprar cerveja em qualquer lugar, por exemplo.
3: Cuidado, Leo. Cuidado, guris.
1: Tipo de bebida.
3: Tem que
1: ser loja autorizada, tem que ser loja especial. Supermercado, por exemplo, não vende cerveja aqui em Nova Jersey, no estado de Nova Jersey. Posto de gasolina, que a gente tá habituado a comprar, né? Loja de conveniência de posto de gasolina.

0: Também não. O hotel também não tem, então.
1: Tá, mas tu não pode tomar um.
0: Pra dar uma relaxada.
1: Mas tu não pode tomar um traguinho colocando no saquinho do Dr. Japatim?
0: Claro que pode, você tem que comprar o traguinho do.
2: Vai comprar Japatim. Onde? É isso que ele tá dizendo.
0: Eu posso beber no lugar, eu só não posso é comprar.
3: Tá, mas. Dá pra comprar daqui do outro mas lado, onde a turma tá vendo Manhattan, daí tu pode e... trazer, né? Ah, tu já... só não pode andar com ela à vista, né?
1: Dr. Japatim.
3: A marca isso. Não pode ser vista, é.
1: Saquinho. Isso.
2: Cara, olha ali a imagem do Diori, cara. Não, não, ô meu. Não é possível, cara.
1: Que eu não entendi, cara, mais do Jorge.
2: Tem um morto muito louco ali, velho. Olha ali.
4: É isso que eu tô falando pra Bunny. Vocês, cara.
3: O Bunny chegou.
2: Olha ali o morto
4: meu,
2: muito
4: isso,
2: louco.
4: Isso é por toda parte aqui em Downtown. É, ah, é assim, e um agora negócio, eu vi.
1: Meu Deus, cara.
4: É um negócio impressionante.
0: Assim. Mas só de hora, de repente amanhã.
1: Mas ele sofreu um fatality, né? Do Mortal Kombat.
0: Equipamento, né?
4: Como é que é, Diário?
0: Mas de repente amanhã vamos procurar um outro lugar pra não botar em risco os equipamentos.
2: Ô, Diori, olha só.
0: Não, eu tenho uma dúvida. Ô, Diori, por que dentre todas...
3: Vamos comer teu rabo, vamos falar o português bem claro,
2: Por que Diori? Dentre todas as ruas do GTA tu escolheu essa?
1: O que mais me pega é o cara tá em Los Angeles, tem 1 milhão de bagulho e o cara parou na Cracolândia. Parabéns. O cara foi na Cracolândia fazer a matéria. O cara vai em São Paulo, cobrir a capa. Eu tô aqui na Cracolândia.
2: Olha o cenário do Diverio, olha o cenário do Lelê e do Adams.
5: Eu preciso falar um negócio. Eu tava pronto, eu tava com um elogio aqui pro Jory já engatilhado. Porque ontem eu fui assistir o bate-bola e, cara, a imagem dele dava a mais bonita.
2: Não, eu vi também.
5: Era a mais bonita com um letreiro de
2: Hollywood. Parecia um profissional com as crianças, meu. Começou o bate-bola ontem e ninguém sabia mexer nos equipamentos, só o Jory, tá? E aí, então... aí ele vem no bola e me apresenta isso aí, cara.
1: Não, no segundo dia fez uma cagada. E o Diverio tá ali no complexo deles, Arthur Lawson ali, ó. É. Piada só pro Diverio.
0: Bem parecido.
4: Vai, eu poderia dar uma explicação aqui, mas eu acho que talvez seja melhor a galhofa do que a explicação.
2: É óbvio que sim.
0: É óbvio.
4: E assim, o Adas falou. Mas deixa eu só lembrar pra vocês o seguinte, tá?
2: E vai, sabe o que é o mais chinelo? Esse chinelo, ele vai lá, vira a câmera e fica quietinho. E o cara da live se liga. Ah, o Diori quer mostrar um negócio. E bota ali pra nós sem falar
4: cara,
2: uma palavra.
4: E assim, o que eu vou dizer pra vocês, tá? Primeiro ponto, tá? São 7 horas e 47 minutos da manhã aqui, tá? Ontem no bate-bola eu tava na consagração, porque eu tava 4 horas atrás e o bate-bola acontecendo às 10 da noite.
2: Tava no auge.
4: Não, tu tava voando. Eu tava no auge. Tava no auge. Cara, hoje eu tá aqui ao vivo já é lucro, entendeu? Pô, tá louco?
2: Gurizada, repassa pra mim aí a programação de vocês, porque a gente vai encaixando e vai vendo o que vai cada um. Tá cada um numa sede, óbvio, o Diverio e os guris nesse momento estão muito próximos, mas estão em locais diferentes. Me repassa a programação da semana de vocês, porque a Copa começa na quinta, sexta-feira já tem um monte de jogo, sábado tem seleção. Qual é a programação de vocês a partir de amanhã? Qual é de hoje pra amanhã? Vai, Diverio, começa por ti.
0: Bom, aqui a gente vai acompanhar a seleção brasileira, né? Essa delegação aqui, chega aqui, Diogo, vem cá, dá oi. O Eduardo Gabardo, o Oliveira, eu e esse cidadão do meu lado, dá oi pra ele.
3: Fala, rapaziada, e aí?
0: Ó, o Diogo também, a gente tá acompanhando a seleção brasileira, vai pro treino da seleção brasileira daqui a pouco, vai pra entrevista do Bruno Guimarães, vamos acompanhar a situação do Neymar. Nosso negócio é seleção, né?
3: Nosso negócio é seleção, é o quadrado mágico. Eu, Diverio, modesto, quadrado mágico, modesto. Isso. Eu, Diverio... Rodrigo, Perguntinha, Oliveira e o Eduardo Gabardo.
0: Do quadrado mágico, tu é qual?
3: Bom, Adriano? É, uma bebidinha, né? Eu gosto de um vinhozinho, Adriano, então. Eita, nós.
0: Eu sou o Ronaldo, porque eu tô bem acima do peso.
2: O Gabardo é o Ronaldinho, o melhor do mundo, né?
0: Exatamente.
2: E o Rodrigo é o Cacá, bom moço.
0: É o bom moço, isso aí, exatamente.
2: Boa tarde,
0: exatamente.
2: Boa tarde.
0: Mas o nosso negócio é a seleção brasileira, onde a gente vai acompanhar a seleção nos treinos, nas entrevistas coletivas. A coisa é meio restrita, a gente tá num lugar meio afastado, né? Assim, não tem muita coisa muito perto, assim.
3: Que é uma marca da seleção brasileira. Tirando o Veg, vocês lembram lá em 2006? Foi aquela picaria, vamos combinar, né? Venderam o treino, as mulheres entravam.
1: Era Las Vegas, né, Diogo?
3: Depois daquilo, especialmente, né? O Brasil ficou sempre isolado, assim, sempre tentando se isolar o máximo possível do que está acontecendo aqui. As coisas acontecem lá em Nova York, Manhattan, e o Brasil está num cantinho, está num outro cantinho aqui para ficar mais perto do Brasil.
0: Mais ou menos por aí, programação, Gurias.
2: Lelê Adams.
6: Cara, então a gente vai fazer o Bola nas Costas, faz uma pausa aqui pra hidratação, que nem falam, né? E aí voltamos dentro do Pretinho Básico, nas duas edições. Mas durante a tarde a gente vai em direção a Manhattan, apresentar pra esse cara aqui um pouco dessa cidade, desse pedaço de terra incrível, assim. A gente quer trazer tudo ali nos bastidores também pra vocês, dentro das nossas redes sociais, das

0: redes sociais do Bola nas Costas, da Rede Atlântida, e também dentro da programação, gurizada, que vocês estão preparando aí, e a gente quer, obviamente, enriquecer ela com muito conteúdo daqui.
1: É, e eu vou atrás de um lugar onde eu possa comprar um vinho, né, cara? Porque não sei que é tão difícil.
2: Pode comprar, vem
3: com o Dindo.
2: Lelê, esse já é um vídeo teu de missão que a gente tá encomendando, tá? Lelê, a procura do vinho perfeito.
1: Não, vou, pô, tem vinícolas bem interessantes aqui no, no, nas redondezas aqui, por incrível que pareça, já fiz uma pesquisinha, então vamos atrás, mas a gente vai aqui, cara, claro que a gente tem a escala de programas do Grupo RBS, que eu e o Arnos vamos participar além de coisas da Atlântida, né, cara, mas a gente realmente vai tentar o máximo ir atrás de histórias legais e diferentes pra contar, porque, né, o Bola nas Costas é isso aí, né, gurizada, é a gente mostrar também essa parada mais aleatória aqui, porque falar sério de futebol... Não, né?
0: Não, jamais, ainda mais com esse bando de maluco que existe na rua.
1: Aqui. Não, eu ainda tô. Cara, aqui é muito louco. Eu nunca tinha vindo pra cá, né, cara? Então, tipo, agora nós tava vendo aqui, vocês não estão vendo, mas eu tava vendo a lua aqui, ela vai pro outro lado, cara. Que loucura, né?
2: Ela tá na contramão, né, Lelê? Tu tá no outro hemisfério, cara.
1: Sim, né, cara? Mas é que é muito louco.
2: Não, mas é que aí... Não.
4: É que tu nos falou um negócio como se fosse muito surpreendente.
5: Não, mas é que tipo, tu fala, pá, todo mundo fala inglês aqui, guris. Tem que ver como é que é.
1: Mas é que tu vê isso pela primeira vez.
0: Até os mendigos estão falando, as crianças estão falando inglês.
1: Dá um bugzinho, porque eu vi ela ali, eu pensei, bah, agora ela vai subir, vou fazer uma foto, depois de ver ela sumiu. Como assim, o que houve? Claro, estou no hemisfério norte, é óbvio, né?
2: Diori, e tu, no território dos balas do GTA aí?
6: Cara, deixa eu te perguntar se a gente tem um espaço pra fazer um momento bergamota mecânica,
2: tem
6: futebol
2: e guerras. Tem o que tu quiser, velho, tem o que tu quiser.
6: Então tá lindo. É o seguinte, Rafael, ontem Israel e Irã trocaram mísseis e trocaram ataques depois de um cessar-fogo que vinha desde abril. O presidente dos Estados Unidos, Donald Trump, que negocia com o Irã um acordo de paz definitivo, interveio e esses ataques foram interrompidos momentaneamente. Inclusive, tem um impasse muito grande, porque o presidente dos Estados Unidos, Donald Trump, diz que está muito próximo de um acordo de paz com o Irã. E, de outra parte, o Irã diz que os ataques de ontem são, digamos assim, terríveis para essa tentativa de um acordo de paz que ainda não aconteceu. Ontem, domingo, dia 7 de junho, se completaram 100 dias do conflito entre Estados Unidos e Irã. E na próxima segunda-feira, o Irã joga aqui em Los Angeles contra a seleção da Nova Zelândia. Sábado temos os Estados Unidos jogando contra o Paraguai e segunda-feira joga o Irã. A seleção do Irã vive uma série de problemas aqui, inclusive a base da seleção iraniana está sendo Tijuana, no México, que fica na divisa com o estado da Califórnia. Alguns integrantes da delegação iraniana não conseguiram o visto para entrar nos Estados Unidos.
2: Ah, eu vi isso, achei muito louco, eles têm que entrar e sair, né?
6: É, e os jogadores entraram, mas a opção e a questão que acaba se impondo pro Irã nesse momento é de que eles vão ter que fazer bate e volta no dia dos jogos. Então, por exemplo, segunda-feira eles saem de Tijuana, que é quase na divisa com a Califórnia, vêm até Los Angeles, jogam contra a Nova Zelândia e depois retornam para Tijuana e lá ficam baseados, treinando e se preparando para o jogo seguinte. A seleção do Irã joga duas partidas em Los Angeles e vai fazer essa dinâmica enquanto a FIFA tenta de alguma forma apaziguar as situações. E no cenário geopolítico, o presidente Donald Trump diz uma coisa, o Irã rebate dizendo outra diferente e, por enquanto, a gente fica torcendo para que dê tudo certo e para que no futebol as coisas sejam tranquilas aqui no entorno dos jogos.
2: Comentário de Jorge.
5: Porra, que isso, obrigado, Bugachar.
1: Olha aqui, ó. Deixa eu agregar uma informação.
2: Ah, o Nilson Clava.
1: Eu recebi aqui no ponto eletrônico que o Adams, a gente falou aqui desse jogo do Knicks que tem hoje à noite pela NBA. Donald Trump estará presente nesse jogo hoje à noite.
2: Ele entrevistinha com ele, né? Entrevistinha com ele, a missão dos
1: guris. Apareceu a tua missão.
2: Eu acho que vai ter uma segurança redobrada lá.
5: Não, meu confite.
2: Tu consegue, meu. Tu tava do lado do cara que foi convocado pra Copa. Tu tava no mesmo avião do cara, meu. Tu vai ver.
1: É verdade.
2: Tu vai pegar o trem, velho. O Trump vai estar sentado do teu lado.
5: Cara, tu vai estar
2: mijando. Tu não vai entrevistar ele também.
5: Tu vai estar mijando e vai estar o Trump do teu lado.
2: É?
5: E tu vai poder dar uma manjada.
2: Laranja também ou não? Olha, o último pênis laranja que apareceu nesse programa aqui deu ruim, hein?
5: Com ela do Trump.
1: Quem é que tá indo, né?
2: Não lembra.
7: Ô, Rafa.
2: Mal, cenoria.
7: Ô, Rafa, tá, falta pouco tempo pra acabar o programa. E no final de semana, infelizmente, a gente perdeu o pai Danilo. Bah, e a gente não teve a oportunidade de falar no ar.
1: Vini, bem lembrado.
7: E acho que é legal, antes do programa terminar, a gente fazer essa lembrança a um cara que, pô, faz parte da história do Bola.
2: Nosso parceiro.
7: Nosso parceiro faz parte da...

0: De várias coisas dentro do grupo RBS.
1: Planeta, então, pô, cara, aqui.
0: Carnaval. Então, um abraço aí pra família do pai Danilo, pra todos os amigos, etc.
2: Que era o ventaço da rádio,
0: viu? Mandava recado, sabia tudo, pô, que tava acontecendo.
1: Inclusive, eu ainda tenho aqui a guia no meu braço direito.
2: Eu também,
1: aqui. Ele me entregou várias e presenteou também a todos nós durante o bola.
2: Todo ano ele dava essa proteção, né, agora pra gente.
1: É, no Planeta.
0: Fica na carteira.
1: O Birachenga entrevistou ele no Planeta.
0: Aquela da mochila tá na minha aqui.
1: É, cara, então uma pena. Inclusive é um cara que a gente, né, tava alinhavando pra trazer aqui essa semana.
0: Tem que achar não vai dar, né?
1: Nem não. Uma
0: homenagem pro pai.
1: Traz um médium.
0: Ah, o cara é muito legal.
2: Muito legal. Não, o
1: cara... sempre nos... Pai Danilo é fenômeno.
2: E que brincava. Vamos
3: esperar uns 15 dias. Vamos esperar uns 15 dias.
4: Não, mas tem que ser antes da Copa.
1: É. Não, vai, quarta...
2: Pra
1: não.
2: Fazer as piadas.
4: Ah, não, mas mandem currículos, então.
2: É que daqui a pouco...
1: Não, já temos... Não, mas
0: a gente já tem os substitutos.
1: Temos já. Canalha,
2: você tá louco? Tá na ponta da língua.
1: O quê, cara?
0: Não, meu, mas para, meu. Ele é... Mas o pai Danilo é dos nossos, ele é gostar.
4: Claro, ele ia estar na resenha também.
0: Na resenha.
1: É, ele não jogou os búzios. O que quer te dizer, Adams? E aí a gente já tem já um pra trazer, ele vai vir aí.
0: Não, vamos fazer um vestibular. Não,
4: mas é, né? O pai Danilo era um rei deles.
0: Ele é muito pop.
4: Não, olha só.
1: Eu
4: olha
1: trouxe
4: só.
1: Uma vez, não foi
2: o bicho. Nós temos a oportunidade. Acho que o gordo tem que fazer o pai Mamilo, personagem novo da Copa aí.
4: Nós temos a oportunidade. Nós temos que trazer. Eu acho que isso é uma baita homenagem pro pai Danilo. A gente trazer vários aqui postulantes ao posto do pai Danilo.
0: Isso aí.
4: Quem acertar o campeão da Copa fica no posto.
0: Mas aí se a gente trouxer 48 caras, um vai acertar.
1: Aí, ele que fica, beleza? Aí, se o cara. Não, o cara meteu esse campeão, o Cabo Verde, já cortamos ali, já. Ponto de corte do vestibular.
4: Ué, não. Marrocos é a atual terceira do mundo, meu amigo.
1: Vai a merda,
0: mas vamos dizer que tem um pouco de diferença, Lelê. Do Haiti, do Cabo Verde pro Marrocos. Tem um pouquinho de diferença.
4: Não, e eu previ, mas... eu previ Marrocos da Copa passada, os caras continuam dizendo que eu não entendo nada de futebol, então foda-se.
0: Ô, Lelê, tu
4: prevê
0: quer...
4: o quê?
0: Que o Marrocos ia ser a surpresa da Copa, Lelê.
5: Mas o Léo também, o Léo tava prevendo que a Itália.
1: Ela não foi.
2: Eu vou defender o Léo. E ele não disse em qual Copa.
1: Obrigado,
0: mas na de 34 vai ser.
5: Mas olha, Lelê, tu quer dar alguma opinião impopular como tu deu na última Copa sobre o Messi?
0: Ah, é verdade.
1: Escolhe um outro cara. Escolhe
2: um
1: outro.
2: Quem é o cara que vai flopar nessa Copa, Lelê?
1: Cristiano Ronaldo, Yamal, quem?
4: Eu acho o contrário, cara. Eu acho que Portugal pode surpreender nessa Copa. O Cristiano Ronaldo atingiu o ápice dele.
0: Eliminado na primeira fase.
4: Não sei.
1: Não, mas na primeira não tem como.
0: Lelê. Uma notícia aqui, ó. Cristiano Ronaldo se machucou no treino.
4: Cara, eu nunca vi o Cristiano Ronaldo se machucar, cara.
2: Boquinha de cemitério.
0: Para, velho.
1: Vocês vão se calmar, velho.
0: Não, mas assim, ó. Para, apesar da brincadeira.
1: Mil gols,
0: eu culpa vai ser do Lelê.
5: Eu tô com o Lelê. É. Se der algo de errado com o Brasil, eu acho que Portugal pode surpreender.
2: Eu acho que tem uma seleção. Tem uma seleção que a gente tá falando. Que é o Japão.
0: Tá, então vamos fazer o seguinte, ó.
1: O Japão estão de brincadeira
0: comigo. Japão, vocês estão de brincadeira, deixa eu te
1: ouvir. O Tsubasa tá jogando no meio campo do Japão.
0: Quinta-feira, o dia do pontapé inicial da Copa, então é o dia das previsões do bola.
5: Tá.
0: Venha todo mundo com seus palpites. Natan vai mandar organizar os palpites.
1: Vamos ouvir ali o Yasuo e o Mamura.
2: Desculpa, descrente. Deixa eu te falar. Ô, meu, os dois melhores aproveitamentos do ciclo de Copa. O primeiro é da Argentina, que só jogou com baba, velho. E o segundo é do Japão, meu.
1: Claro,
2: que inclusive que do
1: pegou
2: Brasil,
1: só
2: cara.
1: Só timaço o Japão pegou.
0: Ah, eu gostei.
2: Pegou o Brasil, só não tem
1: brincadeira,
2: meu
1: rapaz.
2: O professor,
1: só um pouquinho.
2: Que merda, quer saber de uma coisa?
1: Vai te merda, tu quer falar que o Japão vai ser campeão do mundo? Para, vai te fuder. Para, otário, agora eu.
0: Pô, faltando...
1: Tá, os caras estão de brincadeira.
0: Faltando um minuto pro meio-dia, eles resolveram engajar no debate.
1: O cara quer me enlouquecer, o Japão, aqui.
0: Vai, fala pra encerrar, Jory, fala pra encerrar.
1: O Japão nem
6: para. Não, só pra falar... Eu ontem eu abordava as pessoas aqui, perguntava de onde elas eram e se estavam aqui por causa da Copa do Mundo, né? O famoso Where are you from? E aí perguntava se estava por causa da Copa do Mundo. Aí eu encontrei um grupo de pessoas, perguntei Where are you from? Aí as pessoas, Italy. Aí eu, are you? Aí eu, no, you are not here for me.
0: Então tá.

0: mundo, salve
1: de palmas. A torcida do Japão, né?
2: Todo mundo. Prometo amanhã estar em um lugar diferente.
0: É, pro teu bem, não é pro nosso, tá?
3: E os equipamentos.
2: É, ah, não, olha lá, meu, olha lá.
0: Ah, para, velho, que isso? Mostraram o rabo, não.
2: Ah, não, os caras são os chinelos.
0: Primeiro dia de Copa, não pode beber, o cara tá mostrando o rabo. Pô, cara. Ah, meu Deus, bola nas costas, vai ficando por aqui. Pô, primeiro dia eu encorando, os caras me fazem isso. Obrigado pela parceria, pela companhia. Vem aí o Discorama com o Alexandre Fetter. Não, sai daí.
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5: Fica ligado na BR-116 no trecho de Canoas, pois tem trânsito um pouco mais carregado ali na altura da Refap, sabe? Pra quem vai no sentido interior, ou seja, já chegando a Esteio. Não chega a ter grande congestionamento, mas tem sim um fluxo um pouco mais intenso. 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
5: Vai começar a viagem, meio-dia e 5 minutos. Início de tarde de segunda-feira, início de semana. O Discorama tá chegando para te alegrar até a 1 da tarde. Te emocionar, te tocar com música, a melhor música de todos os tempos. Começa com o Lulu Santos. É apenas mais uma de amor.

Tocou demais esse som na programação da Atlântida nos anos 90, Mr. Big. To be with you, meio-dia, 12 minutos, é o Discorama na Atlântida, num oferecimento do Sicredi, abra sua conta, PJ, pessoa jurídica, sua firma, no Sicredi, e Mel Agrião, naturalmente da família. 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Segue a viagem com o som, baladão também dos anos 90, tocou demais, até gastar aqui na Atlântida, Extreme.

Aqui nessa parte da música eu costumava cortar, porque eu acho muito chato. Agora vem meio minuto dele berrando no microfone agora, que às vezes até desafina. Olha só que coisa horrível. Acabou ficando até o fim, meu. Than Words, do Extreme, tocando no Discorama da Atlântida, meio-dia 17, já tô catando uns pedidos ali no arroba Real Fetter no Insta, e achei esse aqui, da audiência veterana da Atlântida, lá dos anos 80, é o Mick Jagger.

Canção de 1985, da carreira solo do Mick Jagger. Um disco chamado She Is The Boss. Vamos saber com quem que o Mick Jagger estava envolvido em 1985, mas certamente essa mulher machucou. Porque esse disco é cheio de música tipo essa. Ele reclamando da vida com a mulher. Sofreu demais o Mick Jagger. Hoje é aniversário dessa mulher. Ela é a Bonnie Tyler.

0: uma das baladas de amor mais executadas na história da música. Bonnie Tyler, Total Eclipse of the Heart. Hoje é aniversário da Bonnie Tyler, completando 75. Essa música era um estrondo na época, tocava em todas as programações, várias vezes por dia, nos programas de amor que as rádios apresentavam nas noites. Tinha, por exemplo, Love Songs da Rádio Cidade, muito famoso. O Recado pra Ti aqui na Atlântida também, que tocava só baladão e mandava recado das pessoas por telefone. Que tempo maravilhoso que passou, se foi. Já voltamos.
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3: A previsão para a próxima quarta-feira em Porto Alegre é de sol entre nuvens ao longo do dia. Mínima de 11 e máxima de 18 graus. Na quinta, a máxima não passa dos 17. 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
12: Segue a viagem, 27 minutos para uma da tarde. Ouvinte Paulo Lacerda me chamou a atenção agora, dizendo, pô, mas o Dia dos Namorados é só sexta-feira, que tá todo romântico, todo love songs. Nem tinha me dado conta. Só um eterno apaixonado, né, Paulo?

abrimos a segunda meia hora do Discorama Javaneando. O Oceano é o nome dessa faixa. 22 minutos para uma da tarde. Vamos só na paulada. Só na flechada do cupido. Esse é o Rod Stewart no Discorama da Atlântida.

0: música dos anos 70 de uma banda americana chamada Crazy Horse. E na versão do Rod Stewart, I Don't Want to Talk About It. Teve uma versão dos anos 90 também de uma banda chamada Everything But a Girl. A música é um espetáculo. 18 minutos para uma da tarde. Segue a viagem do Discorama na Semana dos Namorados. Só na balada. É o Cazuza.
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foda. Que porra de letra é essa? Eu queria ter uma bomba. Tocando no Discorama. 15 minutos pra uma. Tocou o sinal da Atlântida. Essa música tem a ver com o dia de hoje. Daqui a pouquinho eu conto por quê.

chamada The Commodores, do Lionel Richie. E essa é a versão do Faith No More, do seu disco de 1992, chamado Angel Dust, que está completando 34 anos de lançamento nessa semana. É o Discorama na Atlântida, contando história e tocando música. 12 para uma, tem o Pretinho Básico.

Rita Lee, Maria de Você, no Discorama da Atlântida, obra-prima. Aliás, a obra da Rita Lee é discografia obrigatória, essencial. 8 minutos para 1 da tarde, hoje é aniversário de um cara chamado Alex Band. Ele é vocalista da banda The Calling, tá completando 45 anos hoje. E o maior hit da banda, Wherever You Will Go, fechando o Discorama desta segunda.

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13: Olá, olá, muito boa tarde, amiga e amiga ligados na programação da Atlântida. Estamos chegando com a maior energia para fazer o Pretinho Básico, primeiro desta semana, 8 de junho, 2026. 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Muito boa tarde, Rafinha Menegazzo.
14: Ótima tarde, Alexandre.
4: Cri.
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4: E aí, Alejandro?
13: Como é que tá, meu irmão?
4: Tô incrível.
13: Coisa linda. 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Em Florianópolis está o homem do mar. É o Porazinho. Fala, Porazinho. Boa tarde, Porazinho. Tudo bem contigo, Porazinho?
14: E seu Alexandre e amigos da mesa, tudo bem, cara?
13: Coisa linda, Porã, coisa linda aqui. Obrigado por ter vindo, Porazinho. 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Eu preciso achar aqui na mesa agora.
14: Muito engraçado hoje.
13: Tô muito engraçado hoje, Porazinho. Já vou avisando já de antemão que eu tô muito engraçado hoje. Mas eu vou procurar aqui na nossa mesa o Rodrigo Adams, que está conosco. Alô, Adams, fala comigo.
15: Ei. Oi. Alô.
13: E aí?
15: Alô, Fete.
13: Tá, só
15: alô.
13: Vai, só um pouquinho. Vai falando mais um pouquinho ainda.
15: Alô, teste.
13: Aí, te achei, Adams. Te achei, Adams.
15: Coisa boa. E aí, rapaziada?
13: Fala, meu querido. Onde é que tu tá, meu querido?
15: Tamo na Copa do Mundo, diretamente de Nova Gênesis.

0: beleza, Alemãozinho? Que beleza, sonho, que alegria estar com vocês, gurizada.
1: Coisa linda, Adam.
2: Pra nós também é uma alegria, cara. Estamos muito vibrantes, todos nós muito vibrantes com esse momento onde a gente está presente na Copa do Mundo 2026. Tu tá onde exatamente nesse momento? É hotel? É posto avançado da firma? O que que é aí agora?
0: É um puxadinho do Grupo RBS. Aqui é um parque. É um parque que a gente adotou como nosso estúdio. Já fizemos o Bola daqui hoje. Certo. Né? Mas é o lado do hotel onde o Grupo RBS está hospedado aqui em Nova Jersey, ao fundo Manhattan, a primeira e única, onde a gente obviamente vai fazer muito conteúdo, produzir muita coisa legal para nossa audiência.
2: Coisa linda.
0: E de antemão, cara, eu já queria dizer uma coisa. Eu tenho um amigo muito especial nesse programa que eu vou dar um presente ao vivo para ele agora.
2: Vamos ver.
0: Esse cara que há muitos anos de vídeo, microfone com a gente, o cara que faz o penso musical, a gente não da
2: tá
0: rádio.
2: Te vendo, infelizmente a gente não tá te vendo na live, Adams.
0: Então quando eu voltar eu dou um presente.
2: A gente abre aqui os destaques e tu volta a qualquer momento. 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
3: Cara, meu irmão, que vibe, hein, meu irmão?
2: Que vibe, né?
3: Ah, meu irmão, sexta-feira eu tenho que agradecer. Eu não fui, mas a galera foi em peso.
2: Onde?
3: No Boteco em Canoas, duas sessões.
2: Que legal, cara.
3: Do sextou do PB. E sabe quem é que pintou na segunda sessão e
2: quem
3: fez
2: que
3: questão?
2: Pintou?
3: De ir ver o show e participar conosco.
2: Quem?
3: Vitor Sarro, meu irmão.
2: Olha aí, que legal.
1: Olha aí,
2: velho.
1: Pô, nosso amigão. Ele é um Sarro.
3: Subiu no palco, fez um bolo.
2: Engraçadão ele.
3: Grande noite, só mandar um abraço, convidar a galera que sexta-feira, dia dos namorados, nós estamos de novo.
2: Sério? Pô, que massa.
1: Em Novo Hamburgo.
3: A produção conseguiu.
2: Que legal.
3: Vou pras minas do cara, né?
2: E as esposas vão estar com os namorados, então.
1: Dia que é noite.
2: Hoje é 8 de junho de 2026, é dia dos oceanos e por isso toquei Djavan
1: oceano. Eu ouvi, hein?
2: Você deságua em mim, eu oceano.
1: Que sensibilidade, Alexandre.
2: Obrigado, Rafinha. Vou aceitar.
1: Não, você é sensível.
3: Você tá bonito, sensível. Bah, essa gola verde.
1: Tá bonito, tá.
3: Ô, meu, tu veio num pique de Djavan. Bah, quero ouvir um Djavan.
1: Ele veio num pique oceano mesmo.
3: Oceanos, né? Parece que ele faz a sonografia.
2: Hoje também é dia do citricultor.
0: Que seria isso, Rafinha?
1: Dos cítricos, né?
2: Quem, o cara que planta cítricos, exatamente.
1: Quer mais, Porã? Quer que eu te responda mais?
0: Eu quero, claro.
1: Cara, planta não gosta de uma fruta cítrica, Porã?
3: O milênio.
1: A data foi instituída oficialmente no Brasil lá em 69, Porã.
2: Por quê?
1: Por quê? Então vou te trazer só um pouquinho.
2: Vamos ver.
1: Pra homenagear os profissionais dedicados ao quê, Alexandre?
2: Ao quê? A citricultura.
1: De fruta cítrica. Não vai ser do quê? Da banana que não vai ser, né?
3: Pô, tu veio bem!
1: Obrigado, Ivana.
0: Pô, que bom que tu estudou no fim de semana,
1: cara. Coisa boa, pô.
2: Mas a pergunta, tem uma pergunta que não quer calar neste programa e que nunca foi respondida. A banana é doce, ou salgada?
0: É doce. Segundo o Duda Garbi, banana é banana.
2: Isso, banana é fruta.
0: Não, segundo o Duda, ele não era, né? Era banana, é banana.
1: Banana é banana. Isso.
0: Segundo o Duda Garbi.
2: Que loucura.
0: Não,
2: abraço pro Duda, querido, saudade. Ó, Petinho Básico de hoje. Aliás, a partir de hoje nós temos uma nova parceria aqui pro Petinho Básico, Funny Dog e Funny Cat.
1: Aí, Luan, vamos ganhar umas rações.
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2: 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Teu gato é castrado, o Ivan?
3: O meu?
2: É.
3: É.
2: Castrado?
3: É uma propaganda, não vou fazer piada.
2: Tá, não, tudo bem, tudo certo.
3: É castrado.
2: Então fica aqui pra ti a dica a partir de hoje do

0: 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Agora quero pedir para quem redige o texto aqui dos nossos queridos parceiros, que já pode voltar a escrever snack como snack é escrito, S-N-A-C-K e Funny também, F-A-N-N-Y, porque isso aqui me confunde.
1: Que o Alex aqui me confunde.
2: Falar inglês,
3: é mas nada, né, nada é pior que escrever o
0: número.
3: Telefone com o número.
0: Com número por extenso.
2: Por extenso.
0: Nossa,
2: bota
0: senhora,
2: o número e deu.
3: Não, quando, é que isso aqui, quando escreve o ponto com.
0: Também. Ah. É, isso aqui é subestimar demais a inteligência do comunicador.
3: Bateu, mas demais.
0: Bateu,
3: mas não, não é isso.
1: Hoje, só de pullover sem camiseta, não. Obrigado. Pode ser subestimado.
3: Mas tem uma explicação isso aí. Ah. Explicação é o seguinte.
1: É o tempo.
3: O tempo. Tem que escrever por extenso porque é o tempo do comercial.
1: É o tempo que é contratado.
3: Quando isso.
1: Escreve por extenso.
0: Ah, precisamos rever isso aí, né? Então, né? Precisamos rever, né?
3: É, olha, vamos fazer a reunião hoje.
1: Olha ali que tá.
0: O que a gente vende aqui não é tempo, não são números.
2: Essa explicação não faz nenhum sentido.
0: O que a gente vende aqui não é tempo nem número de palavras. Nós vendemos entregar para a nossa audiência o que é o produto do nosso parceiro.
4: Não é um texto de 30 segundos.
0: Não é um texto de 30 segundos.
1: A gente entrega essa imagem bonita do Rodrigo.
3: Te vende emoções.
0: Muito bem. Tá na live com a gente agora, sim, com o Manhattan. Manhattan com manhattan ao fundo. Rodrigo Adams.
2: De ração na anca.
0: Ah, o manhattan, manhattan atrás aí, tá bonito, Adams.
2: Que joia,
3: agora sim.
2: Agora sim,
3: está as imagens.
2: Uma coisa, Adams, não.
3: Ah, ainda não, tô purinho, mestre,
2: ainda
3: mas a turma
2: não
3: usa.
0: Ainda não, mas aí, tá, aí tu pode usar, né? Aí, tu é, pode, aí é liberado,
1: aí
0: pode
1: é
0: usar.
1: Liberica,
3: é legalizado.
0: É legalizado.
3: Cara, às vezes é impressionante.
4: Pessoal.
3: Lembra aquela vez que viralizou Ana Maria Braga ainda falando, Nova York tem cheiro de maconha. Cara, tem. Não vamos negar, tá? Sem hipocrisia.
0: Não vou negar.
3: Muito consumo do uso da droga na rua.
0: Não, é desagradável, inclusive. É desagradável, eu que só gosto do cheiro. Eu adoro, o cheiro é bom, cheiro tipo cheiro de incenso. Eu passo mal, eu passo mal com esse
3: mas
0: cheiro.
3: Mas é melhor que cheiro de esgoto na rua.
0: Ah, isso é verdade.
4: Ah, muito melhor.
0: Aí tu vê,
4: melhor. Cheiro de merda ou da maconha? Da maconha.
3: Aqui onde estamos é um puxadinho, como eu falei na entrada anterior, do Grupo RBS, o nosso hotel aqui ao lado.
0: Grupo RBS, que Nova cena maravilhosa, que cena
3: cara,
0: maravilhosa.
3: Sério, eu tô me sentindo correspondente de lá. E de fato sou nesse
0: momento.
3: Exatamente, né, cara?
2: Como é bom então, tirar seguinte, férias, né, Adam?
3: Não, não tem férias, irmão. Se eu te disser que desde sábado eu dormi umas 5 horas
0: e
3: até
0: outra
3: agora.
0: Outra coisa,
3: velho,
0: que eu preciso falar, Adams, é preciso salientar. Porã, não é nada pessoal, Porã. Nada pessoal.
2: Mas
0: é
4: o som tá melhor.
0: Impressionante a qualidade
4: tá
0: do som do outro lado do mundo.
3: Verdade.
2: É, não, mas esse ano vai, né, Porã?
0: Coisa linda. Parabéns aos nossos queridos colegas
3: técnica,
0: da
3: né,
0: técnica do Grupo RBS.
3: Verdade. André Gonçalves, Rada Miranda, né? A galera que faz a gente ter a melhor qualidade de sinal e de entrega também. Ô, meu, eu tinha falado que tinha comprado um presente pra um amiguinho meu, que a gente convive há muitos anos junto.
0: É.
3: E eu quero dizer
0: sim,
3: pro
0: conviver
3: Rafinha,
0: separado daí não é conviver, né?
3: É, mas tem gente com um monte
2: de... Hoje ele está muito engraçado.
0: Tô muito engraçado hoje, aproveita.
3: É, tô... Vamos nessa, então. Olha, Rafinha.
2: Fala, meu
3: vou Bruno. Te levar uma taça
2: óbvio
3: da Copa do Mundo.
2: Né? É
3: uma taça da Copa do Mundo, que eu tenho certeza que pro teu tamanho vai dar pra levantar direitinho. Eu peguei aqui pra ti, ó. Essa é a taça que o Rafinha vai levar pra casa.
2: A
3: tacinha
2: serve,
3: do Rafinha aqui.
2: Me
3: pô,
2: serve.
3: Esse daqui é o regalito pro irmão.
2: Não,
3: né,
2: é o
3: velho?
2: Presente, é a lembrança do amigo.
3: Exatamente, cara.
0: Dá pra é ser isso, bem cruzado. Criativo até com aquilo
2: dá,
0: ali.
2: Dá pra brincar com aquilo ali.
1: Ah, eu adorei essa ideia.
3: Tem uma galera que anda até fazendo assim, ó, na rua, ó, Rafinha.
0: Ó, vamos dar aqui, ó, no Petinho Básico. Petinho Básico é a Melinda.
3: Eu fiz um rock, Melinda.
0: Melinda. Melinda é uma salsichinha, rock, tem 3 anos, é surfista, é youtuber do canal Melinda Dashhand.
2: Oh, que legal.
0: Da família Fernandes Nazário, aqui de Capão da Canoa.
2: Que legal,
0: que legal, hein?
3: Um cachorro
0: cachorrinha
3: surfa.
0: Youtuber.
3: Um cachorro
2: é
3: surfa?
2: Isso
3: é isso, Alejandro.
2: É isso.
3: Eu tô loucão.
0: É, ela disse que o cachorro é surfista.
1: Cachorro youtuber.
0: Cachorro surfista e youtuber.
1: Mas tu dá o play no vídeo que o cachorro
2: e o cachorro
1: passa.
2: Tá ali,
3: ele
2: mostra surta, dia a dia.
3: Ele surpeu tomando água do mar.
0: Cara de compenetrada, Melinda.
2: É.
0: Muito lindinha, Melinda. A partir de agora, já sabe, tem que dar Funny Dog. É o snack com sabor de amor pra Melinda e pro seu gatinho. É Funny Cat. Funny Cat ficou bom, né? Funny Cat.
2: Muito legal.
3: Ah, o Funny Cat.
1: Ah, no Pânico tinha as Funny Cats.
0: Ouvinte aniversariante, Valério Sir.

0: O Valério Sirri, ele é mecânico de carros esportivos de Livorno, na Itália. 36 aninhos, tá fazendo o Valério Sirri.
1: Ah, pega preço de ser mecânico em Livorno.
0: Agora você não é Tirri, Tirri, não seria Tirri?
2: O Chile.
0: C em italiano
2: é saúde. Chile é outro país.
1: Chile é outro país.
0: Saúde. Saúde, obrigado. Valério Sirri, parabéns, querido. Saúde, prosperidade.
2: Cara, só conserta a Ferrari.
0: Aniversariantes famosos de hoje, começando com o Falcão, ex-jogador de futsal.
1: Ah, o melhor do mundo.
0: Um monstro, fazendo 49 anos hoje, o Falcão.
1: Bom jogador.
2: Tentou o campo algumas vezes, não, mas não jogador, foi feliz.
3: Não, ele é o,
1: ele é o melhor
3: do mundo. Não,
1: ele é o melhor,
3: melhor da história.
1: Ele é o melhor da história.
4: Ele tentou futebol profissional no São Paulo e acabou tomando um choque do Leão, lembra dele?
1: Aham.
2: Ele é campeão da
4: Liga. O Leão meio que boicotou ele,
1: Mas o Matuê, não era Matuê, perdão, Mitchue, né? Não, o Mitchue tentou no Grêmio também.
2: Não, o Mitchue, ele sai do futsal, vai pro Grêmio e depois ele volta no futsal. Ele tava em Carlos Barbosa por último, agora não sei se ele tá lá ainda.
1: Falcão,
2: vai tacar no Mitchue.
1: Não, Matuê.
0: O tá de aniversário também, o Kanye West, fazendo 49 anos.
1: Já gostei mais do
3: Kanye. Antes de se atrapalhar, ele foi um dos maiores.
1: E aí depois ele achou que era Deus.
2: Why we.
3: Cara, pior é que tem um documentário sobre ele no Netflix, acho que não tem mais, mas eu assisti, que é bem legal, assim. Até pra entender um pouquinho de como ele chegou nessa loucura toda.
1: The documentary assim, by Kanye West.
3: Eu não lembro o nome.
2: The History Kanye West.
0: O Seu Jorge tá de aniversário hoje também.
3: Ela é amiga,
0: fazendo 56 anos.
2: Eu sou um mangolão. O mangolão brasileiro. O Seu Jorge, eu acho que ele sofre muito com o negócio no olho.
0: Por quê?
2: Sempre tá vermelho.
1: Falta colírio, né?
0: É.
1: Deve não, ser colitivite. É do cara, tá querendo dar, entender outra coisa, né? Cara?
2: Mas o que que seria?
1: Não, o Porã sabe, né?
3: Não, pode, ele pode ter alguma inflamação.
1: Ter sol.
3: Né? Alguma inflamação nos olhos.
1: Por isso, eu já sei que sofreu desse problema, né?
3: Pode tomar muito banho de mar de olho aberto.
0: Pode. Cloro,
1: mas piscina, ele mora em Los Angeles, né?
3: Cloro da piscina, mas ele mora em Los Angeles e ele mora ali. Eu vi uma entrevista dele falando esses dias que foi legal morar lá, porque ele mora perto do mar.
1: É.
2: Hitmaker.
3: Tá bem.
0: Hitmaker, pô.
2: Aí eu vi ele,
0: o ator Eduardo Moscovis.
1: Ah, ele tava na Três Graças.
0: Tá de aniversário hoje, fazendo 58. É o Du Moscovis, isso aí.
1: A atuação dele não foi legal.
2: Ele não é o Petruco de O Crave a Rosa?
3: Ele é, a melhor personagem dele, né?
2: Pô, tu vê que eu sou.
0: É, mas ele era o piloto de helicóptero daquela novela com a Carolina.
2: Babel.
0: Não sei o nome, é esse?
3: Aquele casal balançou a TV brasileira.
0: Pô, o que era aqueles beijos, Porã, lembra?
3: Bom demais aqui.
1: Hoje ela é apresentadora, né?
0: Ficava vendo aqueles beijos, parecia que ia lamber a tela da TV.
3: Não, era demais.
1: Como é que é o nome da atriz?
0: Carolina Herrera.
2: Ferraz.
1: Não,
2: Ferraz. Ela apresenta o Fantástico da Record.
1: É isso?
2: A Record tem o Fantástico dela.
1: E ela é Domingo Espetacular.
0: Olha, Carolina Ferraz, isso.
2: Domingo Espetacular é a novela Por Amor.
1: Ah, então, aí, ó.
2: Pô, e ela é atrizona daquela que tu olha assim, essa aqui é de novela.
1: Mas agora nós estamos vendo quem ama, cuida, né?
2: Quem ama, tu tá vendo, na verdade.
1: Tô vendo.
3: Quem ama, cuida. Quem
2: estragou, assim, tá só com a Globo?
1: Não, né, que na sala eu só assisto novela.
0: Mas é que... Ó, tá de aniversário hoje também a Bonnie Tyler.
1: Ela tá viva, né?
3: Quantos anos da Bonnie? 70?
0: Tá viva, 75.
3: Bonnie. Achei que era mais.
1: Aí era um show de trazer, ó.
2: Qual? Esse aí?
0: Ah,
2: não.
0: Esse era um show de trazer.
2: Vamos falar com
0: ela. Esse show aí.
1: Bota pra aquela lá pro lado e traz a Bonnie
0: Tyler. 75, então, a Bonnie Tyler. Toquei, homenageei a Bonnie Tyler tocando o seu maior hit. Aliás, talvez um dos maiores hits dos anos 80. Total Eclipse of the Heart. Quem mais homenageei? Pô, homenageei quase todo mundo, Porazinho. É. Homenageei o álbum Angel Dust do Faith No More.
3: Ah, eu peguei nessa parte. Ainda comentei aqui que eu acordei com essa música na cabeça.
0: Homenageei também o vocalista do The Calling, que tá de aniversário também.
1: Mas o Rod Stewart tu tocou também, ou não?
0: Toquei o Rod Stewart, mas foi pedido de ouvinte.
1: Ah, bom, mas vai.
3: Aí tu homenageou o ouvinte.
2: Tá, e tu pode fazer uma homenagem pra mim?
0: Claro, qual é a homenagem que tu quer?
2: A que tu quiser.
0: Tá. Vou chamar um carro mensagem.
1: Isso é muito legal.
2: É exatamente isso que eu tava pensando.
0: Deixa pra mim que tu vai gostar.
2: Mas chama do meu aniversário, que escreveram errado aniversário. Chegou o crente.
5: Quer falar comigo?
6: Corrigido.
2: Mas já leu minha

0: verdade.
1: Cara, fica aí falando de Celto Melo, de Rodrigo Santoro, Sônia Braga e...
2: Meus antes. Tá, mas tu não precisa excluir um outro. Ela é não, pioneira.
1: É pioneira.
2: Abriu as portas da esperança.
1: Abriu isso. Além de ser uma pessoa ela muito é querida.
0: E conhece ela? Querida.
1: Não, eu vi no Sem Censura.
0: Ah, tá. Ah. E por último, mas não menos importante, Nancy Sinatra, cantora e atriz... Viva, fazendo 86 anos.
1: É filha do Frank Sinatra?
0: É filha? Não sei se é filha ou é irmã.
3: Eu acho que não.
2: Mas ela tá viva?
0: Tá viva, tá aniversariando hoje, fazendo 86.
3: É toda americana.
1: Não, ela tem que ter um parecido.
2: Uma chance de ano que vem não tá na lista.
3: Ela é filha, do Frank Sinatra.
2: Ela é filha.
1: Conheço tudo, Sinatra.
3: Uhum. Ela é filha do Franquinho.
1: Como é que é o nome do filho dele?
4: Ela, é não. Ela e o Frank Sinatra foram a única dupla de pai e filha a alcançar o topo da Billboard.
2: É a Nancy. Porra.
1: Não, e o Frank Sinatra Jr., que é mais fraquinho.
0: Canta... Frank Sinatra Jr.? Não quem? Conheço, ele tem um filho.
1: Quem é que canta?
0: Canta o quê?
1: Músicas do Frank Sinatra.
0: Não, tu tá me tirando.
1: Não tô tirando.
0: Tá me tirando, tá? Não, Frank Sinatra não, tem um filho
1: tem...
0: chamado Frank
1: olha
0: Sinatra
1: mim.
0: Jr.
1: Acho que tem que já participou de Sopranos.
2: Faz com a voz do Léo que a gente acredita mais.
1: Não, confia em mim.
4: É verdade. Pior é que tem.
1: Pior é que ele tem o Frank Sinatra Jr.
3: Frank Sinatra teve 3 filhos.
0: Acredito. Tá ótimo.
3: Gina Sinatra, Nancy Sinatra e o Frank Sinatra Jr.
1: Que canta que tu pode trazer pra fazer um show lá hoje também. Aí.
4: Então não se vem aí, Frank Sinatra Jr. Aí fala o Júnior bem baixinho.
1: Uh-huh. Claro, que nem o Roberto Carlos. No...
0: Tem gente que nem vai se dar conta que ele morreu.
4: É.
0: Ó, verdade. Vamos dar aqui nos destaques do Pretinho Básico um assunto que tomou a mídia, o jornalismo
1: Wesley.
0: De segundo nível, o terceiro nível, quarto nível, talvez, por que não dizer, na internet na última semana. Youtuber vai à casa de influenciador, faz um teste com luzes de um camping e diz ter desvendado o mistério do suposto OVNI do Paraná.
4: Ah, é show de brasilidades esse caso, bah, do influenciador Mike Leão.
0: Show de brasilidades.
4: Que desde a semana passada,
1: filho do Leão,
4: afirma ter conversado com a Anitta, da Anitta à Agência Brasileira de Inteligência, a ABIN, por ter flagrado o que seriam movimentos extraterrestres e OVNIs na volta do seu, da sua propriedade rural lá no Paraná. O Mike Leão foi ao Domingo Legal, o programa do Celso Portiolli no último domingo.
1: Não, não, é, mais
4: o
1: Gugu,
4: não é mais o Gugu? Não, o Gugu não faleceu.
2: É. Subiu, né?
3: Morreu o Gugu.
4: E aí, ao vivo, o Celso Portiolli fez também o suco de SBT.
1: Gugu?
4: Ele convida o Mike Leão para o Mike Leão apresentar os seus vídeos e contar a sua história.
0: Ah.
4: E faz um contraponto e diz, olha aqui, Mike, acho que a gente tem imagens em primeira mão, porque um outro influenciador chamado Henrique Pereira, do canal Na Lata Driver, foi ao mesmo local para ver o que tinha lá que iluminava e desiluminava. E aí, neste vídeo, mostra que as luzes coloridas, quando se dá um zoom, na verdade são as luzes de um camping. Este mesmo influenciador estava no telefone com o dono do camping e dizia, agora liga a luz. Vai. Aí ele ligava e ficava o que seria o movimento extraterrestre.
1: Qual dos três merece a pauleira?
4: Aí dizia, agora desliga. E aí o cara desligava as luzes e... As luzes sumiam.
2: O Mike
4: sumiam,
2: não tava bem naquela
4: sumiam
2: noite.
4: Sumiam do nada. Lembra que o Mike dizia, sumiu do nada, Lucinha?
1: Claro.
4: É que
1: de
4: deu o horário e desligaram as luzes do camping.
1: E a cara de gol contra no Domingo Legal
4: não,
1: ao vivo.
4: Não, a cara de gol contra dele é surreal. Que aí, coisa, não bastou isso. Ele foi até o camping, entrevistou o dono do camping, que disse o seguinte, eu conheço o Mike, ele já veio aqui, ele sabe que o camping existe.
0: Meu Deus do céu,
1: um golpe.
2: Tá aí.
0: E cara, aí, esse cara, ele pode ser processado, né?
4: E aí, em paralelo... O Mike com uma cara de gol contra, assim, no Domingo situação. Legal. Ele diz que não eram apenas as luzes do camping. Que tinha
0: que passou por cima da casa dele.
4: Ele diz que não era bem assim, que...
2: Vai, o cogumelo!
4: Tirou! Tem muita gente errado, tentando monetizar o que tá acontecendo, porque Mike, ele sabe
1: ele,
4: que
1: ele
2: sabe o que ele viu.
4: Que ele não pediu pra ninguém acreditar.
2: Público, isso cara, já?
1: Isso lembra muito fez. Aquele caso
4: tem milhões de seguidores agora, velho.
2: Lembra aquele caso da grávida de Taubaté, lembra?
1: Claro!
2: Que a mulher armou todo um esquema e tal, era num programa parecido. Ah, depois você disse que eu não vi raposa lá onde eu moro, estão de sacanagem comigo, né? O cara pode ver OVNI aí por causa do camping.
1: Cara, quando bate mal, o cara vê.
2: É?
1: O pior, cara, é tudo isso ao vivo e não tem escapatória.
0: O cara tá com 2 milhões e meio de seguidores.
4: Tinha 10 mil.
1: Isso cara. É o Brasil pra
0: sim,
1: mim.
0: Sim, mas aí a minha pergunta agora é a seguinte, tá? Na semana ainda, nessa semana, eu vi ele fazendo uma publi

0: acho que é pro Magazine Luiza, pro Magalu, Casas Bahia, ou não, coisa parecida.
1: Magalu, acabamos Magalu de falar isso.
0: Ah, eu não ouvi, desculpa.
1: Ele é meio abduzido, assim.
0: E aí eu tô Magalu procurando aqui no Insta dele, cara, ele tem 2,5 milhões de seguidores.
1: E pingando, né?
2: Plau.
0: Ah, que loucura. Mas
2: só quem sabe que é o mais louco, que talvez ele nem mude nada da, entre aspas, credibilidade
0: dele. Até pro SBT ele fez público, cara.
2: Perante essa galera, talvez ele continue falando e tudo mais, e a galera nem dê bola que na real desmascararam ele.
0: Desmascararam ele.
2: Desmascararam o negócio e tipo, ou, né, ou talvez...
0: Mas cara, eu vou dizer uma coisa, não vai mudar nada, ele vai seguir ganhando claro seguidor, porque o brasileiro é isso, cara.
2: Ele nem viu.
0: O brasileiro, ele é, entre aspas, carente de uma fofoquinha, de uma celebridade pra ir atrás. Pra,
2: gente é esfomeado por alguma coisa.
0: Por um fato que vá te ocupar as próximas horas.
2: Mas a gente sabe? E assim, mas daqui a pouco começa a Copa do Mundo, já vai ter outra coisa.
0: Já vai ter outra coisa. Mas é que isso aqui também, isso aqui dura.
2: Já passou, já.
0: Uma semana, nem isso.
3: Mas é que eu acho que tem uma coisa pior em tudo isso, que vem acontecendo já há muito tempo. Que essas coisas assim, cara, de... Tu não sabe mais o que é verdade, velho. Tu não sabe mais,
0: tá,
3: né?
0: Certo.
3: E aí agora a gente vai entrar em breve numa disputa política no país que, cara, vai ser totalmente invadida por fake news e por inteligência artificial. Vai ser a primeira... A criança,
0: né? Não que elas já não estejam à nossa
3: já
0: volta
3: tá
0: todo dia,
3: né? Já tem acontecido. Mas eu acho que, assim, a própria brincadeirinha do Tino Marcos lá no Porta dos Fundos, assim, cara, eu já achei ruim, entendeu? Eu já
0: concordo,
3: achei ruim,
0: cara.
3: Sabe? Porque, pô, né, cara, a galera se sensibilizou com o Tino. Por quê?
0: Exatamente.
3: Porque tu gosta de quem? Do Tino.
0: Exato.
3: Aí tu, pô, cara, o Tino Marcos, tá? Depois,
1: gosta da
3: pessoal,
1: história dele.
3: Era uma,
1: né,
3: brincadeira.
1: Tá, mas depois mas é revelado, porra.
3: Entendeu?
1: Aí é uma jogada de marketing, não, legal, não é um troço que tu faz as pessoas acreditarem que tu
3: mas
1: foi...
3: Eu tô falando de vários casos, Rafinha, similares, entendeu?
1: Eu sei, mas ali os caras depois entregam a rapadura, eles falam,
3: é, mas igual é ruim, cara, em tempo de muitas
0: porque
3: mentiras
0: até entregar
3: é ruim.
0: A rapadura, até tu fez um monte de gente idiota.
3: Tu movimentou um monte de gente idiota, tu movimentou um monte de contas nas redes sociais. Olha o exemplo desse cara, velho. O cara tem 2 milhões de seguidores, mano.
1: Tá, ah,
3: mas
1: não
3: tem aqui há 19
1: coisa,
3: anos, cara.
2: Tá, mas assim, não, a gente tá sendo...
3: Um legal.
2: Mas, ó, porra, isso aí é a coisa mais velha do mundo. Esse Mike Leão é mais um. Tem 1 milhão de gente que aconteceu isso. Depois o cara some, que a gente não lembra.
4: Gente, todo isso mês isso acontece. A gente falou aqui no ano passado... De uma menina que não deu lugar na janela pra filha de uma outra passageira.
1: Exatamente.
4: Lembra?
1: Não, ela... foi um cara.
4: Não, foi uma menina. Uma menina que viralizou de fone de ouvido.
3: Menina.
4: Com a mãe dizendo: ah, meu filho quer sentar na janela. Ela disse: ah, eu comprei o assento da janela, eu vou ficar no assento da janela. Ela também viralizou e ganhou milhões de seguidores só por isso.
0: Sim.
4: A gente cria subcelebridades.
1: Você é trash.
2: Oh, não tão, tinha a Luísa tão... do Canadá, não tinha não sei o quê.
4: Tem
2: aí
4: todo...
2: A gente é um criador de meio ambulante.
1: Falaram, desculpa. Não, o que me assusta é essa criação de micro-realidades. Porque querendo ou não, beleza, ele tem 2 milhões e meio de seguidores, mas ele movimenta uma pequena massa, né? Comparado com o mundo.
4: Uma bolha dele.
1: Mas, e ele capitalizou isso, cara.
0: Claro, pô.
1: Isso é estelionato, bicho. Isso tem nome, é estelionato.
0: Estelionato é isso que eu falei no início. Falando nisso, ele corre o risco de ser processado. Alguém pode se sentir enganado por ele e outra, né, cara? Nós temos, tem um elemento que não aparece nessa história aí, que tá todo mundo falando sobre isso. Vem aí o dia da revelação, dos ETs vão chegar, vão abduzir, não sei o que. Cara, isso de uma certa forma, ela mexe com o imaginário da população, ela mexe com o emocional das pessoas, do tipo assim, cara... Eu acredito nesse cara que me disse que viu um disco voador. Portanto, lá dentro daquele disco voador tem vida extraterrestre. Ou seja, eles estão entre nós. Isso já muda a tua cabeça automaticamente, cara.
1: Por que o Orson Welles ficou famoso lá atrás?
0: Exatamente, cara. O cara simulou uma invasão desse lugar aí onde tu tá, Rodrigo Adams, né? Por alienígenas, naves extraterrestres e tal. E narrando tudo pela rádio.
3: Exatamente.
0: Essa
3: exatamente,
0: é a loucura do troço.
1: Então, isso não é uma novidade. O problema é que eu acho que com essa nossa conexão, né? É uma falsa sensação de conexão, na verdade, né? Porque a gente tá cada vez mais desconectado um do outro, né? Tu não tem vínculo mais. Eu acho que é isso que tá faltando. A gente não tem mais vínculo. E aí, obviamente, então, quando tu tá falando de vínculo, tu tá falando de verdade. É verdade, ela tá indo embora aos poucos.
0: Tem,
1: e
0: cara,
1: a gente tá meio que aceitando,
0: tem
1: cara.
0: Tem muito do momento, porque a mentira e a verdade, elas sempre existiram, cara. O enganar as pessoas através de factoides, assim, sempre existiu. Mas o que acontece hoje em dia, cara, é que... como é que o cara fala isso? Tem a necessidade de gerar conteúdo. Eu preciso gerar conteúdo.

0: tudo, pra viralizar, pra ser famoso, pra alguém me olhar. Cara, eu conversei com um amigo essa semana que me ligou pra saber, cara, eu preciso de uma ajuda tua. Preciso de uma ajuda tua. Eu não sei mais como me posicionar no meu Instagram. Não sei mais o que postar no meu Instagram para eu conseguir ganhar lá 100 mil views, para eu conseguir ganhar lá 300 mil compartilhamentos. Cara, me ajuda.
1: Mas ele trabalha com isso ou ele só quer
0: engajar? Não, não. Ele trabalha com isso. Ele trabalha também com isso. Além de outras coisas que ele faz, também ele é um influenciador digital. Um cara de marketing, de influência, assim. Então, acho que tem isso muito, cara. As pessoas têm o desespero por serem relevantes na rede social.
2: Mas é um desespero que estou... vai olhar a fundo, são micro cosmos, são bolhas, onde concordo, tu tem pessoas que estão ali, tem cara que tem 16 milhões de seguidores,
1: e a gente nem sabe
2: não
1: quem
2: tem
1: é.
2: A mínima ideia
0: concordo
2: quem é
0: contigo, concordo sabe,
3: e a aquele... pessoa tem seguidor, mas não tem relevância.
2: Exato.
0: Concordo contigo, esses dias passou por mim uma moça aqui de Porto Alegre dando dicas de nutrição e fitness e não sei o que e tal. Fui ver quantos, porque
1: mais
0: eu achei
1: de um milhão.
0: 10 milhões de seguidores. Eu pensei, cara, como é que em Porto Alegre tem alguém que tem 10 milhões de seguidores?
1: É, o Ronaldinho gente... tem isso. Ninguém mais
2: olha
1: tem.
2: A loucura. É que a gente é de uma geração, e eu e o Rafa pegamos o final disso, que eram as pessoas que eram famosas porque estavam na TV aberta. O cara era famoso porque ele aparecia na TV e todo mundo conhecia.
0: Mas de uma certa forma, a TV aberta hoje também está, né, na tua mão, né? A TV aberta, né? O Instagram não deixa de ser o YouTube, não deixa de ser uma TV aberta.
2: Mas
0: também,
2: eu
0: né?
2: acho que quando, mas é uma concorrência muito maior. É isso, tu tinha claro. Ali... A
1: mas
2: Globo,
1: aí são nichos
2: SBT.
1: De público, cara. Essa mina da nutrição, ela vai pegar uma fatia de gente que hoje foca no seu lifestyle fitness. Aí o cara que fala de OVNI, ele vai focar ali. Agora, o que é verdade, o que é mentira, tu vai ter que ter o discernimento de descobrir isso. E no final das contas, todo mundo só quer ter um minuto de fama.
2: Mas é isso, mas a gente sempre tem mas isso.
4: O que me impressiona, pra ganhar uma grana. É como as inverdades se espalham tão rapidamente.
1: Também, isso é
4: tão rapidamente, merda. Como os discursos de ódio se espalham tão rapidamente.
0: Ah, mas isso é fácil, isso, né, Porazinho?
4: E como, né, essa coisa do algoritmo o ódio, ele engaja mais do que
1: mais,
4: o amor,
1: claro,
4: né, cara?
1: Claro, notícia mais. Ruim dá mais ibope que a boa.
4: Não, não é só a notícia
3: ruim. Até no programa, quando eu boto e-mail bom, tu reclama.
4: É complicado.
0: Mas o lance de se espalhar, né, Porã, tanto a fake news quanto o ódio, como é que eu vou te dizer isso? É como a eletricidade... Ela ganha potência num fio de cobre. Nós estamos falando muito mais do meio do que da origem. A origem, ok, cria uma fake news e joga pra cima, joga pra frente.
4: Sim, sim.
0: Cara, se ninguém acreditar, se ninguém entusiasmar com aquela fake news, essa fake news não se cria. Mas também é preciso ter discernimento e inteligência para reconhecer a fake news. E é aí que a gente não vai muito mais.
1: Mas a gente vê que é meio absurdo, comentou. Tu tem que pensar mais de uma vez.
5: A gente comentou esses dias até aqui uma notícia sobre inteligência artificial e a gente falou, a tecnologia tá aí, esquece, a gente vai conviver com ela para sempre. Não tem o debate nos summits agora, nos eventos de tecnologia, que o Porã vai bastante, ele sabe disso. E a gente que trabalha com comunicação no dia a dia, o debate é... ética, o uso ético das coisas, sabe? Uhum, tu ser perfeito, correto, perfeito. Tu usar da maneira... Porque, velho, se a gente não fizer esse debate da ética, aí é que a coisa vai desandar, meu. A gente vai ter guerras em que a gente vai perder a mão, porque daí a própria inteligência artificial vai receber um prompt, né? Que é a sequência do que ela vai ter que desempenhar. E aí a gente vai perder o domínio desse prompt. E aí que a coisa vai ficar muito, muito mais perigosa.
2: Mas, né, o problema, ele é muito maior, porque se a gente for pegar... historicamente, em relação ao Brasil, tu tem problema de falta de ética desde que os portugueses chegaram.
0: É verdade.
2: Então, aliás, desde os portugueses chegaram.
0: Os portugueses trouxeram a falta de ética pro Brasil.
2: Quando trocaram as coisas por espelhinhos. Exatamente. Então, ali já começou a faltar ética dentro do Brasil. A gente tem o quê? Uma modernização da falta de ética. E o principal de tudo isso, que é as pessoas não lerem. O cara só vê a manchete, é só a manchete, e ele deduz da cabeça dele o que está trazendo isso.
1: E compartilha.
0: Aliás, não
1: e
0: lê espalha, porque tem preguiça e às vezes também não lê porque não consegue ler. Não consegue compreender o que está escrito, aquele amontoado de letrinha junto, entendeu?
2: Que é a dificuldade que as pessoas enfrentam quando vão fazer um Enem, que é uma prova totalmente de interpretação de texto.
5: Por isso que se assusta cada vez mais os dados de analfabetismo funcional no país, né, cara? Exato. Que chegam perto de 85%, exato, 88%. O que é o analfabetismo funcional? É o cara que tá lendo, mas ele não tá compreendendo, não tá tendo a capacidade

0: de penso, sabe? Pra entender o que tá ali no frio da letra.
1: E uma pessoa assim é muito mais fácil de ser manipulada.
2: Que é a intenção.
1: Que é a intenção. Quanto mais gente manipulável, melhor pra quem tá no governo, né, cara?
2: Quanto
1: pra quem tá tocando
2: burro,
1: a vida.
2: É
1: pra quem tá nos dirigindo, tu entende?
2: Quanto mais
1: ninguém vai reclamar,
2: melhor.
1: Vamos fazer o que a gente bem entender e tá tudo certo. E como de fato é.
2: Pão e circo.
1: Pão e circo. Falou tudo.
2: Obrigado.
1: Camisa do Brasil é eleita a segunda mais bonita da Copa.
3: Discordo.
4: Um site americano que
5: amarela.
4: Um site americano. Não, todas as camisas todas analisadas número um, são
1: todas
4: as número 1.
1: As principais.
4: As 48
5: às vezes
4: camisas
5: a
4: número 1.
5: A segunda,
4: um.
5: Às vezes, é mais bonita que a...
4: É, eu acho que várias segundas
5: de algumas seleções.
2: Eu gostei da azul do Brasil, uma galera não curtiu.
4: Ah, eu odiei. Eu vi pessoalmente.
2: Eu achei legal,
4: tenebrosa.
1: Não, só vi na TV.
4: Adorei,
1: eu vi pessoalmente.
4: Eu vi pessoalmente.
1: Eu sempre gostei mais... Tudo bem, a camiseta amarela é porra, né, cara? Quanta coisa a gente já viu com aquela camiseta. Mas a camiseta azul do Brasil, eu sempre gostei marca da amarela.
4: Então, um site americano, já que as seleções estão chegando aos Estados Unidos, dia a dia, ainda não estão todas as seleções, as 48 seleções muito em breve vão chegar, eles elegeram um ranking do 10 por 1 das mais bonitas. Eu botei na tela pra nós, até pro seu Rodrigo Adams analisar já direto. Em décimo lugar tá Cabo Verde.
5: Vou abrir aqui. Olha aí,
4: Cabo Verde.
5: Achei que era da França, sei.
4: É, lembra, né?
2: Achei que era do Paraná. Na verdade, é a camisa do Paraná que Cabo Verde tá usando.
4: Bonita. A nona mais bonita é da Bélgica.
1: Ah, a Bélgica sempre
5: faz boas camisetas bonitas, é verdade.
2: Ah, da Bélgica é da hora,
5: João. Ah, é legal, é legal.
4: A oitava mais bonita é a da Austrália.
0: Gomes, só me repete, tu tá falando do uniforme 1 e 2 ou só do 1?
4: Só o 1.
0: Tá, porque pra mim as camisetas mais bonitas são justamente os dois.
5: É, eu comentei isso também.
4: A sétima é a da Espanha.
5: Espanha é legal.
0: Sempre
5: também.
0: Acerta também.
2: Ali, La Fúria, né?
4: Fudeu.
2: La Fúria.
4: A sexta é a Arábia Saudita.
5: Arábia Saudita?
1: Olha aí, vamos ver. Olha, Arábia, põe Arábia na tela.
5: Aê. É, mais ou menos.
1: Tá bonita.
5: Tá bonita. Senegal tá, não?
4: A quinta é a do país que vai fazer a estreia contra a seleção brasileira, que é Marrocos.
0: Bonita, tá, cara. Eu vi
5: essa gola é muito feia.
2: Não, parece de Portugal, aquela
1: parece
2: antiga. Antiga de Portugal.
0: Tá cheio de marroquino aqui em função da estreia já, né? No próximo sábado. Né? E teve um amistoso ontem.
5: Não, é uma
0: ruim. Eles vêm de banda. E, cara, a camiseta não é tão bonita ao vivo, não.
4: A quarta mais bonita foi eleita da Alemanha.
5: Ah, é sempre bonito.
4: Tem um tom retrô,
5: Gosto.
2: Eu não gosto da Alemanha.
1: Ah, essa tá retrôzinha
4: mesmo. Essa é muito
1: mesmo.
4: Bonita. Muito essa bonita. Pra mim é a mais bonita
0: dela. E a reserva da Alemanha é tão linda quanto.
4: A terceira é a da Inglaterra, clássica branca.
1: Bah,
5: puta merda.
1: Essa não muda, né? É. Passa o tempo e a camiseta não muda e não precisa.
0: Teve um dilema.
1: Desse aí,
5: menos é mais, hein? Olha aí.
0: Teve um dilema, porque a Inglaterra, durante muitos anos, teve a inglesa Umbro, né? Como a fornecedora de material esportivo. E aí, quando entrou a Nike, que acabou absorvendo a Umbro ali durante o período, se eu não estou enganado, tinha esse dilema. Bah, romperam a tradição e tal, tal, tal. Ah, tá aí, baita.
4: A segunda é a da seleção brasileira.
1: Vamos ver.
5: Segunda Celeste. Ah, é linda essa camiseta.
0: Bonita. Ao vivo ela é bonita, lindo, cara. Lindo. Ela tá bonita ao vivo essa camiseta.
5: Não, e olha a quantidade de estrelinha lá em cima. Isso aí dá um peso que eu vou te dizer, né?
4: E a camisa mais bonita da Copa...
2: Não, tu não
4: sabe qual é.
2: Não, é verdade.
5: Eu sei que não sei. Vou tentar adivinhar.
2: Eu acho que é a do Japão. No Japão eu vi pessoalmente, é bonito. Não.

0: Japão é bonito.
1: Do Japão?
0: Eu vi a dois do Japão, bonito. O Adams gostou.
1: Mas é um que nós estamos falando, pela, a gente já viu.
0: Tu, né? Me perdoa.
1: É a principal.
0: A camisa da França eu acho linda sempre, cara.
2: A da França é sempre
1: linda. Não, a França eu também acho bonito, mas não é a da França.
3: Qual que é?
0: A do México é a fuder.
3: Não, as clássicas, todas as clássicas são lindas.
1: É.
3: Todas as clássicas, inclusive. É a Itália que não tá na Copa.
1: Tá, eu ia dizer, eu acho que era da Itália.
4: África do Sul, Gomes, pode ser?
5: Não. A camisa
1: mais... Não, de Gana.
5: Era
1: Gana.
5: Gana.
1: Puta,
5: a camisa mais bonita da Copa do Mundo é a da seleção de Gana.
1: Olha aí,
5: porra,
1: tu vai entender agora. Olha aí, cara.
2: Ah, é lindo, hein?
1: Velho. É muito demais. Style.
2: É do reggae essa aí.
1: É do,
2: né,
1: reggae. Porra, eu gosto. A Puma é muito legal,
0: velho. Eu fiquei muito chateado que a Jamaica não foi.
1: Não foi.
0: Torci
1: pra... Mas tem a Gana, tem Senegal. Tá,
0: temos guri do Egito.
1: Até Curaçao vai jogar a Copa, cara.
0: No mais relax, no mais
2: Curaçao Blue, né?
1: É, Curaçao Blue.
3: Curaçao Blue.
0: Oh, é lindo de Gana,
3: 20 minutos para as 2 da tarde. Já que nós estamos aqui nessa levada boa dos destaques, vamos botar mais um destaque, porque esse aqui é bom para nós, esse destaque.
0: É bom para
3: aqui.
0: O moral, lembra, bom.
3: Pesquisa revela que o rádio, muito, muito, muito na frente dos podcasts, influencia 74% dos ouvintes na hora das compras.
0: Claro que sim, eu ouvo aqui na Atlântida e vou comprar as coisas.
3: É, não é?
0: Eu ouvo
3: claro
0: aqui.
3: Claro que é.
5: A galera plataforma fala de nós streaming isso. De rádio, Audacy, rádio podcast, acendeu.
1: Já tive lá.
5: Um debate.
0: Aonde?
5: Na Audacy. Não, não, não é um motel.
2: Sério, cara.
0: Eu já usei pra...
2: Sério, cara. Não tem explicação. Nós somos patrocinados por um outro motel.
1: Somos?
2: Somos. E aí ele consegue lembrar da concorrência no programa que o motel patrocina pra dizer nada quando o cara tava trazendo uma puta de uma informação. Isso me fode a vida.
1: Qual que é o nosso?
5: É o Sherwood.
2: Semana do cara.
1: Também já fomos lá.
5: Não, eu não fui contigo.
1: Não fomos, eu falei nós, ouvintes, né?
0: Ah, cara, só cala a boca.
1: Cala a boca!
5: 74% dos ouvintes de rádio e podcast afirmam ter comprado algum produto ou serviço porque ouviram o seu programa favorito. E o rádio está à frente de todas as outras plataformas. Rede social, YouTube, Instagram, TikTok, televisão e mídia impressa. Além disso, o impacto ele vai além do inicial, que é esse, ouviu um produto como que a gente acabou de anunciar, por exemplo, a Funny Dog, Funny Cat da Supra. Além de comprar o que a gente anuncia, 84% indica para alguém.
1: Olha,
5: mostrando
1: aí
5: ainda a força do boca a boca graças à recomendação radiofônica e o efeito dominó que o rádio também é líder dentre todas as plataformas.
0: A gente aqui recebe e-mail à torta direito de galera isso. Que consome produtos porque ouviu aqui no programa.
2: Exatamente.
1: Zezé?
2: Tem marca que tem que parar a produção, cara. De tanto que vende. Não,
1: pão de mel,
2: já tivemos exemplos. Já tivemos
3: não, parar a produção não, por exemplo. O contrário, teve marca... Não,
1: parar de anunciar.
2: Não, teve marca que parou de anunciar,
3: isso,
2: né?
3: Isso, porque
2: de
3: não estava dando conta na produção.
2: Exatamente. E em programas como o nosso aqui tem um impacto, né, que antes a gente falava há 15 anos atrás, a gente falava para milhares de pessoas, hoje a gente fala para milhões de pessoas,
0: bilhões,
2: né?
0: Bilhões.
2: Milhões de pessoas todos os dias, em todas as plataformas, então é um fenômeno, verdade.
0: Tem uma audiência na Austrália gigantesca, assim, Austrália, Marrocos e Jaraguá do Sul. Jaraguá é menos um pouquinho.
1: Não, acho que a Austrália tem mais.
0: Tem mais Austrália que Jaraguá.
3: 18 minutos para as 2 da tarde. Vamos a Nova York, do lado de lá do Rio.
1: Que isso, hein?
3: Ver o que fala isso, o nosso Rodrigo Adams.
0: Que máscara.
3: O que tu traz aí para nós, Adams? Traz
1: a bandeira da Atlântida.
3: Traz ambiência para nós aí, Adams.
4: A temperatura de 24 graus agora, uma hora a menos do que aí no Brasil. Agora é 12h44 aqui. Um
3: que
4: dia
3: delícia.
4: Lindo, cara. Um céuzinho assim, olha. Pô, tá gabarito.
0: Escorama, então, né?
4: E olha só que legal, eu recebi já um e-mail. Eu tô vindo de escorama, tô na finaleira aqui. Ó, olá, PBs. Aqui estou novamente, dessa vez para falar o quanto tava foda o Bola nas Costas de hoje.
3: Olha aí, ó.
4: Todos espalhados e a mesma essência, aquela sensação de que são nossos amigos ali, que estão cobrindo a Copa do Mundo. A gente se sente tão próximo por acompanhar no dia a dia, incluir o rádio na nossa rotina, que dá aquela sensação de novidade, de curiosidade e de que vencemos. No momento em que vimos tanta banalização dos jornalistas e invasão de influenciadores na área, e vejam bem, não é uma crítica, mas como é bom ver nossos gaúchos nos representando bem e, acima de tudo, nos dando a sensação de estarmos lá também. Dei muitas risadas com o Jorge.

0: e fiquei bem preocupada de saber se ele conseguiu sair inteiro do local que ele estava. Parabéns pelo trabalho, que tenho certeza houve um grande empenho para estar acontecendo, e vamos Brasil. Quem mandou esse recado foi a nossa ouvinte Clarice Correia. E é bem isso, cara, a gente está muito esforçado, muito imbuído de trazer muita coisa legal. E Fetter, se tu me permitir, dizer quem são os nossos parceiros da Atlântida, claro, aqui durante a Copa do Mundo, que estão fazendo essa mega parceria junto conosco, a galera da Fatal Model, HS Consórcios, Sneakers, Tchê Ofertas, Nath Frangos e Frango Cooler, meus camaradinhas.
1: Coisa boa, mano.
2: É bom franguinho.
3: Franguinho, né? Galetinho com
2: Adas. Frango, né?
4: O Adas vai no frango ali pra economizar, cocô. Né, Adas? É isso aí.
0: Pá, cara, e pior é que a gente tá conseguindo almoçar tri bem. Tem um supermercado aqui próximo da onde a gente tá, que tem um sistema de buffet bem legal, super saudável, assim. Aí o Lelê tava todo apavorado.
4: O Lelê, né? Tá bem, Adas?
0: Tá sabendo, bem, tá tirando uma curtinha ali, uma paraguaia.
3: Aviso, Lelê.
1: As meias de pressão, botou as meias de pressão.
0: Ah, ele contou que caiu uma delas, gurizada.
3: Como assim caiu?
0: Uma delas durante o voo caiu, ele ficou meio apavorote, né? Que pudesse ter dado um probleminha. Mas o velho tá bem, cara. Tá bem, eu vou botar ele pra caminhar de tarde, e no PB das 18 ele vai estar fazendo junto com vocês.
4: Se Deus quiser.
0: Ele vai entrar diretamente de Manhattan, se a saúde dele permitir também.
3: Mas avisa que é caro aí se der um problema de saúde, né? Não é que nem
0: aqui. Não, mas tem o seguro aí.
3: O cara tá trabalhando, rapaz. Plano de saúde da CAP cobre o mundo todo, né?
1: 14 minutos pras duas. Cara, eu tenho um e-mail, eu preciso pedir prioridade nesse e-mail. Preciso
4: de um companheiro.
1: Se vocês me permitirem, não me levar a mal.
4: Pra não ter problema, não é... É muito grave?
3: Envolve morte, tristeza.
1: É uma opinião contundente sobre traição.
4: Olha aí, então, então a gente tem que te ouvir e prestar atenção.
3: Em primeiro lugar, a sua palavra, Leandro.
1: Obrigado. Não é bem assim, né? Na prática, não é assim.
3: Abre essa pra nós.
1: Claro, sobre o assunto traição, quanta hipocrisia, quanta autodefesa. Ai, porque o meu caráter. Ai, porque a culpa é do homem. Amigos, traição não tem gênero, não tem idade e não tem a ver com caráter. Tem a ver com oportunidade. Eu quero só dizer que eu tô lendo o e-mail do nosso ouvinte.
4: A oportunidade faz o ladrão, né?
1: Só tô lendo o e-mail do nosso ouvinte, não quer dizer que eu concorde nem que eu discorde. Eu estou lendo.
4: Mas no teu tom de voz a gente percebe
3: Sai verdade. Se tu tivesse na máquina da verdade do Gilberto Barros, tu ia cair.
1: Negativo.
3: Máquina, ele disse a verdade.
1: Façamos o seguinte exercício mental. Você tá sozinho de carro na BR, em frente a algumas propriedades rurais, e o teu carro quebra.
4: Tá.
1: Não tem sinal de celular, mas tu vê uma propriedade com o telefone fixo e vai lá bater pra pedir pra ligar, pra pedir ajuda.
3: Calma!
1: Quando tu pisa dentro da propriedade, o tempo fecha e cai uma tempestade. Tu corre até a casa e lá dentro tá tocando a música da tua vida. Olha que loucura, que coincidência, o exemplo que o cara traz.
4: Me olha assim do seu cuco.
1: Aí a porta se abre e ali está uma pessoa que você julga ser um 10 de 10.
4: A Suzy da recepção.
1: Corpo perfeito, mente perfeita, tudo perfeito, a conversa flui, o tesão flui. Só tem tu e aquela pessoa ali, mais ninguém. Clima perfeito, momento lindo, pessoa perfeita, ninguém nunca jamais saberá daquilo ali.
3: Cicatriz de cesárea.
1: Mas tu saberá. Abra a boca na mesa, o mentiroso que vai dizer: ainda assim eu não trairia.
3: Eu trairia.
1: A traição.
3: Trairia, óbvio. Cicatriz de cesárea é meu target.
1: A traição está mais ligada a se vai ou não ter uma consequência. Esta é a opinião do nosso ouvinte, que por óbvio não se assina.
3: Mas quantos quilômetros de casa é esse rolê? Isso é importante.
1: Não sabemos. Tá na BR, ainda tá no Brasil ainda.
3: Se é mil quilômetros... Acima de 500 quilômetros por ano.
1: Porto Alegre, Floripa já dá?
3: Quando tu volta, tu já esqueceu no meio do caminho.
1: Um pouco menos, 480. É que tem uma coisa que a gente tem que analisar em todas as colocações da vida, cara. Tudo que acontece na vida, tu tem que analisar sob o seguinte ponto de vista.
3: Qual ponto de vista?
1: Maturidade.
5: Ah, foi o que eu disse aquele dia.
1: Qual é a maturidade da pessoa... pra entender nessa situação que tu tá, no nosso caso, homens, né? Estamos ali vendo aquela pessoa 10 de 10
4: tipo
1: e o clima todo favorável a ti, pra tu meter uma goleada nesse jogo.
3: Paola
1: e tal.
3: Oliveira.

0: pode imaginar quem tu quiser.
1: Aí eu não tenho maturidade.
0: Eu já entendi. Tu pode imaginar quem tu quiser.
2: Sheila Carvalho tá muito.
0: Tá,
2: bem.
0: Tu pode imaginar quem tu quiser.
3: Juliana Paz.
0: Isso. Quem?
3: A Bonnie Tyler.
0: Tá, show do intervalo já.
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15: Ó, voltamos 4 minutos para as 2 da tarde para mais um pouquinho de Pretinho Básico. Ficou faltando falar alguma coisa aí, Porazinho? O que é que tu me dizes?
16: Não, tava falando com o meu amigo Tetê Trevisol aqui, que voltou da sua licença paternidade, que o pai lindo. Do João Trevisol.
15: Um abraço pro Tetê pelo
16: papai. Vocalista da banda Página em Branco.
17: Vou botar fogo na Babilônia!
18: Vamos botar pai!
15: E tu, Rafinha, ficou faltando alguma coisa ou não?
19: Ah, eu vou numa curtinha
15: aqui. Vai numa curtinha.
19: Uma curtinha pro Porã. Porã!
15: Opa!
19: Porã, pra ti.
15: Boa, boa.
19: Se meia paçoca custa um real, quanto custa a paçoca inteira? O Renato tá
17: de... Renato!
15: Renato!
17: Renato!
15: Renato! Amanhã eu tenho um e-mail sobre esse episódio do Renato no estúdio aqui, que foi maravilhoso.
16: Tá, boa.
15: O ouvinte resgatando alguns episódios antigos.
16: Quer botar legal. Hoje às 6 da tarde? Vem às 6 hoje, por exemplo.
17: Tem vaga, mim, irmão. Tem vaga.
15: Eu tenho que pegar a Alice, né, cara?
16: Tá certo.
15: Não dá pra mim.
16: Tá certo.
15: 6 da tarde eu só não estou no programa, quero deixar bem claro a nossa audiência em todo o país e todo o resto do mundo. Que eu só não estou no programa das 6 porque eu tenho que buscar minha filha Alice.
16: Sabe que todo mundo me pergunta isso, né, Porã? Me param na rua pra me perguntar por que o Porã não faz o programa das 6?
19: Me perguntam também. Não, é foda. Hoje nós estávamos chegando na rádio, tinha um cara com cartaz, Porã. Cadê o Porã às 18?
16: Achei debochado.
15: Achei debochado. Tenho certeza que na Copa do Mundo lá o Adams vai ver cartaz das arquibancadas.
16: Queremos o Porã às 18.
19: Isso aí. Where is Porã?
15: Tenho certeza.
17: Mas o que me pega é sempre o mesmo cara com vários cartazes diferentes. O cara do cartaz.
16: O Tomer Savoia.
17: Isso. Toma, o Tomer vai tomar uma ruim dos guris, que tem de marroquino.
19: Eu tô achando,
17: tá
19: eu tô achando estranho, porque eu não vi ele ainda, gordo. Ô, gordo, eu não vi ele ainda, cara.
20: Ele tava no estádio, Brasil.
19: Tava
20: a gente
19: no...
20: apareceu.
19: É, ele aparece com aquele chapéuzinho.
16: Não, mas tipo assim, é que ele é meio que uma entidade. Existem uns 5, 6 Tomer Savoia.
15: É verdade, é verdade.
19: E aí, cara, eu não vi ele ainda, eu tô meio assustado. Será que ele tá bem, né?
15: Ó, vamos fazer, Adams, aproveita que tá contigo aí, já faz. Coloca, deposita na urna o teu voto pro programa de hoje, Adams.
19: Vou votar na produção aí, estavam muito bons os destaques aí.
15: Vai,
19: tem bons debates.
15: Boa, verdade, gostei. Mas tu não tinha um presente pra dar pra algum?
16: Já deu, já deu.
17: Ah, não.
19: Parabéns, ouvinte premiado aí.
15: Rapaz, eu queria mostrar na live.
17: Ele já mostrou,
15: velho. Mas não prestando atenção,
19: não chegou aqui pra mim. Não, passa o Pretinho em Santa Catarina.
15: Na reprise chegou no meu retorno.
17: Para de ver o jornal hoje, presta atenção, cara.
15: Duas vezes. Cara, que eu tô vendo hoje. Tô vendo a previsão do tempo ali com a Jaqueline Brasil.
19: Pro Porã, então, tá aqui, ó,
17: Porã. Hoje, cara.
3: Ah, tá aqui a taça, cara, da Copa do Mundo.
15: Parabéns.
20: Rafinha, ó, a gente falou que podia ser outra coisa.
15: Isso. O pluguezinho.
3: Podia ser o teu tiquinho,
15: pluguezinho.
3: Que pena o Porã não focar no programa que ele tá no ar, né?
15: E tu, Gomes, vai votar em quem, produção?
20: Ah, eu vou votar em Rodrigo Adams.
15: Rodrigo,
20: uma imagem bonita dessa, comentando camiseta de Copa do Mundo.
15: Verdade. Tá numa fase muito bonita o Adams, muito merecida. E tu vai votar em quem, Ivan?
17: Eu vou votar no Rodrigo Adams.
15: Tá.
17: Que tá fazendo o programa muito bem lá dos Estados Unidos.
15: Tá.
17: Talvez o segredo seja esse. E eu
3: vai, eu achei pau no...
15: Achei agressivo também da tua parte.
17: Não, achei que
15: eu precisava, porque o teu colega tá lá feliz.
3: Pode elogiar o cara só.
17: É que não.
15: Já votou no Adams, então?
17: E convidar o pessoal.
15: Pra quê?
17: Pra ficar aqui na TLTV.
15: Pra quê? O que, que vai acontecer agora?
17: Tem dois gordos e uma copa.
15: Olha aí, ao vivo.
20: Ao vivo, isso é demais, hein? Emendamos na live do Pretinho pra fazer mais humor, mais entretenimento, mais esporte. Dois gordos, uma Copa, meia horinha de...
15: Coisa linda.
20: De loucura.
17: Os bastidores da Copa do Mundo.
15: Ótimo. E tu, Porazinho, vais votar em quem?
21: Olha, eu pensei em votar na produção. Em algum momento, meu voto foi para o Léo Oliveira, mas com a Bonnie Tyler ali no final do primeiro bloco, o Rafael Menegazzo levou meu voto.
3: Obrigado, Pana.
21: Porque ele deu uma vinheta ali, né? Pensa em qualquer pessoa pra ir boa de Itália. Aí ele me ganhou.
20: Aos 75. Ali.
21: Exatamente.
15: E tu, Menega, vota em quem?
3: Eu voto no Porã, né?
15: Porã.
3: Porã, pra ver se ele foca um pouquinho mais no programa.
17: Se ele vem às 18, né?
3: Não, 18 ele não vem. Mesmo a galera, todo mundo perguntando.
20: O cara comentou um negócio que foi falado no
3: programa. Cara, a gente vota às vezes em solidariedade também.
17: 30 minutos.
15: Tá bem. Eu vou votar no Gomes também pela excelente produção do programa hoje.
20: Ganhou,
15: parabéns. É o craque do episódio. E quero dizer o seguinte pro Palhaço Maionese.
17: Olá, tudo bom, Alexandre?
15: Tudo bem, Palhaço Maionese? Palhaço Maionese, tu é o maior fenômeno.
17: Não fala isso.
15: Entre as crianças.
17: Ah, isso é verdade.
15: Ele é, isso é verdade. Tu é um fenômeno entre as crianças.
21: Faz o teu programa aí.
15: Encontrei uma criança no domingo à tarde, na floricultura Blumengarten, aqui em Porto Alegre.
17: Muito legal lá.
15: Muito legal lá. E aí tinha um casal com seu filhinho. E aí me reconheceram, ficamos ali conversando e tal. Disse que o guri ouviu o programa e eu perguntei pra ele: tu gosta do Palhaço Maionese? Ele olhou pra mim e falou: dia 9 em Jaguarão.
17: Se você está feliz, pegue o meu nariz. Se você está mal, pega no meu Palhaço Maionese, dia 9 em Jaguarão.
15: Sabe que dia é amanhã? Mais às 6 da tarde, amanhã é dia 9. É amanhã então.
21: É amanhã.
15: Mas só não dissemos o mês.
21: Não falo o mês.
15: Não falo o mês.
17: É que é dia 9 em Jaguarão.
15: Ó, o Pretinho volta logo mais às 6 da tarde. Volte com a gente. Um abraço. Valeu, Adams. Boa tarde aí, rapaz. Tchau, Porã. Obrigado. Até mais. É nóis.
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23: Na terceira perimetral tem trânsito intenso na Aparício Borges, no cruzamento com a Oscar Pereira, principalmente para quem vai no sentido Zona Norte. Atenção, passando esse ponto melhora, mas volta a ter trânsito bem carregado na Salvador França, junto da Ipiranga. 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
14: Chega junto comigo pra gente começar a semana do ATL DJ Banrisul aqui na Atlântida. Tocamos muita sonzeira por aqui com a trilha sonora oficial das suas tardes. Banrioi, a nova conta para crianças e adolescentes do Banrisul. Eu sou arroba Guzanoto, seja muito bem-vindo por aqui. Participa com a gente no arroba ATL DJ Oficial pra gente tocar muita sonzeira e você pedir também o seu som pra participar junto comigo. Eu abro de músicas o primeiro bloco pra gente começar essa edição com a faixa de Hugel, Iman Angel e Ultranate com Moving to the Sun.

Esse é o som do Ateri DJ aqui na Atlântida, nosso remix pra faixa Anxiety, fechando o primeiro bloco de sons. Ainda tivemos a faixa de Lady Gaga com Bad Romance, antes disso Alok e Khalid com Dive Into Me. Também rolou os vocais de Marco Antônio Mac na faixa Deja Vu. Toquei ainda o bloco da Candy Shop com Cardi B, a faixa Bodak Yellow. Na sequência,

0: sequência, Tiesto e Oaks com Follow Rivers. Antes disso, Sabrina Carpenter com Man Child, pra gente fechar o primeiro bloco de sons.
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0: Bora começar o bloco de hoje com uma das faixas do DJ e produtor sueco Alesso. O som foi lançado em 2015 e é parte do álbum de estreia dele chamado Forever. Essa faixa se tornou um dos destaques desse álbum, lançado num período crucial da carreira do artista. Esse som ajudou a estabelecer inclusive o nome do Alesso no cenário global da música eletrônica. Uma sonzeira que a gente vai relembrar agora no bloquinho Memories chamado Years.

Sonzeira de Milk, clássico chamado Just The Way You Are, na versão remix Deep Now, pra gente fechar mais um bloco de sons. Também toquei Ray com Where Is My Husband, na sequência Rihanna com Where Have You Been, também Calvin Harris e Kasabian com Release The Pressure, antes disso Danny Harry, os vocais de Dua Lipa com Two Hearts, a

banda Alesso e Pendulum com Fade. E assim a gente fecha mais uma tarde de músicas do ATL DJ Banrisul aqui na Atlântida. Banriway, a nova conta para crianças e adolescentes do Banrisul. Eu sou arroba Guzanotto, vou ficando por aqui, voltarei logo mais às 8 da noite. A gente segue online também no arroba ATL DJ Oficial. Por lá você pode conferir ainda a nossa playlist e participar junto comigo. Muito obrigado pela sua audiência. Eu vou fechar de músicas com a faixa de Jazz Fly chamada Alone. Uma excelente tarde pra você e até mais. We'll be right back.

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2: E olha só a dúvida do Roberto. Doutor, a gente tem proibido o uso do celular pelos nossos filhos adolescentes em casa, principalmente na hora do jantar, mas eu pego minha esposa várias vezes usando o celular quando tá falando com eles. Não seria melhor ela não ficar o tempo todo usando o celular na frente deles? Sem dúvida nenhuma, seria bacana que nos momentos em que a família está reunida, que o celular fosse deixado de lado, o que é difícil nos dias de hoje. Mas só para você ter uma ideia, recentemente a Agência de Saúde Pública da Suécia pediu que os pais deixem os celulares de lado ao passarem tempo com seus filhos. E as novas recomendações da Suécia se baseiam em pesquisas sobre o impacto do uso de telas nas relações pais e filhos, porque não adianta proibir os filhos e os pais continuarem a usar o celular na frente deles. Os especialistas, inclusive, sugerem que se crie dentro de casa algumas zonas livres de telas. Então, por exemplo, na hora de dormir no quarto, na mesa de jantar, enfim, são alguns momentos e alguns locais da

0: casa em que o uso do celular não deveria ser tolerado. Talvez esses limites ajudem a melhorar a relação emocional, afetiva e de atenção mesmo que os pais têm com os filhos e que os filhos têm com os pais.
1: 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Escreve pra gente no @JairoBoweroficial.
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4: De volta aqui na Atlântida com boas notícias. Motorista encontra condições boas agora nas chegadas e saídas da capital, tanto pela Castelo Branco quanto pela Freeway, assim como na região do aeroporto. A Avenida Assis Brasil, ali no cruzamento com a Freeway, também não apresenta grandes problemas, vai funcionando bem. 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
23: De volta na Atlântida, todo mundo tá ouvindo a rádio das nossas vidas. Uma ótima tarde de segunda-feira, dia 8 de junho de 2026. Estamos chegando para mais uma edição do nosso Tá Vazando. Agora 3 horas e 7 minutos. Sou Mick Silva, arroba o Mick Silva ali nas redes sociais. E ela tá comigo por aqui também, arroba a Babi Tencourt. Muito boa tarde, Babi.
24: Muito boa tarde, Mick. Boa tarde pra audiência. Vambora, hoje é segunda-feira, semana de início de Copa do Mundo. A RBS já tá completamente no clima, porque hoje começou o grande projeto de streaming no YouTube de ATLTV, YouTube linda. Também de Gaúcha Esportes e Gaúcha, que são 12 horas de conteúdo sobre Copa do Mundo, não necessariamente sobre futebol, mas tudo que envolve a Copa do Mundo. E vou aproveitar e já vou falar aqui.
23: Opa,
24: vou
23: vamos.
24: Convidar a galera.
23: Então fala.
24: A partir de hoje, a partir das 7 horas da noite, vai até as 8h30, eu vou participar de um programa junto com Alice Bastos Neves na Ancoragem.
23: Muito bom.
24: Kelly Matos, diretamente dos Estados Unidos. Também Zé Alberto Andrade e o Lisca, o treinador Lisca.
23: Olha, que coisa mais... Que coisas aleatórias.
24: Não, vai ser incrível. Mas aqui a gente vai falar justamente sobre questões culturais de comportamento da Copa do Mundo. Então, achei muito massa, tô feliz com o convite, vai ser um baita desafio a partir de hoje às 7 horas no YouTube da ATLTV e também Gaúcha Esportes.
23: Muito bem, a nossa audiência pode ficar muito esperta, ligada, curtir a Copa do Mundo junto com a gente, porque vai ter muita coisa legal em todos os canais, todos os veículos aqui do Grupo RBS. Fique esperto e preparado pra gente torcer muito junto. Babi, nossa tarde tá só começando, algumas informações que vamos discorrer ao longo dessa tarde aqui no nosso Tá Vazando.
24: Bora lá, bora a gente lá. Tem Lady Gaga que superou o Bad Bunny e é assim tá liderando o ranking das turnês mais lucrativas de 2026.
23: Pouco dinheiro deve ser.
24: Pouco dinheiro.
23: Vamos descobrir, né?
24: Tem também Madonna, que anunciou o curta-metragem de Confessions 2, que aliás estava na última sexta-feira ou sábado ali, não, na Times Square. Tá. Ela fez um showzaço na Times Square e reuniu mais de 50 mil pessoas ali naquele momento. E ela estava justamente anunciando Confessions 2 e, claro, também fazendo jus ao mês de junho, que é o mês do orgulho. Então foi um momento bem interessante ali pra galera de Nova York. E me pareceu que o pessoal de Nova York tava mais interessado em ver Madonna do que Copa do Mundo começando,
23: mas
24: entendeu?
23: Eu não duvido de nada.
24: Eu também não, porque os americanos eles são meio assim, né? Eles gostam mais de basquete do que de futebol.
23: Ah, tem essas também. Mas ó, vamos fazer o seguinte: essas e muitas outras informações a gente vai discorrer ao longo dessa tarde. A nossa audiência fica esperta, fica ligada. A nossa semana tá só começando por aqui. Promete ser muito legal. Então vamos nessa. Aumente o volume.
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22: 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Começa com Lola Young, o nome do som é Messi.
24: Boa tarde.
23: Boa tarde.

Tá na Atlântida, todo mundo tá ouvindo. Sonzeira do Rael com Cabulosa. Já foi nossa música da semana aqui no Tá Vazando. E claro, certamente, a galera curtiu demais, por isso que tá tocando de novo na programação aqui da Atlântida. Antes ainda, a gente começou com Billie Eilish, Bad Guy e Lola Young com Messi. Agora 13h20, vamos de Didi Paris. O nome do som é Sailor Song. Excelente tarde de segunda-feira pra todo mundo e ótimo início de semana.

Tá na Atlântida, todo mundo tá ouvindo a Rádio das Nossas Vidas e o som é da Sabrina Carpenter. O nome do som é Espresso, fechando o nosso primeiro bloquinho de hoje aqui do Tá Vazando, na tarde da Atlântida. A gente viu também

0: Elisa Buzzi com Eu Nunca Mais Vou Amar Alguém. Tones and I com Dance Monkey. A gente viu também Didi Paris com Sailor Song. E começamos mais uma edição aqui do nosso Tá Vazando com o som da Lola Young. O nome da música é Messi. Agora 28 minutos, saltando para as 4. A gente tocou Sabrina Carpenter para fechar mais um bloquinho de músicas aqui na nossa tarde de Tá Vazando na Atlântida. Ela que fez uma parceria, aliás, uma parceria, uma participação, na verdade, nesse curta Confessions 2 da Madonna. Aparecendo inúmeros artistas, inclusive a Sabrina Carpenter.
1: Elas anunciaram isso juntos, Mick, inclusive no Coachella. Quando a Sabrina Carpenter entrou pra cantar junto com a Madonna. E foi uma coisa meio êxtase, assim, em geral. Os fãs da Madonna, os fãs da Sabrina Carpenter, obviamente. Mas era meio que passando o bastão, assim, sabe?
0: Pode crer,
1: tô te abençoando. Tu que vai ser uma grande estrela pop.
0: Tá assim, abençoadíssima.
1: Pela Madonna, cara.
0: Pela Madonna.
1: Tá maluco.
0: Simples. É isso. Vem aí o nosso show de intervalo. Mais informações como essa tá ali no nosso atlantida.com.br. Aliás, tem mais coisa pra falar sobre a Madonna,
1: Maria? Com certeza, Maria? Não. A gente tem coisa pra falar sobre Lady Gaga. Lady Gaga superou o Bad Bunny e agora lidera o ranking das turnês mais lucrativas de 2026. Eu lembro do show dela no passado em Todo Mundo no Rio, que reuniu mais de 2 milhões e meio de pessoas em Copacabana.
0: Até agora foi o maior,
1: show,
0: né?
1: Foi o maior. E foi um showzaço, assim. Eu não lembro direito da informação de pessoas da Madonna, vou ser sincera, tá? Mas a Lady Gaga fez um showzaço, ela fez uma grande estrutura, assim, pro show. Trouxe clássicos da carreira dela, ela abriu com Abracadabra, que era a música mais recente dela, tinha recém-lançado do álbum, então as pessoas sabiam muitas músicas e foi estrondoso, assim. Mas agora ela também tá no topo da indústria dos shows em 2026, porque foi divulgada uma lista pela Billboard que revelou as turnês que mais faturaram no primeiro semestre do ano fiscal. E a artista aparece na liderança do ranking com uma arrecadação chuta.
0: Nossa, eu ia falar exatamente isso agora. Se tu pedisse pra eu chutar, eu não saberia pra onde começar.
1: Cara, 230 milhões de dólares, mais que isso.
0: Mais que isso.
1: Tá, 2 milhões a mais ali.
0: Isso convertendo dá mais de um bi de reais, certo?
1: É isso, é.
0: Na minha conta de padeiro.
1: E aí esse levantamento, ele considera os resultados registrados entre 1º de outubro de 2025 e 31 de março de 2026 e reuniu também alguns dos maiores nomes da música mundial. A disputa ficou bem acirrada, ficou ali Bad Bunny com 230 milhões arrecadados, aí arredondando mesmo. Mas a Lady Gaga foi 236 milhões de dólares.
0: Credo.
1: Aí, ali no site da Atlântida, atlantida.com.br, tem a lista com as 10 turnês que mais faturaram nesse ano, tá?
0: Boa.
1: A gente tem Lady Gaga, Bad Bunny e o terceiro, Paul McCartney.
0: Olha, o Paul McCartney tá na banda.
1: E depois, por quarto, temos Shakira.
0: Muito bom. Daqui a pouquinho, inclusive, falaremos sobre o show. Falando em Shakira, lembrei disso, né? A gente vai falar sobre os shows da abertura, das aberturas.
1: Boa.
0: Da Copa do Mundo ao longo do nosso Tá Vazando. Enquanto isso, vamos pro nosso show no intervalo, Babi. Obrigado pelas informações por enquanto.
1: Tamo junto.
0: E daqui a pouco a gente volta pra gente tocar mais músicas aqui no Tá Vazando. Não sai daí!
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1: A contagem regressiva pra Copa do Mundo já começou. E junto dela vem aquela vontade de entrar no clima do futebol antes da bola rolar. Nos últimos meses, os streamings passaram a apostar ainda mais em documentários sobre a seleção brasileira. Campanhas históricas e grandes jogadores que marcaram gerações. Entre títulos recém-lançados, produções clássicas e novas séries que estão viralizando nas redes sociais, algumas opções viraram praticamente obrigação para quem quer chegar na Copa já completamente dentro do universo do futebol brasileiro. Por isso, separamos uma lista em atlantida.com.br de documentários para assistir enquanto os jogos não começam. Um deles é o Tetra, Acreditar de Novo. Produzido pela Netflix, ele é um dos documentários mais comentados do momento, que revisita toda a campanha da seleção brasileira na Copa do Mundo de 94, responsável pelo tetracampeonato nos Estados Unidos. A lista completa tá no site da Atlântida. Eu sou a Babi e daqui a pouquinho tô de volta.
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3: Bora lá, sigo por aqui na Atlântida trazendo informações do trânsito nesse começo de semana, destacando agora a Avenida Carlos Gomes, com um movimento um pouco mais carregado no trecho entre o viaduto sobre Anilo Peçanha até o cruzamento com a Plínio. Nada que precise de desvio, só atenção um pouco maior mesmo. 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
6: Já estamos de volta para tocar mais uma edição do nosso Tá Vazando Dobrado. Primeiro dessa semana, a gente vai tocar duas do Bruno Mars, começando com Leave the Door Open. E ainda na segunda, a gente vai tocar That's What I Like.
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6: Agora 19 para as 4.

Tá na Atlântida, todo mundo tá ouvindo, nós tá vazando por aqui. A gente acabou de ouvir o som de Shabuzi com a Barson. E agora 5 minutos, faltando pras 4. Vamos de música nova do Detonautas. O nome do som é Rádio Love Nacional.

0: ouvindo a rádio das nossas vidas, Sonzeira. E o som é da Oliveirinha.
1: Pelo amor de Deus, que sonzeira.
0: Mena e Mid, é o nome da música.
1: Cara, essa mulher, olha, vou te falar, Olivia Jean, uma cantora britânica. Espetacular em tudo que ela faz, porque ela é... Sabia que ela nasceu em março? Ela é uma cantora pisciana. Isso quer dizer que ela é super romântica.
0: Entendi.
1: Ela é super romântica. E essa é a música...
0: Eu nunca faria essa ligação, Babi.
1: A música... Ah, é que vou te falar uma coisa. Quando a gente acompanha mais cantoras pop, assim, tem um lance de querer identificar... Da onde vem as características delas.
0: Tá, e uma
1: e a Olivia Jean é super romântica, então tu já pensa que ela é ou canceriana ou pisciana.
0: Saquei.
1: E ela é pisciana, entendeu?
0: Entendi, entendi.
1: Porque
0: entendi.
1: Ela fez esse álbum dela, agora falando de música mesmo, informação. Esse álbum dela, que tem essa música Menanite, que foi que mostrou pro mundo o trabalho dela, porque ela viralizou no TikTok, no Instagram, enfim. Se chama The Art of Loving. E é a arte de amar. Uhum. E ela descobriu isso, que ela queria falar sobre isso, quando ela foi numa exposição de uma escritora chamada Bell Hooks, que conta, tem um livro chamado Tudo Sobre o Amor.
0: Olha que demais!
1: Então todas as conexões dela falam sobre amor, sobre essa vulnerabilidade dela. E esse álbum foi super difícil dela gravar, porque várias músicas ela não conseguia cantar depois que ela escrevia.
0: E ela cantou... De tão profunda.
1: Teve uma música que ela cantou duas vezes só, na hora de gravar e na hora de passar os arranjos.
0: Eita, nós! Estava envolvida a menina, então.
1: Ela é envolvida, Olivia Jean é maravilhosa. É uma cantora, assim, ó, em crescimento total. Ela é maravilhosa.
0: Que demais, cara. A gente ouviu também nesse bloquinho o som do Marcelo Falcão com o Chorão. O nome da música é Legado. E ainda a música nova do Detonautas, chamado Rádio Love Nacional. 4 e 6,
1: Sonzeira. Essa música é boa demais.
0: Sonzeira, bom demais.
1: Olha só, a Copa do Mundo começa nessa quinta-feira. Mas antes da bola rolar, a gente sabe que tem uma série de apresentações. Porque Copa do Mundo, ainda mais neste ano, né? Tem muitas questões em volta além do futebol. O extracampo vai ser gigantesco com conteúdo, porque são três países, é a primeira vez que isso acontece na competição. É México, Canadá e Estados Unidos. E os três países, apesar de estarem próximos um do outro, têm culturas completamente diferentes. Até dentro dos Estados Unidos, são cidades que são completamente distintas umas das outras. Mas que tem muito entretenimento, então é óbvio que teremos shows de abertura. Serão três shows de abertura, tá? A cantora Shakira vai se apresentar na cidade do México na primeira das três cerimônias de abertura da Copa do Mundo, que acontece agora nessa quinta-feira. A brasileira Anitta é a atração da festa em Los Angeles, que é uma outra abertura. A cantora colombiana, então, a Shakira, vai apresentar Dai Dai, que é a música oficial do torneio, antes da partida de abertura entre o México, um dos países sede, e a África do Sul. A apresentação, então, será feita ao lado do cantor nigeriano Burna Boy.
0: Boa!
1: A FIFA também planejou cerimônia de abertura em cada um dos países anfitriões, com eventos antes dos jogos inaugurais nos Estados Unidos e também no Canadá. A entidade máxima do futebol mundial divulgou a programação de show no México, que contará ainda com Alejandro Fernandes, Belinda, Danny Ocean, J Balvin, Lila Downs, Maná e Tyla.
0: Que isso?
1: Aquela cantora que a gente fala muito sobre aqui, a gente toca na Atlântida também, tá? Ela que também é uma cantora pop.
0: Exatamente.
1: Em Toronto, no dia 12 de junho, Alanis Morissette e Michael Bublé serão as principais atrações antes da partida entre Canadá e Bósnia e eu nem sei falar o nome disso aqui.
0: Do quê? Tenta.
1: Herzegovina. E por fim, no mesmo dia, Katy Perry, junto com a Lysa, que é uma cantora de K-pop, né, do Blackpink, e o cantor nigeriano de Afrobeats Rema, além da Anitta e também de um rapper chamado Future, se apresentarão em Los Angeles antes do confronto entre Estados Unidos e Paraguai.
0: Muito
1: então tem
0: bom.
1: Bastante artista envolvido, bastante coisa. E do Brasil, o que tu pode saber é que a Anitta estará lá em Los Angeles se apresentando ao lado de grandes artistas também.
0: Que demais! Informações completas ali no atlantida.com.br. E fica a dica, né, pra você que de repente, não sou tão ligado a futebol. Fica
1: Isso.
0: esperto, porque esse ano vai estar muito diferente, né? Essas
1: e tem
0: coisas
1: muita coisa
0: artísticas.
1: Pra consumir, né, Miki? Além de futebol. O extracampo todo ali, tem muita informação. Também dá pra consumir questões culturais dos países. Isso é muito legal.
0: Exatamente. Vem aí o show do intervalo e daqui a pouco a gente já volta pro nosso segunda parte do Tá Vazando, que vai assim até as 5 da tarde, nessa semana onde começa a Copa do Mundo 2026. São tantas as emoções e a gente vai ver todas elas aqui dentro dos canais e dos veículos do Grupo RBS. Vem aí o show do intervalo. A gente já volta.
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7: Que bom te encontrar novamente aqui na Atlântida. Olha só, na Avenida Protásio Alves tem um movimento um pouco mais carregado no sentido centro entre a Delegado Eli Correa Prado e a Manuel Elias, assim como nas proximidades do cruzamento com a Perimetral. Atenção, mas sem grandes pontos de congestionamento, sem longas filas de veículos, essa é a boa notícia. 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
0: A gente já tá de volta pra abrir mais um bloquinho de músicas aqui no nosso Tá Vazando. E agora é o momento que a gente apresenta mais uma música da semana por aqui. Aquele som que a gente destaca a semana inteira na programação aqui do Tá Vazando. E dessa semana, a gente vai curtir o som da banda Columi. O nome da música chama-se Causas Naturais. Mais uma novidade que a gente ouve na programação aqui da Atlântida. 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

0: Tá na Atlântida, todo mundo tá ouvindo a rádio das nossas vidas. E o som é da banda Magic com I'm Rich. A gente ouviu também Das Aranha com Meu Paraíso vai tocar esse mês em Porto Alegre. Promoção aqui da Atlântida, todo mundo vai estar lá, então fique esperto. Nome da música, como eu falei, Meu Paraíso, é a música nova da Das Aranha tocando aqui na Atlântida. A gente ouviu ainda Charlie Brown Jr. com O Senhor do Tempo. A gente ouviu também a música nova do Victor Clay com a parceria da Joyce Alane. Abalo Psicológico é o nome do som. E lá no início teve ainda a nossa música da semana com Colomy, Causas Naturais. 24 para 5, Babi.
1: Chega Copa aí. Do Mundo tá batendo na porta e a programação do Grupo RBS começou hoje. Tem 12 horas de streaming. Então, quem tá acompanhando aí desde cedinho também na Rádio Gaúcha ou na Rádio Atlântida já tá escutando as carinhas e as vozinhas que estão fazendo a cobertura nos Estados Unidos, México e Canadá. E aí, hoje de manhã, Lele Bortolassi, Rodrigo Adams, Rafael de Vério e Jory Vasconcelos entraram no Bola nas Costas já. E agora, durante a tarde, tá acontecendo também alguns programas. Então, eu tenho uma lista completa que foi postada ali no @rede_atlântida dos programas que estarão disponíveis pra quem quiser aquecer pros jogos da Copa, tá? Boa. A gente começa, então, às 11 da manhã com Bola nas Costas, essa programação na TLTV. Aí depois a gente tem também 1 hora da tarde, o Aquece. Aí, lembrando que é a TLTV mais Gaúcha Esportes. Então, nesse momento, Gaúcha e Atlântida se uniram. Então, os comunicadores também se uniram.
0: Vai ver uma galera
1: fazer
0: misturada
1: esses
0: ali.
1: Uma galera misturada.
0: Exato.
1: Tem o Aquece, aí as duas, tem dois gordos e uma copa. Às 3 horas que tá acontecendo ainda é o Zona Total, com a apresentação de Vini Moura e Léo Oliveira e o Arildo, que é o repórter da RBS TV. Temos também às 5 horas o Vibe Copa, que é aqui, que antes era o Vibe Sunshine, mas agora é Vibe Copa, para falar de Copa do Mundo. Às 5h45 tem Happy Hour Grenal com Kek, Nani, Vaguinha e CCD diretamente dos Estados Unidos. E às 19 horas tem o Copando Tudo, que é com Alice Bastos Neves, Kelly Matos diretamente de lá. Eu, Zé Alberto Andrade e também o Lisca, no YouTube da TLTV e também Gaúcha Esportes. Ai, perdi alguma informação? Não tem problema nenhum, tá? Vai ali na @rede_atlântida, porque tem um post escrito Bola na Copa. Se tem Copa, o time do Bola é

0: Entre Campo, e ali tem toda a programação certinha pra ti que quer acompanhar a Copa do Mundo no Grupo RBS.
1: Que vem a Copa do Mundo 2026, a gente vai torcer demais e curtir tudo isso na programação aqui da Atlântida do Grupo RBS. Vem aí o show do intervalo, daqui a pouquinho a gente já volta com o nosso bloquinho saideira aqui do Tá Vazando, que vai assim até as 5 da tarde, então fica bem à vontade que a gente já volta.
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2: A previsão para a próxima quarta-feira em Porto Alegre é de sol entre nuvens ao longo do dia. Mínima de 11 e máxima de 18 graus. Na quinta, máxima vai a 17. 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

Tá na Atlântida, todo mundo tá ouvindo o nosso Tá Vazando agora, faltando 8 minutos pra 5, depois da Julia B com Too Bad. A gente toca essa do Dominic Fike, chamada Baby Doll.

0: Atlântida, todo mundo tá ouvindo a rádio das nossas vidas e o som é da banda Canvas com Se Você Sentir Saudades, fechando mais esse bloquinho de músicas e a nossa primeira edição do Tá Vazando dessa semana. A gente ouviu também nesse bloquinho Dominic Fike com Baby Doll, Julia B com Too Bad, Jonas Blue com Edge of Desire e a gente começou ainda esse bloquinho com o som do Alok e a música chamada Deep Down. Agora faltando 3 minutos só pra 5, o Abi, tá na hora da gente fechar essa nossa edição do Tá Vazando.
1: Tá na hora, mas amanhã a gente volta às 3 horas da tarde ao vivo aqui na Rádio Atlântida. Oh, yes. E depois daqui, depois do Tá Vazando, tem o Vibe Copa, primeira edição, com os guris apresentando esse programa que vai falar de Copa do Mundo, mas com a Vibe Atlântida, né?
0: Exatamente, logo depois do show no intervalo. Então fica esperto por aí, semana de Copa do Mundo e claro que a gente já entrou no clima definitivo aqui na programação da Atlântida e também no Grupo RDS. A gente se encontra ainda hoje a partir das 19 horas no After, logo depois do Pretinho das 6. Cuide-se por aí e uma excelente semana e um restante de segunda-feira espetacular. Continue na Atlântida. Valeu, Abi, aquele abraço.
1: Beijo, tchau, te cuida.
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5: Pela sua dúvida da Maiana. Doutor, saí do período fértil há um dia e no outro, meu namorado acabou ejaculando de roupa comigo em cima. E minhas roupas ficaram meio molhadas por conta disso. Existe alguma chance de gravidez? Estou apavorada sem ter essa resposta. Minha amiga, olha só. Pelo que você contou pra gente, você tinha acabado de sair do período fértil e aí você fizer uma brincadeira, mas de roupa. É muito improvável, pra não dizer impossível, alguém engravidar dessa forma. Então, o que aconteceu? O espermatozoide precisa estar dentro da vagina. E isso acontece só com a penetração e com a ejaculação dentro da vagina, sem você estar usando nenhum método contraceptivo. Ou, se o garoto tivesse ejaculado, introduzido o sêmen fresco, o esperma fresco, com os dedos dentro do canal vaginal. Aí sim a gente podia pensar em risco. Mas nessa situação que você está contando, mesmo que você tivesse bem no meio do período fértil, brincadeiras de roupa, ejacular na roupa, não tem o menor risco. Agora, se no futuro vocês forem avançar, resolverem tirar a roupa para as brincadeiras ficarem um pouco mais íntimas, eu recomendo que você procure antes um ginecologista para discutir métodos contraceptivos, tá bom? Tem dúvidas? Escreve pra gente no @ Jairo Bauer Oficial.
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2: Começou a aumentar a movimentação no túnel da Conceição em direção à rodoviária e também na Castelo Branco no sentido da Freeway. Aliás, uma boa notícia, foi liberado de forma provisória o acesso para a Avenida Castelo Branco por trás da rodoviária. É uma outra opção, além do Largo Vespasiano Júlio Vepo. 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

0: Vamos nessa então, aqui na Atlântida, Rádio das Nossas Vidas. Pra quem tava acostumado com o Vibe Sunshine até a última sexta-feira, a partir de hoje, 8 de junho de 2026, o Vibe Copa está no ar, já com as emoções da Copa do Mundo, que tem a sua abertura oficial nesta quinta-feira, são 5 horas e 4 minutos. Muito obrigado a você que tá junto com a gente. Estamos ao vivo para todo o Rio Grande do Sul, pelas antenas da Atlântida. Estamos ao vivo também em imagens, meu irmão.
1: Imagens!
0: Na ATL TV, pode ir. Hoje é o programa de estreia aqui. Natan, Ronaldinho, fala, meu. Vai ali no microfone. Nós vamos resolver ao vivo aqui sem batom murcho. Até sem porque estresse. É a Vibe Copa, fala, Natan.
2: Muito boa tarde. Boa tarde. Rafa. Gostou do meu penteado?
0: Eu gostei. Eu preciso convidar a galera que está nos acompanhando hoje esse programa de estreia, e assim será durante toda a Copa do Mundo, a chegar, obviamente, no Daio aqui, acompanhar a programação da Atlântida como um todo, mas principalmente por imagens na TLTV, Natan.
2: Gostou?
0: Eu gostei,
2: pra quem tá no rádio aí, não sabe o que tá acontecendo, eu fiz o corte do Ronaldo de 2002.
0: Que maravilha, hein,
2: Natan? Ah, mas tu tirou a barba.
0: Que coragem!
2: Olha, a barba também.
0: Meu, que entrega, Natan. Uma coisa a gente não pode reclamar de ti.
2: Não, eu me entrego.
0: Tu não te entrega, aliás, tu te entrega
2: as energias que eu tenho, eu entrego. Ah, mas é 20%, mas é todo meu
0: 20%. São os 20%.
2: É isso, eu entrego tudo que
1: eu quero. É o melhor 20% que tem.
0: Deixa eu apresentar Natan, que tá aqui com a gente, fazendo a produção do Vibe Copa. Integrante aqui, Vini Moura.
1: Pô, Rafinha, aí também.
0: Também tá numa elegância, né?
1: Pô, dia de estreia da programação de Copa do Mundo aqui no Grupo RBS.
2: Exatamente. Acho que tá vendendo uns apêndices.
1: Não, pior que eu não tava em audiência.
0: Tá tudo certo.
1: Tá tudo certo, cara. Eu sei que, assim como pra mim, pra vocês todos, Copa do Mundo é um momento diferenciado,
0: né? É louco.
1: Não é à toa que é de 4 em 4 anos e claro que a gente vai estar aí em todas as pontas fazendo uma cobertura muito massa. E, cara, essa é uma Copa diferente em relação à mídia, a globalização como um todo, né? Como entretenimento e também como informação. E então, pode esperar aí por parte da gente uma Copa que a gente vai estar atacando em todas as frentes.
0: É uma grade gigante aqui do Grupo RBS. 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A gente vai ter essa bancada aqui, mas obviamente a gente tem a galera que tá circulando pelo mundo.
1: Que estão trazendo a vibe, né?
0: Canadá, vibe. México e Estados Unidos.
2: Sim.
0: O que é que a gente tem nesse momento, Natan?
2: Cara, a gente é pra ter o Diverio na linha aí, na linha 2.
0: Tá,
2: é
0: então
2: ter. É pra ter.
0: Não, isso eu gosto, assim, linha 2 não tem problema. O programa de estreia é assim, linha 2 está aberto e o Diverio tá me devendo algumas figurinhas. Ele viajou e não deixou as figurinhas. Tá nos ouvindo aí, Rafael Diverio, boa tarde. Temos um...
2: Eu acho que o Diverio tá ouvindo na live, né?
0: Eu acho que o Diverio tá ouvindo na live. Não sei se ele
1: essa é a hora que o cara desespera e coloca os fones correndo.
0: Isso. Não, mas ele vai chegar. Em algum momento ele chega aqui, o Rafael Diverio.
2: O Diverio, ele é muito bom em várias coisas, né? É um grande repórter.
0: Não, ele é o cara
2: ele
0: que...
2: Ele é o cara do jornalismo.
0: A seleção brasileira, ou eu tô enganado?
2: Não, tá certo. Ele é um repórter de investigação, mas tecnologia, às vezes, o Diverio...
1: Eu sabia que tu ia colocar um mas, né? Quando o cara começa a elogiar muito...
0: Não, é uma vibe assim, tu vem um elogio, mas sempre tem
1: aquela
0: um
1: porquê,
2: né? É tipo,
1: né,
2: os e-mails que o Rafinha recebe no Pretinho,
0: não,
2: né?
0: Não, os caras, eu sou teu fã, tá assim, mas é o seguinte, tu precisa dar uma segurada.
1: Isso.
0: Eu abri a linha 1 e a linha 2 aqui.
1: E então, nada.
0: Rafael Diverio nos ouve, gostaria de trazer algumas informações, seria importante.
2: E disseram aqui que o Lelê tá ok, né? Está na 3.
0: Então, fecharemos aqui a linha 2, né? Peraí, vamos... olha só o que é a mesa da Atlântida, cara. Além de ser grande, ela tem uma variedade enorme. Ele tá onde?
2: Está na 3. Externa 3.
0: Externa 3. Vamos ver, vamos achar o Lelê, ó. Já vou abrir o canal do Lelê. Vamos falar, Lelê, também.
3: Um, dois, três.
0: Opa, e aí, Lelê? Estamos te ouvindo, Lelê?
3: Um, dois, três. E aí, gurizada? Essa é a vibe.
0: Tu tá hoje, tá construindo uma casa aí, Lelê? Tá com barulho legal?
3: Não, cara, é que aqui a gente tem a condição técnica, né, Rafinha? Ela vai se ajeitando, né?
0: Tá certo.
3: Os equipamentos estão sendo utilizados pela primeira vez. O som não tá bom, é isso?
0: Não, o som, assim, até tá bom, mas tem um

0: externo aí, haja um ruído, por isso que eu te perguntei, sei onde é que tu tá, se tu tá te mexendo,
1: às vezes
0: tu
1: tá em movimento. Às vezes o cabinho não tá bem conectado.
0: Às vezes o cabo, né, não sei se tu conseguiu dar uma plugada boa aí, Lelê, louco pra falar contigo.
2: Sim, sim. Não, a gente tá tudo ok aqui, Rafinha. Só que, claro, a gente usou um equipamento nos programas da manhã.
0: Uh-huh.
2: E agora estamos usando o meu, que era o equipamento do Adams. Agora a gente tá usando o meu.
0: Ah.
2: Os dois são pra funcionar normalmente.
0: Tá, entendeu? Certo, Lê.
2: Mas às vezes tem uma conexão ou outra que não rola. Na live vocês me veem bem?
0: Não, na ainda live não tu ainda não estamos recebendo teu retorno. Em breve tu deve estar aparecendo. Mas onde é que tu tá neste exato momento? Aqui no Brasil, mais precisamente Porto Alegre, 5 horas e 10 minutos. Me dá aí um apanho geral.
1: Como é que foi de onde é que tu tá? É. Entre o bola,
2: cara,
1: e o vibe.
2: Nós estamos aqui em New Jersey, tá? Que é ao fundo, quando vocês me verem na live, que foi como a gente apareceu na live do Bola, por exemplo, no Pretinho. Uh-huh. A gente tá ao fundo com a ilha de Manhattan.
0: Ah, tá? Legal.
2: Nova York, onde ficava o World Trade Center, que é uma referência, eu acho, bem popular, assim, né? Que,
0: sim,
2: inclusive,
0: sim,
2: hoje nós temos o One Trade Center, né?
0: One
2: que é
0: Trade
2: aquela
0: Center.
2: Torre única que foi feita depois que as outras duas caíram, né? Mas, enfim, nós temos aqui este visual maravilhoso, maravilhoso, ao fundo aqui. Por isso até que o Grupo RBS escolheu esse ponto aqui pra gente ter todas as lives aqui, justamente por essa visão magnífica que a gente tem com prédios altíssimos. Assim, Rafinha, são prédios ali na casa, ali, sei lá, de, sei lá, 40, 50,
0: caraca, 60
2: andares, eu não parei pra contar. Mas realmente é um negócio muito, muito, muito diferente do que a gente tá acostumado, principalmente na questão da altura dos prédios, né? Que a gente não tem nem perto disso em Porto Alegre. A gente tem aqui, o Natan perguntou como é que foi a minha tarde, a gente saiu ali pra almoçar. Eu confesso que eu dei uma dormidinha depois do Bola, porque eu não consegui dormir no avião, né, cara?
0: Isso é importante.
2: São 9 horas de voo, cara.
1: Tem festa também, né?
2: Não, cara, não teve festa não, cara. Mas a gente tem que desmistificar essa história de que as pessoas acham que é muito legal viajar de avião. Não, não é legal viajar de avião. Legal é tu desembarcar no lugar onde tu vai, que aí tu vai fazer uma viagem, é muito legal. Tudo é muito legal. Mas a viagem de
0: muito
2: avião
0: legal
2: em si, ela não é legal, cara. Tá?
0: Vamos olha, Lelê. Não, mas isso tá certo. Deixa eu te trazer assim pra... Vamos chegar pro universo da Copa do Mundo. Qual é a movimentação por aí? Já se vive a Copa do Mundo aí na região de Manhattan, onde tu tá? Onde é que tu vai... O teu perímetro aí que tu vai estar fazendo a cobertura?
2: É assim,
0: ou ainda não, isso, porque tem outros esportes que os Estados Unidos aí abraçam em primeiro lugar?
2: Não, pra vocês terem uma ideia, por exemplo, hoje a gente tem a terceira partida das finais da NBA, né?
0: Exatamente.
2: Que o New York Knicks está vencendo por 2-0 e hoje tem um jogo aqui, justamente ali atrás, em Nova York. Ali onde eu estou mostrando na live ali atrás, a ilha de Manhattan, ali é Nova York, aqui é Nova Jersey. Este rio que passa aqui é o rio Hudson. É, tu que é dos filmes, né, Rafinha?
0: Não, baita aquele, filme. É, tem não, aquele baita, filme lá do comandante.
2: Isso.
0: Que o Tom Hanks faz o filme que ele pousa.
3: Pousar ali.
0: O avião ali.
4: O herói do Rio Hudson.
0: Ele mesmo.
4: Ele mesmo. Baita filme. E aí, gurizada, boa tarde.
0: E aí, Adas, maravilha.
1: Fala, Rodrigo Adas.
2: Então, assim, tem essa final da NBA hoje, o Knicks vai jogar a terceira partida da série melhor de 7, né?
4: Exato.
2: E inclusive, com a presença confirmada no jogo de hoje, de ninguém menos que o presidente norte-americano Donald Trump.
0: Ah, vai jogar?
2: Ele vai estar aqui. Não, jogar não.
4: Ele é, ele mais quatro, né?
0: Presença confirmada. Tu imagina...
2: Se ele quiser, ele entra ali e fala.
1: Mas daqui a pouco ele dá o pontapé inicial.
0: Que não tem de segurança na banda ali agora.
4: É que o problema é que se ele jogasse aqui, o que pode acontecer? Ele arremessar, tipo, da linha dos três, ele dizer que foi 7 pontos.
0: É, exatamente.
4: E às vezes, não, é verdade, é isso aí, é isso aí.
2: Mas assim, Rafinha, então assim, obviamente que a cidade está vivendo muito esse clima.
0: É,
2: né?
0: Exato.
2: Mas, por exemplo, eu e o Adas, a gente foi agora ali num... A gente foi almoçar, depois a gente foi no mercadinho comprar umas coisas importantes, tipo, por exemplo, protetor solar, né? Uma aguinha mineral, a gente foi comprar.
4: E já, protetor auricular.
2: Tu já vê, assim, nos balcões, assim, uns produtinhos da Copa, né? Umas bolinhas, uns brindes. Aqueles brindes que vocês pediram pra eu levar pra vocês, já comecei a achar aqui os brindes, né?
0: Não, mas no primeiro dia não, né? Deixa baixar um pouco o preço. No final da Copa vai ser melhor.
1: Mas não, vamos pagar mal.
2: Não,
4: isso aí tem
3: na primeira promoção.
4: Tem uma curiosidade, gurizada, que, por incrível que pareça, esse rio aqui, né, que a gente tá vendo, o Hudson, ele divide dois estados, né? Ali tá o estado de Nova York, né? Manhattan, cidade de Nova York. E aqui onde a gente tá, significa que a gente tá em Nova Jersey, no estado de Nova

0: Jersey. Uhum. Cara, aqui, por exemplo, as taxas, Rafinha, pra tu comprar coisas são muito mais baratas, porque tem menos impostos, né? Porque isso varia muito de cada cidade, de cada estado. Então, tipo, ah, o cara daqui a pouco quer comprar um produto, um eletrônico. Lá naquele lado, lá, tu vai pagar daqui a pouco com uma porcentagem maior. Aqui tu já não vai ter essa porcentagem. Pode então comprar crer. Desse lado aqui é melhor.
1: É igual na ilha, em Floripa, né?
2: É, exatamente. Nossa, é. Ô, Adam, olha aí, agora nós estamos enxergando vocês. Olha ali, olá, que elegante. Lelê, tu fica muito bem de azul, Lelê.
3: Ah, falei
4: tu,
3: pra ele.
4: Tu acha que a RBS não ia me botar de azul aqui?
2: Não, cara, mas é. Assim? Pô, é uniforme mas pra sabe, cobrir a Copa, Lelê.
5: Mas sabe que já podia usar outra camisa, né? É, é aberto. O Adams tá com a branca.
0: Não,
5: tá
0: Natan, na boa, se, assim, ó, se tem alguém que não pode falar nada nessa tarde, é tu. Não, até tu te resolver com a Ju hoje da noite.
2: Não, não, não.
0: Porque é o seguinte, ela não viu ainda.
2: Não,
0: ela não viu ainda.
4: Mas é muito que o Rafinha, muito é que eu fiz questão de usar essa camisa aqui, porque eu vou ter que repetir a piada, porque todos os programas que eu entrei hoje eu fiz essa piada aqui, que é o seguinte.
2: Tá.
4: Essa camisa de futebol, que o tecido de futebol, ela é conhecida como, aqui chama-se jersey, né? Jersey. E ela é nova, né? Então eu não posso perder a oportunidade de dizer que eu estou em New Jersey,
2: uh-huh,
4: with my New Jersey.
2: Certo. Eu perfeito, Lelê. Não, vai, essa aí deu assim, aquela quando sai voando mesmo, assim.
5: A piada é boa.
0: Essa hora é a hora que o pai tá ouvindo a rádio, ele fala: o Lelê é foda.
2: O Lelê é demais.
4: Deixa eu vim ver aqui pra fazer piada de velho, né?
2: Tá certo. Ô, Lelê, deixa eu ver aqui, oi, fica aí com a gente. Eu abri o canal do Rafael de Velho pra isso, saber por onde anda. Não sei se ele nos ouve. E aí, de velho?
1: Ô, cara, desde que eu tô ouvindo, opa, o programa, o Lelê reclamou de viagem de avião, da cor da camiseta e fez a piada de New Jersey. Tamo bem, hoje estamos começando bem.
2: Eu até fechei o canal aqui do Lelê e do Adams rapidinho aqui pra poder dar uma atenção pro Rafael de Velho. E pra ir. Não, tu tá em imagens e tá com um áudio maravilhoso de Velho. Onde é que tu tá nesse
5: deslocamento?
2: Tá, não. E eu gosto, tem uma cara assim, cara. Tu é engraçado natural, Velho. Isso é muito bom, cara.
1: Pera aí, cara. Eu ia fazer um boletim de trânsito, tipo o Iantama na Gaúcha, coisa assim, mas olha aqui, ó. Tá, nós estamos chegando. Aqui, meu motorista, Guris.
6: Olha quem é o motorista, aqui. É o Gabardo?
1: Olha quem é o meu motorista.
2: Quem é teu?
1: Bah! Eduardo
2: Gabardo. Ô,
1: meu.
2: Puta, tu tá muito grande.
5: Agora eu vou dizer o
1: é
5: Gabardo.
1: O motorista mais bem pago da RBS.
5: O Gabardo Rodrigo falou Oliveira. Pra
1: mim. Rodrigo Oliveira, o que tu vai dizer pro Atlético?
7: Boa tarde.
2: Boa tarde.
1: Ô, de velho, deixa eu ver. Oliveira, tudo bem?
6: Ah, o Diogo também tá no carro, bato
2: esse barro. Não, é uma turma boa, né? Fecha
7: o porta-mala.
1: O Diogo abre e fecha o porta-mala, essa é a função dele. É que aqui, ó, a gente vai fazer agora um.
6: Isso é uma Range Rover, de velho?
1: Não, não é. É um outro nome que eu já me esqueci, tá? Mas tá. É
6: diferente, né?
1: Carro. Pô, cara, é um baita de um carro. Nós estamos chegando. Como vocês podem ver, vou virar a imagem aqui.
2: Beleza, de velho.
1: Tem
2: faz
1: um checkpoint
2: mão
1: da polícia aqui, ó.
2: Ah, isso é bom, eu entendo isso, cara.
1: A gente tá na porta do
6: ninguém traço bebeu nada, né?
5: Legal, enquadro agora.
1: A gente tá chegando na porta da seleção
6: brasileira. Bafômetro?
5: Ia viralizar.
2: Ah, não, eles têm que mostrar o credenciamento. Hello?
1: Mostrar o credenciamento.
6: Diz que tu tem amigo na IPTC.
1: Ô, Rafinha, perguntaram por ti aqui, cara.
2: Não, ô, de velho, é muito legal a mijada que eu tomei uma vez, assim. O cara, uma mijada lá fora e nunca mais.
1: Mas como é que foi a mijada?
5: Ah, mijada,
2: meu Deus do céu.
1: Conta o bastidor da mijada.
2: Não, mas não vem o caso.
1: Ah, eu acho interessante saber.
5: É que levantou a bola, né? Agora a gente fica curiosa.
2: O de velho tá nos ouvindo, né, de velho?
1: Tô ouvindo. É que eles queriam saber do Mr. Menegatto. Se eu conheço, eu disse não.
2: Ah, não. Não, my man. É que não, na verdade eu tava na terrinha aí do Tio Sam também, eu tava de férias, não tô trabalhando que nem o de velho e a turma toda ali, eu tava voltando da cidade de Key West. E aí é uma viagem muito legal, são aquelas pontes intermináveis, tu vai por cima do mar até aquela ponta que muitos cubanos entravam pelos Estados Unidos por ser até mais perto pelo mar.
1: Sim.
2: E aí tem até uma
1: vibe toda.
2: Uma parada ali turística que tu bate foto, que as pessoas entravam por ali com os bote e enfim.
1: É um clima.
2: É um clima legal.
5: Clima gostoso.
2: Pôr do sol maravilhoso, clima legal e tal. E aí eu tô voltando e nessa volta, que deve dar umas quase 3 horas de viagem entre Key West e Miami, ali, Fort Lauderdale, onde eu morei. Aí eu tô voltando e aí eu tô passando num trecho que eu acreditei que tava tudo certo, que tava 35 milhas e eu tava com o carro a 70 milhas. E aí quando eu cruzo, assim, na volta, passa uma dessas caminhonetonas da polícia e de noite, uhum, né? Ali, de cintinho, uhum, ouvindo um som caindo no telefone ali, pai, altas vibes. Quando eu vi ele dar o balão, volta e
1: ai.
2: O que que é isso?
1: Ai.
2: Só vi o sinal de luz e o giroflex. Ai. E aí o coração

0: velho, parecia escola de samba. Aí tu encosta, cara, e tu espera, e o copo não desce do carro. É uma estratégia pra tu não fazer uma cagada, entendeu? Ah. E aí eu esperei isso ali, segurias, não se mexa, ninguém falou nada. Que eu não sei o que aconteceu. E aí elas, o que que houve? Eu também não sei. E nisso ele desce assim: hello, hello, your ID, please. Eu não, peguei meu passaporte. Aí ele começou a me descascar. Onde é que tu acha que tu tá? Pra andar nessa velocidade aqui, tu não sabe enxergar uma placa de sinalização. E eu só dizia assim: I'm sorry, my mistake. I'm sorry, my mistake. E aí eu fui murchando. E mijada, e pegou o documento e voltou, mas meia hora quando voltou, multinha. E se eu te pegar de novo, ó, jail pra ti, garotão.
1: Jail.
0: E aí tu vai conversar com o juiz. Mas enfim, né? O negócio é o cara andar na linha, né? Eu tenho certeza que o de velho, todos os... O gabardo, todo mundo que tá na pilotagem, tá indo, né? Os gangsters estão indo bem, né?
2: Não, eles vão na linha, o resto
3: é tudo gangster aposentado agora,
0: né? É todo gangster aposentado. Isso aí é a frase do Guerrinha, né?
3: O gangster já acabou.
1: Mas onde, velho?
3: Nós chegamos no estacionamento, olha aqui, ó. Esse aqui é o centro de treinamentos.
0: Isso.
3: Da seleção brasileira,
0: viu? Pera aí, eu quero te ver na live aí, porque tu tá no centro de treinamento da seleção. Nesse momento, aqui no Vibe Copa da Atlântida, a gente tem imagens onde a seleção está treinando.
1: Foi aí que viralizou o vídeo do Gabardo conversando com o Ancelotti, é isso?
3: Foi... Gabardo, tava conversou... Gabardo, tu conversou com o Ancelotti, foi aqui ou foi lá no hotel? Aqui, foi aqui. Aqui
0: tá, mesmo. Maravilha.
3: Aqui é que ele foi bater um papo com o homem.
0: Maravilha.
3: E cara, fica afastado. Assim, ó, o Rafinha, como disse, né, morou nos Estados Unidos.
0: Isso.
3: Aqui é aquele estilo americano total, sabe? Tudo fica a 20 minutos de carro. Não tem, vou dar uma voltinha a pé pra ir no
0: Não
3: lugar.
0: Tem como, né, cara?
3: O mercadinho do lugar que a gente... desse bairro onde a gente tá...
0: É tipo São Leopoldo.
3: Estacionado, assim, onde a gente tá hospedado. Pra atravessar a rua, cara, é aquele videogame das galinhas, sabe? Que o carro vai passando e a galinha vai desviando.
0: Sim.
3: Não tem nada feito pra andar como, sei lá, ser a pé, o caminho a pé. Uhum. É tudo pra carro, é tudo meio longe, é tudo afastado. Mas foi uma escolha da CBF de... Beleza, já que caiu na muvuca, vamos tentar se afastar um pouco mais da muvuca. O que pro Rodrigo Adas e pro Lele é maravilhoso, já que eles continuaram na muvuca. E pra nós é muito legal, porque a gente tem um ambiente da seleção brasileira de um jeito mais exclusivo também, né?
0: E o treino da seleção rola que horas aí, de velho?
3: Às 5 da tarde do horário daqui. Agora são que horas aí?
0: Aqui são 5h20.
3: Então às 6 da tarde do horário daí, 5 do horário daqui, vai ser o treino da seleção brasileira. 15 minutinhos, mais ou menos, abertos.
0: Não, eu não acredito, acho que tu tinha passado pelo Snoop Dogg ali. Não, não era, me confundi, desculpa, de velho.
3: É parecido.
0: Uma parada ali na...
3: Eu não vi.
0: Não, ali, ó. Ali, não, mas não dá. Melhor não, né? Não vamos fazer uma merda já na primeira passagem aqui.
2: É Snoop. Mas se ele estiver perto, é legal tu entrevistar.
1: Esse centro de treinamento, ele, na rotina normal aí nos Estados Unidos, ele é de quem? Ele é, qual a utilidade dele?
3: Uma marca de bebidas energéticas muito famosas que te dá asas.
0: Entendi. Que tu pode voar.
3: Entendi.
0: Entendi. É quase impossível.
3: É Sports Illustrated, aquela revista de esporte bem legal. Foi onde jogaram Marrocos e Noruega ontem, um amistoso. E a torcida da Noruega, olha, maluquice, hein?
0: Que houve?
3: Fala, Rafinha.
0: Não, eu ia te perguntar assim, deve ser muito, muito, muito difícil ou quase impossível. Talvez seja uma pergunta muito idiota da minha parte. Mas esse é meu papel muitas vezes.
2: É uma pergunta da audiência, e tu tá fazendo papel aqui.
0: Não vou botar a audiência nessa roubada.
2: Curioso.
0: Não, de repente, pô, imagina dar um pé quente e encontrar algum jogador e poder falar com a gente, né? Deve ser muito difícil.
1: Não, acho que ele consegue desenrolar isso pra gente.
2: Cara, o Lelê quase encontra o Ederson.
3: Difícil, tá?
0: É, não, eu digo qualquer...
3: Mas difícil.
0: Aham. Uh-huh.

0: Nilson.
1: Renato Augusto.
2: Denilson, tá faltando um.
0: O Roger, não?
2: Sport TV. E aí cada país normalmente costuma trazer, né, os jogadores para ser comentarista também na Copa do Mundo. Então, vai ter. Não sei se agora vai ter alguma. Se tiver, eu vou chamar.
1: Tá bem, Tivera. Eu vou voltar ali com o Adams, com o Lelê, que aí pra gente voltar a trocar uma ideia com eles e daqui um pouquinho ainda não
3: estão,
1: dá.
3: Eles estão trocando equipamento.
1: Ah, eles estão trocando equipamento, eles então.
0: Com aquele
1: então
0: chiado,
1: vamos por aqui,
0: mano.
1: Vamos por aqui. A gente pode ficar contigo aí, Tivera, trocando uma ideia?
2: Vamos por aqui, tá tranquilo, vamos por aqui. Bom, ó.
0: Olha só, Tivera, ontem o pessoal, eu tava acompanhando os diversos programas que o Grupo RBS tá fazendo. E aí, uma certa hora, tava a Kelly Matos e a Cacau Corazza lá na Times Square.
1: Uhum.
0: E a presença de torcedores marroquinos era...
1: Absurda. Né?
0: Absurda.
1: Acho que eles tiveram um jogo hoje.
0: Não, ontem eles tiveram
1: ontem,
0: um jogo.
1: Ontem. Foi ontem?
0: É, eles tiveram um jogo ontem.
2: E... O Gabar do Diogo e eu fomos lá acompanhar. Foi no estádio do Red Bull.
0: Ah, vocês assistiram o jogo?
2: Estádio de verdade. Não, a gente ficou lá na frente do estádio pra fazer umas reportagens com os torcedores e tal. Sim. E assim, ó, na proporção, era... 20 marroquinos para torcedores de qualquer outro lugar e 150 marroquinos para cada norueguês. A barulheira no estádio, a hora do hino e na hora do gol, que foi bem no início do jogo, a barulheira do lado de fora do estádio era impressionante. Uma gritaria. Os torcedores de Marrocos, meio estilo barra argentina, assim, do River Plate, do Boca, sim, sabe?
0: Eles, parece que eles são latinos, né? Parece até que eles são latinos no jeito de torcer, assim.
2: E eu acho que até mais do que isso, Vini, porque se pegar vídeos aí, fica o nosso desafio pro Natan, pra ele trabalhar um pouquinho. Vídeos da torcida do Raja Casablanca, por exemplo.
1: É legal.
2: Vê o que eles fazem quando eles jogam. A festa que é no estádio, a festa que é no na comemoração de títulos nas ruas... Fogos, pirotecnia. É uma coisa muito impressionante. Eles cantam música brasileira também. Acho que eu vou ter que
1: Foi barrado,
2: ligar e voltar em seguida.
1: Tá bem, porque... tá bem, velho.
2: Tem só uma orientação.
1: Tá, ele tá trocando uma ideia ali. Bom,
0: jail.
2: Ah, no videos. Ah, ok. Gente,
1: no videos.
2: Não videos. Na sequência, depois do checkpoint aqui, eu volto.
1: Turn off.
0: No videos, yes, audio.
1: Tá bem, Tivera. Obrigado aí pelas informações. Obrigado. Pra quem tá ligando o rádio agora, ou pra quem tá nos ouvindo aqui e tava acostumado, como eu falei na abertura do programa, hoje é o dia de explicar que a gente já tá com todos os pés, na verdade, a grade de programação da Copa do Mundo do Grupo RBS, preenchendo todos os seus veículos e o Vibe Sunshine, hoje é Vibe Copa, trazendo todo mundo de todos os cantos. O Adams e o Lelê estão em qual externa mesmo, Natan?
3: Estão na 1.
1: Externa 1?
3: Isso.
1: Então voltaremos com os rapazes, como é que tá essa dupla aí do Bola das Costas, do Pretinho Básico e da Vibe Copa. Nos ouvem bem aí, galera? Agora vamos ver. Uhum.
3: Então tá na 2. Então,
1: externa 2, então. Vamos na 2, né?
0: Enquanto tenta conectar com eles aí, Rafinha.
1: Já foi entrando... no YouTube ali?
0: Hã?
1: Não, depois a gente pode ver os comentários no YouTube, né?
0: Também, mas enquanto a gente vê isso, já entrando nesse clima de Copa, tem seleção que vai estar na Copa que tá jogando já, por exemplo, né? A Holanda tá enfrentando o Uzbequistão. Fazendo aquele amistosinho,
1: sim,
0: antes,
1: amistosinho
0: antes de começar o Mundial. E já tá quase acabando o jogo.
3: Estão na Copa?
0: Os Beques não estão.
1: Ah, tá.
0: Né?
1: Não, o Beckstão tá na Copa.
0: Não, os Beques estão aqui. A gente tá fazendo
1: uma piada. Foi fazer vai, foi muito boa. Não, eu que não entendi, desculpa.
0: Tu já viu o que aconteceu já? Uma galera com cartaz com essa piada aqui na
1: frente. É verdade.
0: Pessoal mobilizado. Tá 1-0 pra Holanda.
1: Aham.
0: De pênalti gol, não foi?
1: E o Memphis tá aí?
0: O Memphis, vamos ver se
1: Memphis
0: o Memphis Depay. Olha, banquinho.
1: Tá? Banquinho, né? Eu acho que ele tava meio lesionado no Corinthians, né?
0: Porque o Van Dijk começou o jogo.
1: Ah, o Van Dijk.
0: O zagueirão.
1: Eu consegui na figurinha da Copa ali.
0: A França tá ganhando da Irlanda do Norte por 2-0, dois gols do Olise. O
1: Mama coming home? Ah, não. É até pequeno.
0: Tu lembra que ele viralizou falando que não conhecia nenhum jogador brasileiro?
1: Lembro, claro. Mas ele meteu essa aí pra aparecer.
0: É, ele é marrento.
1: E
0: hoje, às 11 da noite, tem Espanha contra Peru.
1: Opa!
0: É o Peru que não tá na Copa.
1: Não tá na Copa.
0: Mas a Espanha tá fazendo esse amistoso contra o Peru. O Peru que é comandado, né, lá...
1: Pelo Mano brother. Menezes.
3: Pelo brother Menezes.
1: Os guris... Eu tô com a linha aberta de todos os lados
3: externa
1: aqui.
3: Externa 3 é pra tá o Rodrigo Adams.
1: Tá. É só falar. Externa 3, vocês estão abertos aqui. aqui, rapaziada. A não ser que tenha entrado numa linha 1, linha 2, externa 3, externa 2, externa 1, externa 4.
3: Quanto isso,
1: externa 5. Vê aí no YouTube. Os
3: comentários do chat do YouTube.
1: Vê quais são as percepções da audiência.
3: O Henrique Dávila tá falando aqui que eu tô com o cabelo do Ronaldo e a camisa.

0: do Adriano.
1: Isso, e a cara?
0: E a cara do
1: Ronaldo. Do Natan, né?
0: Ah, tá, achei que ia falar.
1: Não, tá coisa. Bem, Natan, tu te entregou.
0: O Saúl Futebol falando aqui, boa tarde, pessoal, ligado aqui em vocês, diretamente do Rio de Janeiro.
1: Pô, que legal,
0: manda cara. Manda salve pra nós, cariocas, abraços.
1: Amigos. Salve aos cariocas. Cariocas, cariocas, né?
0: O Beery Knight da Geral botou aqui camisa de 94 do Romário.
2: É, mas o cabelo é do Ronaldo e a camisa do Romário.
0: Eu quis representar os dois, né?
2: E tá escrito Adams atrás.
1: Isso. Não, e o corpinho tá do Ronaldo atual, né?
0: Meus três centralmente favoritos, né?
1: Quais são?
0: É o Ronaldo, uh-huh. Eu tô com o cabelo do Ronaldo, camisa do Romário.
1: Tá.
0: E o nome do Rodrigo Adams.
1: Tá, entendi.
0: Que moral, hein? E o Germana.
2: Não, mas peraí, como é que é Romário? Se o Romário era 11, cara.
0: Ah, eu não sei.
1: Não, ele quis falar de centroavante, né?
0: Isso.
1: Mas o Romário era centroavante, não, ele jogava
0: essa
1: com a 11.
0: Mas essa camisa é de 94.
1: Mas pois essa é 7.
2: Mas em 94 o Romário já era 11.
0: É, mas acho que ele quis falar que era da geração do.
1: Ah, bom.
0: Do...
1: É, daquela geração.
2: Vamos passar esse pano, então.
0: É. O Germana Seva do Fagundes tá falando que o Vini Moura é o Pelé Moura.
2: Pelé Moura. Tá entendeu?
0: Aqui.
2: E o personagem do Lele.
0: E o Rafaenha tá falando aqui, Rafinha no Bola nas Costas parece A. Parece A, mas não,
1: é,
0: o
1: vibe, cara, é o vibe. É que assim, é esse aqui é um programa mais de entretenimento, assim, com a rapaziada, né?
0: E por fim.
1: Rapaziadams, né?
0: Rapaziadas. Os viajeiros, Rafinha, estava na região de Miami e também levei a traque dos homens.
1: É.
0: Eu fui porque furei uma placa de pare. No meu caso, ficou só na mijada.
1: É ruim, né? É ruim, né? É ruim. Não, eu tô. É a multinha ali, umas doletinhas, mas é certo. Se o cara anda certinho, não tem problema.
0: O Diverio voltou também.
2: Voltou.
1: Tá.
2: Vamos trazer uma organização pra galera já se programar pra Copa, que começa quinta-feira.
1: Que horas é a abertura da Copa?
2: Exatamente, porque a Copa começa na quinta-feira. Dia 11, acho que isso o mundo inteiro sabe, mas é bom a gente informar.
1: Tu não sabe ainda, né?
2: Pois é. Mas é às 4 da tarde e o primeiro jogo é México e África do Sul.
1: Primeiro jogo, 4 da tarde de quinta-feira.
2: Quinta-feira,
1: vamos estar aqui na redação acompanhando.
2: Isso aí. E o primeiro jogo, por mais que não seja o jogo mais atrativo, tem toda aquele auê da abertura.
1: Mas o México é sede da Copa,
2: exato,
1: né? Então,
2: exato,
1: pô, vai ser legal.
2: Só que, diferente de outros anos, esse ano vão ter dois jogos na quinta-feira, na estreia. Porque normalmente é um jogo só, e aí os outros jogos em outro dia. Na quinta-feira ainda, tem a Coreia do Sul contra a Tchequia.
1: Mas qual horário?
2: Às 11 da noite.
1: 11 da noite. Pô, já tá legal pro cara ficar em casa.
2: Esse aí pra tu ver em casa no sofazinho ali, né?
1: É Japão?
2: Não, Coreia do Sul.
1: Foi o que eu disse, Coreia. É verdade! Mestre, vai acompanhar
0: pra
1: as seleções!
0: Quem vai torcer, mestre?
1: Ah,
0: pra
1: eu quê? Trarei meu palpite que, mestre, já tenho informações privilegiadas.
2: É? Ah, é?
1: É verdade!
2: Quem é que vai pro jogo?
1: Provavelmente jogará Coreia com alguém. Quinta-feira, na quinta-feira temos México, mas eu trarei quem será a surpresa desta edição da Copa, a maior Copa de todos os tempos, México, Canadá e Estados Unidos, um abraço pros vizinhos do Arão.
2: E qual o diminutivo de México?
1: Não vou cair nessa tua piada, seu merdinha.
0: O Diverio tá de volta?
1: Os guris não entraram em nenhuma externa, vou chamar o Diverio.
0: Pode chamar o Diverio.
1: Diverio é linha 1, é isso, Natan?
0: Isso.
1: Porque daí eu troco a pasta, olha o que a mesa de... Opa, a mesa de programação aqui da Atlântida, que é um fenômeno. Tu vai mudando as pastas e aí tu vai abrindo canais, uma mesa digital que tu pode comportar até 46 profissionais ao mesmo tempo.
2: Dá pra gente colocar todas as seleções da Copa.
1: Quase. Não são 48?
2: Mas aí nós três aqui já
1: fecha. E aí já vai. Não, e aí vai 49, né?
0: É.
1: 46 exato, mais 3.
0: Ah, 49.
1: Mas a gente tira duas seleções.
2: Então, se a Copa aumentar pra 49.
1: Mas se o time inteiro do Brasil quiser falar com a gente ao mesmo tempo que a gente consegue.
2: Tá, então vamos providenciar isso. Acho que
1: Diverio, tu consegue fazer essa mão pra nós?
2: Qual delas? Todo time da seleção aqui ao vivo.
1: Ao vivo, porque a gente tem toda essa parte técnica aqui.
2: Tu tá no hospital agora? O que houve?
1: Onde é que tu tá agora?
2: Sala de imprensa agora.
1: Tá. Deixa eu pegar aqui. Tá falando baixinho.
2: Mostrar pra vocês ali, ó.
1: Mostra pra nós, pra quem tá na TLTV, Diverio, por favor, irmão. Olha ali, ó.
2: Essa do pessoal aí, ó.
1: Tá
2: chegando legal a imagem, né?
1: Não, tá. Não. Cara, teu áudio e tua imagem estão perfeitas, assim.
2: Estão ali, ó.
1: Quem é que tem aí da imprensa que dá pra gente...
2: frente, Rodrigo, Diogo...
1: Mas tem alguém de outra, empresa aí que a gente possa falar aí?
0: É.
2: Não, veio só RBS pra cobertura aqui, Vini.
1: Ah,
2: não veio mais ninguém.
1: Mas olha o tamanho do grupo RBS que está na sala de imprensa do CT da Seleção Brasileira.
2: Não, o Sport TV não tá aqui ainda. Deixa eu ver quem é que tá aqui. O seu Osiris Nadal. Vamos mandar um
1: abraço. Seu Osiris
2: Nadal. Vamos mandar um abraço.
1: O Paraná.
2: Paraná
1: te abraça.
2: Estão ouvindo ainda, né?
1: Estamos tri bem, cara.

0: Tamo te bem,
1: Odivério, tu tá 100% na,
0: não,
1: das
0: suas
1: entradas aí.
2: Sou Osiris.
0: Como te faz bem viajar,
1: Osiris? Isso que tu tá em movimento.
2: A gente tá.
0: Vamos te levar pra todas.
2: Rádio Atlântida. Tá?
3: Porto Alegre, Brasil.
2: O que o senhor vai dizer pra eles?
3: Um abraço bem gaudério, bem forte. Fábio, uma cuia de chimarrão e uma bomba na outra pra gente fazer a festa aqui na conquista do título do Brasil. É. Nós vamos ser hexacampeões.
2: Qual foi a sua primeira?
3: Será que eu tô velho, né? 1970.
2: O senhor viu que tem a série da Netflix, né? Recuperando aquela. Chegou a acompanhar, mas da mudança. O senhor chegou a.
0: Tá falhando um pouquinho agora aí, Diverio, na tua movimentação.
2: A gente queria saber o que que teve. Tá pegando agora ou não?
0: Agora sim.
2: Vamos ver. Tá, o que que teve de marcante sua daquela Copa?
3: Olha, a Copa do México foi uma coisa espetacular porque nós tivemos o apoio do México. O México amava o Brasil. Isso nos deu um calor assim fabuloso, né? Uma receptividade impressionante. E o que mais nos marcou foi que o Brasil sempre foi um time unido. Não tinha vedete, você tinha o Pelé, o Tostão, o Rivelino, o Jairzinho, que foi o grande artilheiro da Copa, mas todo mundo era humilde, não tinha essa grandiosidade, ah, o cara é o ícone do Brasil e tal, não tinha essa referência. Era um grupo unido, muito bem dirigido pelo Zagallo, pelo Parreira, e o time que chegou para dizer, ah, vamos ganhar essa coisa. Quando a Itália fez 1-0, você era menininho, acho que não tinha nem nascido, né?
2: Não, faltava um tempinho ainda.
3: Aí o Pelé pega a bola, põe demais, vai dizer, ó, jogar esse troço aí ou não vamos jogar? Aí os caras fizeram 4-1. Era um time muito homogêneo, né?
2: Eu acho que do time, caramba, aquele de 70, jogariam hoje no time da seleção brasileira atual o Tostão, com certeza, o Rivelino, o Jairzinho, mesmo com 70 e poucos anos que eles têm agora, né?
3: Olha, eu honestamente, do que eu vi até agora, de modo especial contra Marrocos, contra Egito, esse 2-1, sofrido, né? Eu colocaria o time inteiro do Brasil.
0: Boa, Diverio! Muito bom, muito bom. Boa, Diverio, eu vou voltar agora aqui com Adas, aqui a gente vai estabelecer, depois a gente chama. Obrigado pelas informações. Vamos acionar Rodrigo Adams. Agora sim, Adams, onde andas? No mesmo lugar, provavelmente, né?
4: A gente teve um probleminha de técnico aqui. Tá saindo o chiado ainda pra você?
0: Não, ainda tem um chiado, Adams. Tá com bastante chiado.
4: Cara, a gente vai fazer o seguinte, então, porque acho que daí a gente acaba atrapalhando o andamento da coisa, né?
5: E o meu, tá com chiado?
0: Hoje é o primeiro dia, né,
5: Adams?
0: A gente tá botando tudo em ordem.
1: Fecha o do Adams aí pra ver se do Lelê.
0: Não, é que eles estão na mesma linha, né?
1: Ah, olha, que o Lelê perguntou se o dele também tá.
0: Não, é que na saída aqui os dois no canal é a mesma coisa, os equipamentos talvez.
4: Mas o Jeder Moura, se eu apertar esse botão aqui, vai dar certo?
0: Aperta o botão ali.
1: Aqui, beleza, então entra no ar sozinho.
6: Meu, mas tu vê que louco, né, cara? Aqui tá noite, lá tá dia.
5: Aqui nesse equipamento que nós estamos, a gente tem dois controles dos microfones separados.
0: Né? Certo.
5: Eu não sei como é que chega pra vocês.
0: Não,
5: aí,
0: aqui a gente tem um canal pra vocês
5: é
0: dois.
5: É um só, né?
0: Isso.
5: Sim, sim. Por isso que a gente tava desconfiando que poderia ser interferência de um microfone no outro.
4: Na verdade é o barulho do modem que tá fazendo.
5: O modem. A gente tá quase concluindo.
0: Mas amanhã viemos 100%, né? Amanhã vamos...
4: Esperamos.
5: Nós já tivemos 100% hoje nos outros programas. Agora é que realmente aconteceu alguma coisa. A gente vai tentar descobrir o que é.
1: 50 dias a gente...
6: Cara... daqui uns 40 dias...
0: Não, mas isso acontece. É gente entrando de tudo que é canto. São vários equipamentos. Tá ótimo, a gente conseguiu ter um geral aí dos gurizes. A gente falou com o Diverio no centro de treinamento da seleção brasileira. A rapaziada já trouxe muito do que essa Copa vai apresentar pra gente. E obviamente que a partir de quinta-feira, amigo. Aí o bicho pega
1: quinta-feira, 4 da tarde.
0: Quarta-feira, 4 da tarde.
1: Depois, lembra que eu falei que tem dois jogos quinta? Ah, isso. Vini, sexta, o que que tem?
0: Sexta, o que que tem, Vini?
1: Pô, baita pergunta, cara.
0: Boa, Vini.
1: Pra tu ver, eu tenho a resposta na ponta da língua aqui.
0: Por favor.
1: Canadá e Bósnia.
0: Estudou? Olha aí, ó.
1: Ah, daí já é...
6: Eu acho que se chama Bósnia.
1: Hã?
6: Eu acho que se chama Bósnia.
1: Aham, olha só. Que talento, hein?
0: Não, talento
1: 4 da tarde, Canadá e Bósnia. Lembrando que daí esse jogo é lá no Canadá, estreia do Canadá, etc.
6: Você joga em casa, então.
1: Lá no Toronto Stadium.
6: Tem gol fora?
1: Não tem gol fora. Aí tem também Estados Unidos e Paraguai às 10 da noite.
0: No mesmo dia.
1: No mesmo dia. Na sexta-feira também. Bom joguinho também. Sim, de noite,
6: vamos torcer assistir pelo Balbuena, né?
1: E
6: vamos
1: aí, o sábado, que é o nosso dia.
0: Brasil e Marrocos.
1: É, porque sábado tem mais cedo, às 4 da tarde, Catar e Suíça.
0: Tá.
1: Às 7 da noite, Brasil e Marrocos.
0: Aham.
1: E às 10 da noite, Haiti e

0: Escócia.
1: Ah, ô meu, vou te dizer, a Copa do Mundo é muito legal.
2: Não, qualquer jogo, ruim, jogo, né? É legal.
0: Imagina esse aqui, ó, Haiti e Escócia, tu fazendo um churrasquinho ali.
1: E vou te dizer, às vezes é Haiti e Escócia que é o melhor jogo do dia.
0: É verdade,
1: é um 3x4, é um 3x3.
0: Pior que é bem isso. Pior
1: tá,
0: que é bem
1: e isso. Agora vamos ver assim, ó, sem amarelar. O placar do jogo do Brasil e Marrocos, Vini.
0: Brasil e Marrocos, cara, eu acho que vai ser difícil o jogo.

0: Brasil.
1: Ah, não. Ah, não, mas aí... Ah,
2: mas aí...
0: Mas depois nós vamos cair lá na frente, mas vai começar a tri bem. Uhum.
2: Então quem tu acha que vai ser a zica? Que todo mundo acha que vai bem e vai mal na Copa.
0: Ah... Pode acontecer isso com a Argentina, né?
1: Eu tô achando, meu.
0: Porque é assim, atual que já campeã. Fizeram tudo, atual campeã, e quando vê, a Argentina vem pra derreter e a fiasqueira.
1: A Argentina foi bem nos amistosos, só que se tu pegar contra quem ela jogou, é só time ruim. Então, sim. Pô...
2: Não, tem um dado,
0: tá, cara. Tá, mas e o Brasil pegou quem de bom?
1: Não, o Brasil...
2: O Brasil pegou a França e perdeu. O Brasil pegou a França e perdeu.
0: Então?
2: A Croácia foi um...
0: Quando pegou um timezinho mais pica, caiu.
2: A Croácia foi ganhou, né? Mas foi difícil, mas ganhou. Foi aquele 3-1 e tal.
0: Ah,
2: e o Endrick entrou no final último... e também derreteu.
1: O penúltimo finalista da Copa, a Croácia.
2: Exato, por isso que eu disse. Mas mesmo tempo, por mais que a Croácia tenha moral... A gente não olha pra ela como a gente olha pra uma França.
0: Sim.
2: Entende?
0: Sim.
2: É. Entende?
1: A Croácia que vale é tipo um México, assim.
2: Mas sabe quem eu acho que vai, não vai bem, todo mundo acha que vai bem?
0: Quem?
2: A Espanha.
1: Bah, eu não sei.
2: Não e
1: sei
2: a França também. Deu uma treta, né? A França é uma das favoritas e deu uma treta lá na França, cara. Porque. Sabe aqueles dias de mídia que a gente faz aqui na empresa, às vezes tirar umas fotos?
0: Sim,
2: exato, tira foto no fundo branco, etc. Os caras da França fizeram esse dia aí, tiraram as fotinhas e tal, com a Federação Francesa de Futebol. E os caras estavam usando aquelas fotos pra fazer publi de um segmento que os jogadores não gostam muito.
0: Ih, que ruim.
2: E aí utilizaram isso. Por exemplo, o Mbappé é um cara que tinha contrato e tem contrato, ó. Não pode usar minha imagem pra tal segmento de publicidade. Uhum. De publicidade.
0: Foi bloqueado, né?
2: Exato, pelo e outros jogadores também. E a França usou.
0: Usou,
2: e daí, né? Deu um batomuxe lá nos bastidores da França, com a federação e tal.
1: Mas é que tá, se eu não me engano, na última Copa também tinha alguma confusão no ambiente da França. E daí o pessoal até falava, ah, é atual campeã, não vai longe. Chegou na final.
2: É.
0: Quase deixa ganhou. Eu ver se não o Diori tá plugado com a gente. Vamos ver em que... ele, acho que tá na linha 2 aqui. Deixa eu achar o Diori agora aqui. Vamos para o último recado da galera que tá ao vivo da Copa do Mundo aqui no Vibe Copa, na programação da Atlântida. Vamos ver se o Diori nos ouve. Tá nos ouvindo aí, Diori? Oi?
3: Sim.
2: Olha aí.
0: Fala, meu velho.
3: Tá me ouvindo aí?
0: Tô te ouvindo, irmão. Ouvindo.
3: Tudo certo.
0: Tudo certo.
3: Grande abraço pra ti, pro Natan, pro Vini. Eu tô na terra do entretenimento, rapaz.
0: Ah, tu
3: em Los Angeles.
0: Ah, não, peraí.
2: Aí o Rafinha conhece todos os cantos.
0: Tamo em casa, Diori.
3: É, no lar do Rafinha. Tamo em casa. Aqui o pessoal todo te conhece, Rafinha. Todo mundo sabe quem tu é. Todo mundo te manda abraço quando a gente passa na rua.
0: Senda hug.
1: Pessoal imitando o mestre na rua.
3: É, na verdade, eu não tô exatamente na cidade de Los Angeles, eu tô em Inglewood, que fica na região metropolitana,
0: tá.
3: Onde tem o estádio de Los Angeles, que é o SoFi Stadium.
0: Opa.
3: Que é um estádio que já tem aquela relação, aquela conexão com o lugar, porque é um estádio em forma de onda, das ondas do Pacífico,
2: sofá.
3: As ondas da Califórnia.
0: Que animal, Diori.
3: É espetacular, cara, espetacular.
2: Esse estádio aí
3: é
2: o que tava no Mundial de Clubes, né?
3: Isso, exatamente. O estádio que estava no Mundial de Clubes, ele foi palco do Super Bowl de 2022, vai ser palco do Super Bowl de 2027 e nos Jogos Olímpicos de 2028 aqui em Los Angeles tem abertura e encerramento aqui.
0: Ah, é verdade.
2: Que demais.
0: Sim, teve o evento de estreia, lembro que o Red Hot toca ali e tal, né?
2: Ah, pior, é nesse aí também.
0: Na Califórnia, não. Eu acho que eles tocam ali em Los Angeles, mas não sei onde. Eu acho que estava em alguma praia ali, se eu não me engano. Pode crer.
2: E agora em Los Angeles é...
0: Eu acho que é
3: 1 hora e 42 minutos.
0: É, 4 a menos
2: ali. Tá no auge do dia, Odiori.
0: Tá no auge do dia, Odiori. E uma galera já respirando futebol ou ainda não?
3: Cara, o clima de Copa tá meio devagar, sabe?
0: Uhum.
3: Andando pelas ruas da cidade, a gente praticamente não percebe que vai ter uma Copa do Mundo. Lógico, nas lojas, nos supermercados, tem alguma decoração, tem produtos, camisetas. É, eu estive ontem em um local que vai ser uma das concentrações de torcedores, e nesse local tinha, obviamente, cartazes da FIFA chamando a torcida para acompanhar os jogos ali e tudo mais. Hoje, aqui no estádio, obviamente que é uma área toda adesivada, envelopada pela FIFA em função da Copa. O pessoal que estava fazendo credenciamento aqui, obviamente, vem de vários lugares do mundo para trabalhar na competição, mas a gente não vê aquela coisa de tomar as ruas, torcedores, assim como a gente viu em Nova York, por exemplo, o relato dos guris, de que tem muitos marroquinos chegando, imobilizados, com camisetas e tudo mais. Aqui não tem isso ainda. Aqui é um clima mais discreto, mais nos locais específicos que tem alguma ativação da FIFA, mas não está espalhado pela cidade.

0: clima de Copa do Mundo. É muito legal esse estádio aqui, até pra trazer mais um detalhe pra vocês, que é o seguinte. Depois que eu sair do ar aqui, eu vou entrar no estádio lá, vou fazer algumas imagens, alguns vídeos, porque esse estádio fica muito perto do aeroporto de Los Angeles. E por essa proximidade com o aeroporto, ele tem essa estética de onda, como eu mencionei, ele tem metade do estádio, metade das arquibancadas e também do gramado, totalmente, obviamente, que é abaixo do nível do solo. Então ele é 30 metros subterrâneo. Caraca. E a outra parte fica acima do solo por conta da proximidade com o aeroporto. Tem muitos aviões passando aqui a todo momento. Então daqui a pouco aparece um barulho de avião aí. É porque o pessoal tá chegando ou saindo para uma das sedes da Copa.
1: Diário, nós vamos te chamar amanhã, vamos entregar daqui um pouquinho, vou dar tchau para ti aqui, te agradecer. Agora a gente tá vendo as tuas imagens ali do LAX, que é o aeroporto aí de Los Angeles, que é um astral, é gigante pra caramba. Cara, que saudade, morei muito tempo aí, Diário, é bom.
2: Manda um abraço pra alguém, cara. Pro Diório mandar um abraço.
1: Você tá brincando?
2: Manda um abraço pra algum amigo.
1: Ryan, meu amigo Ryan, mora em San Clemente. Diego mora em Coronado Beach, que é bem ao lado de San Diego ali. Meus irmãos da vida, né? Obrigado, Diori, pela tua participação. Amanhã tem mais. Deixa eu voltar aqui com o Adams e com o Lelê.
3: Agora sim.
1: Agora sim.
2: Ficou bom.
1: Agora ficou bom.
2: Mas tchau, gurizada.
1: Mas, gurizada, eu voltei pra dar um beijo pra vocês aí, que a gente vai entregar o intervalo, né?
3: Mas tá tudo certo. Agora, pro Lelê entrar limpinho, porque o Lelê vai fazer o pretinho.
1: Certo. Não mexe mais, Lelê. Tá ótimo assim.
3: Era cabo. Até pra dizer pra vocês. Era cabo.
1: Tá bom.
3: Não era problema de nenhum de nós, ninguém da técnica, era o cabo foi trocado, tá tudo certo. Vibe Copa ao vivo também é assim, meus amigos. Probleminhas técnicos sendo resolvidos pra entregar o melhor som e a melhor imagem dessa Copa, Rafinha.
1: Só aqui, daqui um pouquinho o Lelê tá de volta no Pretinho Básico, até aqui com o patrocínio de Fatal Model, HS Consórcios e Sneakers e o apoio da Tchê Ofertas, Nath Frangos e Keep Cooler. 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Um rápido show no intervalo, na sequência a gente volta com o Quase Nada.
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5: A previsão para a próxima quarta-feira em Porto Alegre é de sol entre nuvens ao longo do dia. Mínima de 11 e máxima de 18 graus. Na quinta, a máxima não passa dos 17. 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
1: Vamos, estamos de volta com o Quase Nada. Agora, de volta não, né? Estamos de volta na programação ao vivo para todo o Rio Grande do Sul com o nosso tradicional Quase Nada para Hidronorte, tintas e resinas pintando o Brasil de sul a norte com a Lager Zero Carbo. 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Qual é a pauta desta segunda-feira, Nathan Nunes?
23: Assim, é semana do Dia dos Namorados, né? Isso. Só que tem uma galera ainda que tá solteira e daqui a pouco quer buscar um amor. Opa. Então eu queria propor aqui o Tinder do Quase Nada.
1: O Tinder?
23: Que a gente fez esses dias. A pessoa liga, a pessoa solteira, tá, manda seu arroba, diz que tipo de pessoa gosta e aí fica a par da audiência.
1: Entendi.
23: O que tu acha?
1: Não, eu acho que, pô, tu é o produtor do programa. 5126-4943. Você, no bom sentido, assim, você vai trazer características da sua pessoa pra ver se dá um match aí com alguém que nos ouve, né?
23: Ah, gosta de futebol, gosta de academia, gosta de sair.
1: Comer um sushizinho.
23: Ah, gosto mais de ficar em casa.
1: Gosto de comer só espaguete, bastante, aí já sabe que gosta de comer massinha, né?
23: Tá bom.
1: E aquele clima bom. 26-494-3 é o telefone do Quase Nada, hoje é dia de liberar as suas características pra audiência.
23: Aí você dá o seu arroba no Instagram.
1: O arroba, né? Melhor.
23: Melhor
1: o arroba, o telefone não. Porque
23: telefone...
1: a gente nunca sabe até onde.
23: Que no arroba a pessoa
1: a tantanzice. Pode bloquear, né?
23: Pode chamar, tu vou ver o avatar ali.
1: Vamos ver quem é que tá na linha com a gente. Boa tarde.
24: Boa tarde.
1: Ué, quem fala?
24: Gabriel.
1: Ô, Gabriel. Gabriel é uma criança. Que idade tu tem, Gabriel?
24: Idade.
1: A tua idade, Gabi?
24: 9 anos.
1: Então, nossa.
23: Gabriel, tá fazendo o álbum de figurinhas da Copa?
1: Boa.
24: Tô.
23: E como é que tá o teu álbum? Tá pela metade? Tá. Como é que tu tá? Falta muito? Falta pouco?
24: Falta muito.
1: Falta muito. Então, assim, ô, Gabi,
23: tem que pedir pra mamãe comprar mais pacotinhos.
1: Eu acho que tá na hora da mamãe abrir a mãozinha pro Gabi, ao menos, fechar um time, né, Gabi? Gabi, tu queria mandar um beijo pra alguém, mandar um recado? Fica à vontade.
24: Pra minha mãe, pro meu pai e pro mestre.
1: É verdade, Gabi, eu estava louco que tu me mandasse um beijinho, porque mestre gostaria de pedir para papai e mamãe pararem de ser pão duro com Gabi. O álbum da Copa tá aí, Brasil estreia no sábado. Gabriel, por favor, papais e mamães,
0: 10 pacotes de figurinha neste momento! Aê, vamos dar figurinhas para o Gabi. Gabi, um beijo, gafanhoto. Beijo para a mamãe. Agradeço a mamãe por hoje comprar 10 pacotes de figurinha para você, Gabi, ficar até as 11 da noite colando as figurinhas da Copa.
23: Boa, boa.
1: Messi deu uma barbada.
23: Vamos ver, quem sabe até quinta-feira, quando começa a Copa, já completa.
1: Já tem assim, não, ao menos um time, né? Oi, quem está na linha?
2: Boa tarde, Rafinha. Boa tarde, Natan. Que alegria sempre falar com vocês.
23: Boa tarde, meu querido. Quem tá falando?
2: Aqui é o Guilherme Amaral, o hoteleiro de Santa Vitória, do Palmar.
23: Solteiro, Guilherme, né?
2: Solteiro.
23: Solteiro. Então vamos lá, né? Então vamos lá, participar da nossa pauta, que eu não vou te perguntar sobre álbum de figurinha, que tu já é grandinho.
2: Com certeza.
23: Seguinte, passa o teu arroba no Instagram e fala pra audiência do Quase Nada qual...
1: Não. Antes do arroba, traz algumas características tuas que tu pode ser que, né, agradem o público feminino.
23: Ou masculino, daqui a pouco. Não sei qual os dois. Não,
2: feminino, por favor.
1: Ah, beleza. E aí, irmão?
2: Cara, eu tenho 36 anos, eu tenho 1,70m, tenho cabelos bem compridos, estilo roqueiro.
1: Ah, tá.
2: Eu sou um cara que gosta muito de praia.
23: Ó, surfista.
2: E, eu gosto muito de cozinhar também, no meu arroba dá pra ver que eu faço várias receitas culinárias também.
23: Qual é o prato do chefe?
1: É.
2: Pá, cara, o verdadeiro, assim, o que eu mais gosto é o arroz com galinha e aquele feijãozinho.
1: Olha aí o famoso arroz com galinha.
2: Mas eu faço de tudo, cara, faço cozinha, confeitaria, o que ela quiser eu faço pra ela.
23: Então se daqui a pouco der um match na sexta-feira, é um arroz com galinha o prato.
2: Pá, o que ela quiser, não tem problema.
1: Então olha aí, já entendemos um pouquinho qual é teu arroba, meu irmão.
2: Meu arroba é Guilherme Amaral com 5 L's no final, era o que eu consegui fazer na época.
1: Guilherme Amaral com 5 L's no final, é isso?
2: É, Guilherme Amaral.
23: Como é que é a tua foto pra galera identificar?
2: É um cara... Eu sou um homem branco de cabelos compridos, assim, castanho escuro.
1: Tá bem. Uma vaga de
2: roteiro. E na bio diz, bacharel em hotelaria ali, hoteleiro... Cozinha, confeitaria e natureza.
1: Tá, olha aí, o garotão aí apresentou as fichas. Obrigado, meu irmão.
2: É isso aí, pô. Muito obrigado, gurizão. Obrigado
1: por ter dado a atenção. Muito bom.
23: Agora,
1: tá aí.
23: Quando ele ligar de novo outra vez, a gente vê se deu certo.
1: É, vê se alguém foi lá, focou na região, né? Isso. Também tem a região, né? Não adianta o cara dar o match aqui em Porto Alegre, o cara tá ali em Santa Vitória do Palmar.
23: Às vezes é um golpe, né?
1: Vamos pra mais uma ligação do Quase Nada. Oi, quem tá na linha?
10: Alô, boa tarde.
1: Boa tarde. Pô, tava demorando, fazia tempo que ele não participava.
23: Quem é esse?
10: Eu quero uma namorada e tal, né?
1: Aham, tá. Mas isso é difícil.
23: E qual tuas características e preferências?
10: Eu sou branco, cabelo grisalho, olhos... É que nem do Rafinha, é verde, azulado.
1: Não, o meu é verde cor de mel. Não, então o teu é diferente do meu, né?
10: É verde.
23: Ele é
10: doutor.
23: Tua idade?
10: Eu tenho 46 anos.
1: E teu peso? Idade. Teu peso, mano?
10: 70, 76, 80 quilos.
1: Ah, 70, tá 76, entre 70 e 80, isso, né?
23: Depende de quanto firmar na boia.
1: É, isso aí, tá certo.
23: E tipo de pessoa tu gosta?
1: É.
10: Bah, eu gosto de mina inteligente, sabe? Não precisa nem ser dona de corpo e pau.
1: Tá, entendi.
23: Tá bom, você é inteligente.
1: Foi bem, então dá o teu arroba no Instagram aí, irmão.
23: Ele é sapo.
10: Arroba...
1: Biscoito X. Tá, não, um abraço.
23: Querido. Vai conseguir, com certeza. Não,
1: ele vai conseguir. Arroba Biscoito X.
23: X Biscoito X.
1: Não, eu acho que a gente fez um favor de cair a ligação nesse naquele momento.
23: Sempre tem,
1: ali.
23: Sempre tem público.
1: Não, sempre tem um chinelo com um pé torto. Oi, quem tá na linha?
19: Opa, e aí, Rafinha, tudo bem? É o Robert Martinez.
1: Ô, meu irmão, tu fala da onde?
19: Eu sou aqui da Zona Norte, cara.
1: Zona Norte. Ah, tá. Não, lembrei, mano. Tu é da Zona Norte, isso.
23: Gente, foi esses dias.
1: E tu é solteiro ou casado?
19: Eu já te vi, sabe aonde?
1: Hã?
19: Lá em Bituba, cara.
1: Já me viu lá em Bituba?
19: É, eu morei lá 5 anos.
1: Pô, faz um tempo. Eu passei um veraneio lá, uns 10 dias lá em Bituba, mano.
19: Não, mas faz tempo isso. Eu acho que eu nem morava lá quando eu te vi lá, cara. Certo. Eu acho que foi 2018, eu acho.
1: É, não, então, eu ia dizer que faz bastante tempo que eu tive lá. Mas enfim, meu irmão, tu é solteiro ou casado?
19: Eu sou casado há 25 anos.
1: Ah, mas e mesmo assim tu quer participar da pauta de dar o teu arroba pras minas?
19: Liguei mais aí porque eu tô tentando ligar dias pra vocês aí, cara. Aí o cara nunca consegue.
1: Tá certo.
19: Vai dar um abraço pra vocês aí.
23: Ah, obrigado.
19: Muito trabalho de vocês aí.
1: Boa! E tu faz o que da vida?
3: Cara, eu sou motorista de ônibus, cara.
1: Motorista de ônibus, aí da ZN mesmo?
23: Não precisa.
3: Aqui, né? De Porto Alegre.
1: Aí de Porto Alegre. Maravilha, mano. Obrigado pela tua audiência.

0: que bom tu conseguiu ligar hoje.
1: Então tá, um abraço aí, Rafinha. Obrigado mesmo.
0: Um abraço. Hein? Vamos ver se a gente consegue mais uma ligação.
2: Mas
0: nessa.
2: Solteiro, né?
0: Solteiro,
2: ou
0: né?
2: Ou solteira, só ligou.
0: Ou solteira,
2: cara.
0: Né?
2: Só ligou, cara.
0: Mas eu acho que a mulherada fica um pouco receosa,
2: pode
0: assim.
2: Pode ser.
0: Né?
2: Esse
0: mas você não
2: dias...
0: precisava nem dar o arroba, só dizer as características que agradam a mulherada,
2: é,
0: né?
2: É, uma boa.
0: Seria legal. Mas enfim, oi, quem tá na linha?
3: Oi.
0: Oi, quem fala?
3: Aqui é o Pedro.
0: Ah, o Pedro.
2: Que idade tu tem?
3: Eu tenho 10 anos.
0: 10 anos.
2: Tu liga de qual cidade?
3: Eu gravo tá aí.
0: Boa, Pedro.
2: Tu tá fazendo o álbum de figurinhas da Copa?
3: Tô.
0: Tá fazendo.
2: E já conseguiu completar alguma seleção?
3: Não, ainda não.
0: Ah.
2: Falta bastante, então.
3: A do Brasil, se eu não me engano, faltou umas 5.
0: Ah, não. Assim. Tá indo bem, Pedro. Não, eu também tô fazendo, pô... Tem uma ou outra que falta 3 ou 4, tem umas que faltam 9, tá pô, ruim pra mim.
2: Mas vamos resolver isso, né? A mamãe e o papai vão comprar no mínimo 10 pacotes de figurinhas.
0: Ou trocar as figurinhas com os amigos. Tu quer mandar beijo e abraço pra alguém, Pedro?
3: Quero mandar um beijo pra minha mãe, pro meu pai e pro mestre.
0: Caro Pedro Gafanhotinho, você está no carro com o pai ou com a mãe nesse momento? Ou com os dois?
3: Eu tô com a mãe.
0: Mamãe querida Gafanhota, mamãe do Pedro, está na hora de parar numa banca e comprar figurinhas para esse garoto. Ele merece. Pode comprar apenas 15 pacotinhos. É muito simples, barato e ágil fazer a alegria de Pedro Gafanhoto querido pelo mestre. Pedro, um beijo pra você e não precisa tomar banho hoje porque está frio.
2: É... Concordo contigo. Eu sou cascão
0: mestre,
2: agora, né?
0: Mestre, então... Não, eu gostaria. Tu faz só uma foto no Instagram e publica, Nathan.
2: Vou fazer daqui
0: não,
2: a
0: assim,
2: pouco.
0: Não, assim, só da. Ah, não, mas eu quero fazer a surpresa.
2: Vou fazer o videozinho.
0: Maravilha. Já voltamos com o PB.
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5: De volta bem rapidinho, antes de começar o Pretinho Básico, pra falar da Avenida Ipiranga, bem movimentada em vários pontos no sentido dos bairros. Nesse momento, a maior fila de veículos na Ipiranga entre a Perimetral, logo em seguida já trava, até o cruzamento com a Cristiano Fischer. 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Aí sim, só valeu, depois do Pretinho eu tô de volta.
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11: Olá, olá, muito bom fim de tarde, amigo e amiga ligados na Atlântida. Estamos chegando pra te animar em mais uma horinha com o Pretinho Básico. Muito obrigado pela tua parceria. 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Muito bom fim de tarde para Neto Fagundes.
12: Fala, meu
11: compadre.
12: Tá
11: tudo bem contigo?
12: Minha,
11: tô pegando, mas tô pegando um pouquinho.
12: É, também baixinho.
11: Eita, né? Um pouquinho mais.
12: Pega tudo aí, agora aí.
11: Aí meu peguei querido. Bem. Agora peguei
12: tão,
11: bem.
12: Agora estamos de
3: pega tudo e vem comigo.
11: 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Muito bom fim de tarde, Rafinha Menegazzo.
3: Ótimo fim de tarde, Alexandre.
11: 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Muito bom fim de tarde, Ivan.
13: Tudo bom, Alejandro?
11: Oi, Ivan. Tu tá bacana, hein, Ivan?
13: Oh, obrigado,
11: pra quem
13: cara.
11: Tá, pra quem tá nos vendo, tá tudo certo, mas pra quem tá nos ouvindo, vou descrever. Ivan tá com um bonito terno de alfaiataria, uma camisa bonita, uma gravata elegantérrima, um terno bem cortado, um tênis que não combinou com o terno, a meia muito menos. Mas tu tá bem, Ivan?
13: Muito obrigado.
11: O que aconteceu hoje, Ivan? Por que tu tá assim?
13: Social Express me ergueu porque hoje tinha reunião do conselho da firma.
11: Como
13: é? Hoje tinha reunião, né? Primeira e segunda do mês, tu sabe?
12: Uh-huh. E o condicionador?
13: Tá ruim pra mim. Aí eu vi na reunião.
11: E aí?
13: Eu tava conversando com o Pedro.
11: Com quem? Com quem?
13: Pedro, Pedrinho.
3: Pedrinho.
11: Pedrinho Sirotsky, no caso.
13: Sirotsky, meu amigo Beto, um beijo pro filho do Beto, que é fã do Palhaço Manés, que
11: eu
13: tô fazendo um empresariamento aí, o Joia Rara.
11: Certo.
13: E aí, algumas mudanças vamos ter aí no decorrer do...
11: Vamos ter.
13: Começar por a tua blusa.
11: O quê?
13: Tua blusa.
11: A minha blusa?
13: Não gostaram.
11: Não gostaram da minha blusa?
13: Certo, pra tu não usar as roupas da Rodaica mais no Pretinho.
11: Puxa vida, cara, que pena, mas não é da Rodaica, é minha, né?
13: É tua?
11: É minha mesmo.
12: Não acredito.
11: Aham. Uhum. Boa tarde.

0: Bom fim de tarde, Rafael
1: Boa
0: Gomes.
1: Boa tarde, Alexandre, tá bem?
0: Estamos todos na mesa a partir de agora, anunciados para tocar o Pretinho
1: Nem
0: Básico.
1: Todos.
0: Quem que falta?
2: Porana, Porã sim.
3: Não, Lelê, né? Lelê dos Estados
0: Me
3: Unidos.
0: Me desculpa, é olha, óbvio. Olha. É óbvio. Lelê, fala comigo, Lelê. Talk to me, Lelê.
3: Olha ali, hein?
2: Oh, Lelê. Que vai, Lelê. Alexandre, que prazer
0: que
2: em te ouvir,
0: Alexandre. Lelê. Coisa maravilhosa, Lelê. Que cena linda.
1: Desculpa o visual, né? Desculpa o visual.
0: Desculpa o visual, né, Lelê? E aí, Lelê, como é que tá tudo aí pra ti em Nova York, Lelê? No Jersey, na verdade.
3: Pena de óculos.
2: Cara, impressionante, cara. Eu cheguei hoje aqui, era 5h40 da manhã, não dormi, estamos aqui trabalhando, mas a gente não sente cansaço, Fetter, porque realmente é muito mágico estar aqui e poder estar também no Pretinho, em todos os programas da Atlântida hoje, com essa qualidade de áudio e de imagem que vocês estão ouvindo e vendo, né? Tudo aqui no, pela parte técnica da equipe do Grupo RBS.
3: Tinha uma roubadinha até ali, ó.
2: É, tem. O final de tarde aqui ele dá essa ajudada aqui nessa galera.
3: É um homeless?
0: É um homeless.
2: Tem um homeless aqui.
3: Tem um homeless aí na tua live. Pô,
4: mas aí é bacana.
0: Muito bom,
4: é legal.
0: Bom.
2: Ô, Lelê. Mas é muito legal, diga.
0: Não, é só pra te dizer, tá com a gente, tá jogando aí no Pretinho, na linha aqui. Se tiver alguma coisa importante que tu precise trazer antes de qualquer coisa aqui, dá
3: não,
0: um toque.
3: Não, e outra, o Gomes até trouxe o material do Lelê aqui no microfone.
0: É verdade, deixou Lelê. Pra ele ali, mas infelizmente
4: deixa
0: não vai usar.
4: Deixa pra mim.
2: É o costume, né? É o costume,
1: mas eu...
2: É o
1: costume, mas eu mandei no WhatsApp pro Lelê.
2: Isso, eu tô com o material online aqui, estou à disposição e só mandar um salve especial pro Rafinha.
3: Obrigado.
2: Porque no voo que eu vim pra cá, o cara que estava exatamente no banco na frente do meu, estava vendo no cineminha o protetor.
3: Olha, ah, esse é o público, Lelê.
0: Isso aí.
3: Denzel, né?
0: Uma perguntinha, estavam na executiva ou na econômica, Lelê?
2: Econômica, cara, até puta pelo... Né, eu tava na fileira 52, num total de 53. E até por isso...
1: Por pouco não tava fora do avião.
0: Só uma perguntinha, Lelê, não me leva mal, não tem nada a ver, mas é só curioso. Onde é que tava o Pedro Ernesto, Lelê?
2: Não, é que a galera veio no sábado, num outro voo.
0: Ah, é verdade,
2: eu fiquei no
0: Lelê,
2: domingo.
0: Tu foi isso,
1: eu
0: meu.
1: Eu sei onde ele tava.
0: Tava no aniversário,
1: ele
0: né,
1: tava
0: Lelê?
1: Na
0: do meu filho, né?
1: 1A,
0: o Pedro Ernesto. Tá certo.
2: É, mas aí o salário é outro, né?
0: É,
2: mas,
0: não, é outra história.
2: Quem veio comigo, Alexandre, no voo e também estava na primeira classe e foi retirado do voo antes que todos os passageiros por um esquema de segurança envolvendo polícia e agentes da FIFA, foi ninguém menos que o jogador, o Ederson, né, que foi o último convocado.
4: Ele estava maquinado?
2: Para o Não, é uma questão de segurança mesmo, né?
4: Já
2: ele estava... porque, inclusive, ele não passou nem pelo processo normal de alfândega, porque ele já tinha uma pessoa, e eu vi isso hoje, porque como eu tava na penúltima fileira, eu fui dos últimos a sair, né?
0: Certo,
2: só que daí, olha aqui, ó. Olha, só que daí acaba que acontece isso. Eu vi no Instagram
1: Deus.
2: Da Glenda
1: Kozlowski. Que homem lindo!
0: Pelo amor de Deus. Só pra quem tá na live, nós estamos agora nesse momento com a seguinte cena. Lelê, na beira do Hudson River, do lado de cá, da ilha de Manhattan, em New Jersey. Do lado de lá, temos ao fundo a ilha de Manhattan, com o centro financeiro de Nova York aparecendo ali. E neste momento, nós temos na live Rodrigo Adams exercitando seu belo corpo. Seu belo corpo tá muito bem. Não
3: tá
0: fosse
3: bem,
0: a barriga
3: Adams.
0: E as tetinhas, tava muito melhor.
3: Tu quer tudo?
1: O corpinho de Mariana. No bola ele mostrou a bunda hoje.
0: Pô, que loucura.
2: Mas é muito louco esse lugar aqui, Alexandre, porque as pessoas aqui, vou te dizer, num raio aqui de, sei lá, 200 metros quadrados.
1: Raio?
2: Tem cara fazendo exercício, tem gente batendo foto, aí, tem uns caras queimando uma coisa ali, tem uma senhora fazendo tai chi chuan, é uma loucura.
0: A verdade, né, Lelê, é que neste momento, enquanto se respira a Copa do Mundo, Nova York respira as finais da NBA.
3: Ah, é?
2: Exatamente, hoje
0: o Knicks tem jogo hoje, né, exatamente.
2: Faz quase 30 anos que os Knicks não vencem a NBA, né?
0: 52.
2: Sério?
0: 52
2: anos. 52
0: anos?
4: É parecido com quase 30, né?
2: É mais de 30, né?
1: É o terceiro jogo hoje, né?
2: Isso, eles já ganharam dois.
0: Do
2: e a presença confirmada no jogo de hoje à noite aqui, ali atrás, né? Do outro lado do Rio, é de ninguém menos que o presidente Donald Trump.
0: Que parece que vai ficar do lado do prefeito de Nova York. Aí vai dar problema.
3: Mas eles não se dão muito bem.
0: Se dão muito bem.
2: Ô, Alexandre, e aí só pra encerrar essa primeira participação, já que falou de NBA, eu cheguei a fazer uma consulta se ainda tinha ingressos para o jogo de

0: hoje à noite, no site oficial.
1: Boa.
0: E tem.
1: Aí,
0: sabe,
1: Lelê,
0: qual é o valor?
1: Quanto?
0: 27 mil reais. Dólares.
1: Dólares.
2: Ah, é? 7 mil dólares?
1: E não é pra sentar no banco, né, Lelê? Lá
0: não,
1: no da
0: que
1: quadra.
0: Banco? É quase pendurado no teto, é quase na fileira 52, que nem
2: se
0: a minha.
2: Se fosse reais, dava, né?
1: Eu ouvi dizer, não tenho certeza, não tenho como conferir, porque eu não tenho acesso a alguém que possa ter pago isso, Sandrinho. É que pra sentar no banco, lá dentro da quadra, ao lado dos jogadores, é mais de 500 mil dólares.
3: Mas tu já viu quem é que senta ali? É o Spike Lee.
1: É o Obama.
3: É o Obama, é aquela Madonna.
1: Denzel, Madonna.
3: Aquele ator que vai todo jogo do Lakers, o porra, do Iluminado.
1: É o
3: Jack Nicholson.
1: Jack Nicholson.
3: O Jack Nicholson tá em tudo que é jogo.
1: O cara tá maravilhoso,
4: mas
1: tudo
4: de terno. Mas eles são convidados.
3: Quando,
4: né?
3: Mas claro, tu não ia convidar.
1: Sim,
3: o Jack Nicholson.
1: Alguns são convidados.
2: Quando o cara tem grana,
1: mas
2: sempre rola o negócio.
1: Se tu quiser ir lá,
2: pagar.
1: Se tu quiser ir lá, vai ser 500 mil dólares.
4: Mas normalmente muito,
1: eles não querem
4: muito
1: que tu vá lá, entendeu?
4: O famoso é o que menos gasta.
3: Mas é isso.
1: Geralmente é assim.
3: Mas eu queria ver o jogo. Imagina tu ver um jogo de resenha com o Jack Nicholson.
1: Ia ser legal.
3: Pô, e o jogo aí, Jack Nicholson.
1: Intervalo. Tá, meu, agora vamos dar aqui então nos destaques do Pretinho Básico, começando com os aniversariantes, aliás, o aniversariante do dia. Não, famosa é no programa da Uma.
3: Tu me perdoa então.
1: Te perdoa.
2: Não
1: agora
2: é programado isso aqui.
4: Ah, não irritem
3: foi
4: o Alexandre.
3: Foi o teu produtor, não fui eu.
4: Não irritem o Alexandre.
1: Eu não ia nem vir.
2: Não, eu tô corrigindo, Ivan.
3: Gero medo.
1: Porque não botou o...
2: Que hoje não é a escala dele, nós já estávamos em seis. Certo. Ele tava de sobreaviso caso tu não viesse.
1: Caraca, obrigado. José Júnior, o popular Zezinho.
4: Zezinho,
1: ele é o operador industrial, tá fazendo 35 anos, casado com a Kelly. Kelly é professora e está fazendo hoje 42 aninhos.
2: Imagina, casados que fazendo bonito. Aniversário no mesmo
1: imagina
2: dia.
1: Imagina a festa
3: que
1: hoje, hein?
3: Que legal que deve ser.
1: E outra, a Kelly é mais velha que o Zezinho.
3: Ah, o JJ, ele gosta de
4: tem a
1: Kelly? 42, tá fazendo hoje.
3: E o JJ?
1: 35.
2: Porra. A mulher mais velha, Alexandre.
3: Ah, veterana, né?
4: Não, veterana não, né?
3: Não, acima de 42.
1: Uma coisa é uma mulher mais velha que alguém de 20. Outra coisa é uma mulher mais velha que alguém de 70.
2: Toda mulher mais velha. Não, mandou um beijo. Mandou um beijo pra minha namorada que tá de aniversário hoje.
1: Olha aí, meu compadre.
4: A esposa vai ficar brava, né?
1: Não, que isso.
2: A minha namorada é a minha esposa, tudo junto, pacote.
3: Ah, que coincidência!
2: É a mãe dos filhos, é a namorada, é
4: uma querida.
1: Essa brincadeira é perigosa? É perigosa, mas eu adoro.
2: É muito boa.
1: Eu adoro essa brincadeira.
2: Mas a namorada tá de aniversário, a Cristina sabe?
3: Ô, Ravinha, e quem é o mais tarado do programa?
4: O mais tarado do programa?
3: Quanto
4: Lelê.
3: Tempo casado?
4: Lelê.
3: Quanto tempo tá casado?
4: Ah, não, o Neto. Mas o mais tarado do programa é o Lelê. Tu imagina que ele tá lá, olha lá, ó, tá enlouquecido.
1: Não, ele diz não, diz ele.
4: Não.
3: O que ele já meteu de Five versus Han, o que ele vai meter de Five versus Han.
1: Lelê, se tu tiver de banda hoje na noite, não for fazer nada com ninguém ali, aí só tem que ir ali na Times Square, assim, não tá, não, é ali, tem um monte.
4: É,
1: tem um monte de videolocador ali, Lelê.
2: Tem o Homem-Aranha.
0: Na realidade, até uma parte da equipe técnica já foi algumas concentrações de torcedores dos Knicks hoje à noite, né? E muito provavelmente, né, Alexandre, os Knicks ganhando hoje.
1: Bah, é bom ficar no hotel.
0: Na quarta-feira, que daí é o jogo final mesmo. Aí eu acho que a gente deveria fazer o pretinho das seis da quarta-feira de algum lugar de concentração. Aí eu faço o pretinho e vou embora.
1: Ô, tô fechado contigo,
3: Lelê. Vai na frente do ginásio.
1: Fechado contigo.
0: Quinta-feira começa a Copa, Ivan. Vamos focar.
1: Então vamos dar-lhe aqui nos destaques do Pretinho Básico, começando com um homem. Um homem!
3: Pô, coisa boa ter um homem, né?
1: Um homem!
3: Tu gosta de um homem?
1: Eu gosto.
3: Eu também gosto de um homem.
1: Gosto do homem. Especialmente meus amigos.
3: Eu gosto deles.
1: Gosto
3: muito do homem.
1: Meu filho.
3: Né? Oh, eu gosto muito do
2: Chico. Pegou pesado agora. Ele é louco pra te sacanear, botou o filho.
3: Não é sacanear, desculpa. Eu não sou tu.
1: Ele resolveu te sacanear.
3: Eu não sou tu.
2: E a mudada pro personagem,
3: Não. Vem que eu não sou tu.
1: O homem.
3: É bichone. Vai.
1: E não é o Rafinha.
3: Hã?
1: Um homem sem CNH
3: podia ser preso.
1: O homem, cada vez que vocês me interromperem, eu vou voltar pro início.
3: Tá. Vamos lá.
1: Um homem sem CNH.
3: Rafinha.
1: Um homem sem CNH é preso.
4: É outro homem.
3: Nós podemos até acerto.
1: Um homem sem CNH é preso após dirigir bêbado.
2: Ah, é o Rafinha.
1: Um homem sem CNH é preso após dirigir bêbado.
3: Eu não entendi uma coisa, se é um homem ou uma mulher. Eu não consegui entender.
1: Um homem. Ah, ok. Ele não tem CNH. Ele foi preso após dirigir bêbado, urinar na via e ameaçar PMs.
2: Agora eu já acho que é o Rivera.
4: É, obviamente.
3: Aí eu já acho que pode ser. Onde é que foi isso? Onde é que foi?
2: São Paulo.
3: É, não, PM, não foi.
2: Né? Na cidade de Itupeva, no interior de São Paulo.
1: Itu o quê?
3: Cidade de
1: Peva.
3: Corajoso. Cidade baixa.
2: Um homem de 23 anos foi parado na Blitz. E aí o pediram pra...
5: Grande banda, hein?
2: Grande fazer banda. O bafômetro,
4: ele... A dois passos.
2: Ele se recusou a fazer o bafômetro, ele tava acompanhado de um outro rapaz.
3: Ele tava quase...
4: De um outro rapaz!
2: E era o irmão dele.
5: Tu acha que o rapaz que se nega a fazer o bafômetro bebeu?
4: Não.
2: De acordo com o relato da polícia, Neto...
3: Há controvérsias.
2: O forte cheiro de álcool exalava pelo carro.
1: Puta, imagina.
2: Além de olhos vermelhos e uma fala absolutamente arrastada. A polícia orientou que o mesmo chamasse alguém que pudesse dirigir o carro para retirar dali, visto que quando o homem que estava embriagado disse que o seu irmão podia retirar o carro dali, o irmão respondeu que também estava embriagado.
4: Deu. Ruim pra
2: errou,
4: mim.
2: Errou o cara. Como não havia uma pessoa que pudesse retirar o carro, o rapaz se irritou e se levantou pra debater com os PMs.
4: Ah, boa ideia dele.
2: Enquanto ele debatia com a polícia...
3: Ah, tu acha que eu não vou tirar o carro, então é isso, então?
2: Ele achou uma boa ideia urinar enquanto debatia com a polícia. Isso. Só tirou pra fora, assim, e começou a fazer um xixizinho.
5: Normal.
2: Nesse meio tempo, ele foi repreendido pela polícia. E aí ele começou a xingar de volta a polícia, dizendo, pô,
5: eu não xinguei, bicho!
3: Mas aí eu acho que aí aquela coisa que o Alejandro fala, aí eu acho que a violência tem que ser liberada.
2: Não, ele foi algemado e preso.
3: Não, mas um foguetão.
5: E todo mijado.
1: E tá pão de brigadiano.
3: É? Só pra se ligar. Não...
4: Ele ia curar em dois toques.
2: O juiz de custódia já negou a fiança em primeira instância, logo porque, como ele cometeu vários crimes, foram se somando e se negou a fiança. Então agora ele vai responder por embriaguez ao volante, ameaça, desacato e ato obsceno.
5: Lembrei de uma famosa história do Chico Buarque com o Tom Jobim, eles andando de carro no Rio, lá nos tempos antigos, hein? Aí disse o Chico, Tom, para o carro que eu vou descer. Aí o Tom disse, não, tá louco, Chico, quem tá dirigindo é tu.
1: Ai. Imagina. Mas, cara, isso é muito louco, né? Porque parece que as pessoas têm cada vez menos respeito, né? Cada vez menos elas cumprem regras, cumprem leis. Agora eu passei por um... Só pegar esse gancho pra trazer um exemplo pelo qual eu passei agora há pouco. Tava parado na sinaleira da Santo Antônio com a Independência, na cidade de Porto Alegre. Na cidade de Porto Alegre, parado na sinaleira da Santo Antônio com a Independência. Na primeira largada, no grid de largada, era eu e um cara do meu lado.
3: Ah, a gente bateu.
1: Eu e um cara do meu lado.
2: Pra atravessar a
1: Independência com o sinal aberto, a Independência com lotação de lá pra cá, carro de lá pra cá, pedestre, bicicleta, patinete, moto elétrica, tudo acontecendo ali. Aí o cara resolveu, o cara que tá do meu lado, sinal fechado. Faltava uns 20 segundos, 15 pra acabar ainda o tempo do pedestre. O cara resolveu que tava demorando demais o sinal pra ele. E resolveu arrancar.
3: Ah, legal, hein?
1: Arrancou com o sinal vermelho. Olhou uma brecha, pá. Sabe o que aconteceu? O cara de trás dele...
2: Também foi junto.
1: Achou aquele pessoa abriu o sinal.
4: Claro, não prestou atenção.
5: Não olhou pra cima, olhou pra frente.
1: Exato. Sabe por quê? Porque ele tava no celular.
5: Claro.
1: Cara, eu bati toda a foto. Fiquei olhando, cara, olha só. Pela irresponsabilidade de um filho da puta. Porque o cara que faz isso é um filho da puta. Sim. Com todo respeito.
4: Um acidente fodido.
1: Ele poderia ter, o cara de trás, poderia ter ferrado com a vida dele atropelando uma pessoa.

0: 18. Se eu tô mais distraído, nem isso eu observo e arranco junto com ele.
1: Claro, porque o do lado arrancou, de trás arrancou.
0: Ah, é muito... enfim.
2: É muito rapidão.
0: WhatsApp apresenta recursos para acompanhar a Copa do Mundo, amigo.
3: Tá todo mundo anunciando as suas tematicidades.
0: Tematicidades.
3: Seus temas, né?
2: Temáticas.
3: Para a Copa do Mundo.
0: Temáticas.
3: O WhatsApp não vai ficar de fora. Por exemplo, o WhatsApp vai ter o emoji da bola da Copa. A Trionda.
4: Já recebeu, ter... né?
2: Já recebeu.
4: Já recebeu a bola?
3: Não, ainda não. Quer me mandar? Vai ter só durante a Copa uma bola temática igual ao modelo da Copa do Mundo, a Trionda.
0: Jabulani!
3: Que é a mais famosa de todas, né?
2: A Copa de 2010 é que tem mais coisa legal. Mais meme. A Jabulani, a Vuvuzela e o Waka Waka.
0: Pô, verdade.
2: Que até hoje a gente fala. A gente não lembra da bola da Copa de 98. Não quero te acordar.
3: A Fever Nova, não era?
2: Não, a Fever Nova é 98. É 2002.
3: É? Então tá.
0: Tá.
3: Então,
1: nesse... Mas é a bola.
3: Ah,
1: né?
3: já entrou.
2: Já entrou a bola?
3: Já entrou.
0: Tem que tá no WhatsApp?
3: Atualiza.
0: Tem que atualizar,
3: WhatsApp,
0: então
3: porque que o
2: vai
3: meu
2: entrar
3: ainda
2: a bola.
3: Tem. Além disso, o WhatsApp está anunciando que vão ter canais exclusivos e oficiais, tanto da FIFA quanto de todas as seleções.
0: Como se fossem as... Lá naquela aba bem da esquerda, né?
3: A aba canais.
0: Nunca vou lá ver aquilo.
2: Não faz isso.
0: Não vejo nenhum canal, não sigo nenhum canal.
3: É isso que o WhatsApp está tentando engajar. Como não engajou muito essa aba, o WhatsApp está prometendo colocar gols ali. Está prometendo colocar notícias dos
1: times.
3: Vou
1: mudar meu status do
2: WhatsApp. É tipo o Telegram, que o WhatsApp quer ser.
3: Tipo isso.
2: Que tem os grupos, tem notícias.
0: Exatamente.
5: Sim, verdade.
3: Fala, Lelê.
5: Meus queridos, eu só queria dizer pra galera que, em vez de acompanhar a Copa pelos destaques do WhatsApp, que acompanhe a Copa também pelas arrobas de quem tá aqui, né?
0: Boa, porque Lelê.
5: A gente vai conseguir dar uma visão aqui, arroba Lelê Bortolassi, arroba Rodrigo Adams, né? Toda a galera que tá aqui, porque realmente a gente...
0: Bola nas
5: nossa
0: costas, pretinho
5: aqui,
0: básico, rede underline Atlântica.
5: É dar esta visão até mais fora do futebol, né, Alexandre? Como eu acabei de falar aqui, a gente tá aqui pra cobrir uma Copa do Mundo, mas deu a coincidência de ter uma final de NBA. Uhum. É óbvio que a gente vai fazer o Pretinho Básico de Nova York na quarta-feira.
0: Verdade, Lelê.
1: Tu tá à disposição aí, né, Lelê?
0: Observado.
5: Eu tô aqui pra trabalhar, Rafinha.
1: Disposição pra nós.
5: É só uma noite de sono hoje e eu tô inteiraço amanhã e vambora.
1: Tá,
5: hoje
1: pode ir no outlet pra mim então, Lelê? Buscar umas coisinhas que eu preciso?
5: Não, agora vai. Nesse momento não, né, cara? Eu não tô aceitando encomendas, até porque a firma liberou uma mala só e eu tenho que priorizar a família.
0: E tu já levou o Adam. Ele tá ouvindo,
5: imagina, cara.
0: Tá ouvindo.
5: Ele tá aqui 40
0: porque piada,
5: dias.
0: Porque a piada vale pro contrário também. O Adam já te levou, né, Lelê?
5: É, 40 dias dividindo o quarto com esse moço aqui.
0: Coisa
5: né?
0: boa.
5: Era tão nossa barato. Amizade fecha de vez ou
0: era
5: barato.
0: Tão barato o upgrade, era tão barato o upgrade, Lelê.
3: Quando comecei o mata-mata da Copa, começa o mata-mata no quarto.
0: Essa aqui é pra ti, Lelê.
2: Five versus
0: TNT. Do AC/DC ultrapassa 1 bilhão de reproduções e reforça o poder da banda na era do streaming.
3: Porque
5: não vai cansar nunca, velho.
3: Porque não só é mais uma música, na verdade, do AC/DC é ultrapassar 1 bilhão de reproduções. O TNT é uma das bandas clássicas com mais reproduções da história.
2: O TNT eu gosto muito.
0: É uma banda Porto Alegre.
2: Não,
3: o AC/DC é uma das bandas clássicas
1: louco.
3: Da história do Spotify.
4: Foi lançado ali no Bonfim.
3: Com mais reproduções
2: do
3: Spotify. Só pra gente ter noção, é mais um hit a chegar no 1 bilhão. Eles já tinham Highway to Hell, 2.3 bi.
2: Ah, eu gosto muito.
3: Thunderstruck, 2.2 bi. Back in Black, 2.1 bi. E o Shook Me All Night Long.
0: Tá,
3: 1.6.
2: Quer responder uma coisa?
3: Quero, pior é que
0: não
3: eu
0: é chupar, não é o Shook Me, é o Shook Me.
1: You shook me all night long.
2: It's more show.
3: Então, quase 50 anos depois do lançamento, TNT.
0: Que loucura, hein? Qual seria o motivo, Lelê? Conta pra gente, então. Tu, como fã do AC/DC.
5: Posso falar exatamente o
0: porquê? Sim, por isso que eu te chamei, Lelê.
1: Não,
5: literalmente.
2: Passa pro Adams.
5: É porque é bom pra caralho, cara. É só isso. Não tem mistério. É rock and roll sem frescura e acabou.
0: Acabei.
5: Vai durar 100, 200, 300, 400 anos. É, ai, mas o AC/DC faz a mesma coisa desde o início. Graças a Deus. Não precisou mudar. Todo mundo gosta daquilo. Um monte de banda copia.
2: Baita show no Brasil, né, velho?
5: É isso. Baita show, baita show.
0: Obrigado, Lelê.
1: Ótimo, Lelê.

0: Representou.
1: O TNT não tá nessa lista, não.
0: Quê?
1: O TNT não
2: tá. A música, não a banda.
0: Não,
1: eu gosto muito do TNT, minha banda da vida.
0: Que legal, claro.
1: Gosto muito.
0: Banda de Porto Alegre.
2: Fala o nome de todos os integrantes.
0: Sul,
1: o Brasil. Charles Master, o Tchê Gomes, o Petraco, o carequinho ali do tecladinho ali, o cabecinha branca ali, que eu não lembro o nome dele. E na bateria é o tiozinho que parece ovelha.
0: E o Flávio Basso?
1: Faleceu, Jânio.
0: Idiota.
1: Ele não faleceu?
0: Mas tu não falou dele no nome da banda, ele tá na banda.
1: Eu pensei que era de agora, a atual formação.
0: Ah, não, é a formação original.
1: Ah, não, original eu te deu. Mas eu tenho vinil, tenho 4 vinil pra vender. Tá. 6:30, não perde a hora, hein?
0: Obrigado. Sério.
2: Não perde. Tem outro personagem dentro da hora agora.
0: Ah, inacreditável. É, vai usar todos os personagens dentro da hora agora. O sinal tá aí pra isso, pra gente não precisar da hora. O sinal toca, o ouvinte se liga, opa, 6:30.
1: Não, mas o cara não sabe que é 6:30, ele vai pensar, puta, que horas são? Ninguém viu, só dá o sinal.
0: Ah, mas é que se tocar
3: aqui é 5:30.
0: Ó, se viu, tocar, ó, não, tudo bem, Lelê, mas tu tá no outro fuso, mas se tocar o sinal da Atlântida, no Brasil, e o cara não souber que hora é, tá tudo errado, tá, o cara tá fora errado. Do planeta.
2: 6:30 agora.
0: Exato.
1: Nós avisamos.
0: Hora de ouvir Neto Fagundes.
1: Observe, Neto.
2: Nego velho!
0: Mirem-se no exemplo
2: daquelas mulheres
0: Neto
2: e antenas!
4: É, eu tô.
2: Esse é meu. Nego velho era muito mão de vaca, né? Nego velho, seba! Não sabia como tirar um dinheiro, era a coisa mais difícil tirar um pila do nego velho, né? Aí ele tomando café de manhã com a mulher e ela avisou ele que a antena lá de cima da casa tinha estragado. Nego velho, precisamos chamar urgente alguém pra consertar a nossa antena, ela estragou. É muito alto lá. Pra você subir, chama alguém. Minha querida, quer chamar alguém? Por quê? Eu mesmo faço isso aí. Não precisa ficar gastando dinheiro. Tu sempre acha um jeito de gastar o dinheiro. Daqui a pouco eu subo ali e já conserto essa porcaria aí. Tu tem certeza? Ela é muito alta e pode ser perigoso. Paga alguém, por favor. Que não vai conseguir ajeitar essa antena, tenho certeza. Antes do almoço. Antes do almoço eu subo ali, querida. Perto do meio-dia... Já tá pronto isso aí. Nego velho, perto do meio-dia, ajeitou a escada e avisou que ia subir e disse pra nega velho: querida, frita 2 ovos aí enquanto eu vou fazer o serviço ali. Deixa tudo prontinho. 2 ovos, sim, 2 ovos. Um pra mim e um pra ti. Tá, só isso aí, véio, o nosso almoço, né? Nego velho tava subindo na escada, passou pela janela da cozinha e reforçou: querida, não esquece, né? 2 ovos. Um pra mim. E um pra ti. E já subiu no telhado da casa pra ajeitar a antena. Quando ele tava lá, deu uma ventania. E daqui a pouco o nego velho se assusta, se desequilibra e cai lá de cima. E vem descendo, né, querido? Quando ele tava caindo, ele cruzou novamente pela mesma janela da cozinha, viu a nega velha ali e gritou: querida, frita só 1 ovo! Vai desperdiçar.
0: Não é possível.
2: Não gasta esse ovo, meu querido.
0: Eu me lembrei do Idoso Aranha, né? Esse aí, o nego velho e o Idoso Aranha. Idoso Aranha.
1: Muito idoso.
0: Tem as manhas. Que é sempre um velho querendo fazer as coisas em casa e sempre se ferra.
4: Claro.
2: Fura o cano da água.
4: Isso. Nada, passa, uma merda.
2: Passa pro apartamento do lado.
3: Aí do nada vem, o vô quebrou o braço. Como ali subiu no muro? Como assim o vô subiu no muro?
0: Isso. Cara, nunca vou esquecer. Vamos botar aí, assim, ó. 30 anos, eu fui fazer o Idoso Aranha. Fui furar uma parede de banheiro pra botar um aquele secador de toalha. Sabe aquele secador de toalha?
4: Deixa quentinho.
0: Isso, deixa a toalha quentinha e tal. Falei, não, deixa pra mim. Vou botar o troço. Cara, eu não consegui furar.
2: O azulejo?
0: Não, o azulejo tinha que furar. Mas atrás do azulejo tinha um cano.
2: Tinha
0: um
2: cano. Óbvio.
0: E eu consegui furar este cano. Então tudo que o meu sonho era naquele fim de tarde de sábado, ter uma toalha quentinha pra tomar um banho de noite.
2: Tinha só molhado.
0: Eu passei o fim de tarde de sábado, a noite de sábado, o domingo inteiro e mais um pedaço da segunda querendo ser assassinado pelos moradores do prédio porque precisavam desligar a geral do prédio pra consertar o troço.
1: Não, sabe, mas vê lá do bônus. Era inverno, tudo bem.
0: Era inverno.
1: Ah, não, tudo bem.
0: Era inverno. O lado bom é que era inverno.
1: Verão, tu ia sentir o touroço passando.
2: Não, porque quando tem o mapa hidráulico do.
0: Exato,
2: do
0: fica mais fácil.
2: É barbado,
4: prédio velho não tem.
2: Mas antigo.
0: Exato, prédio velho
2: antigo
0: não tem.
2: É isso, não,
0: mas
2: é assim,
0: ó. Mas como é que tu sabia que era prédio velho?
1: Ah, todo mundo sabe, para com isso.
4: É mais de 30 anos,
0: não,
4: talvez.
0: Não, prédio não quer dizer nada.
1: Tá, tô aqui, minha casa.
0: Mais de 30 anos poderia morar num prédio novo.
1: Não, minha casa, minha casa, minha vida.
4: Mais de 30 anos morava no gesso acartonado,
2: ali no Bonfim, aquele,
1: eu sei. Rapaz, o

0: Do tijolinho, do tijolinho,
1: Três conhece, três marteladas no tijolinho.
2: É, vamos ver, Rafael, bota uma pra nós aí, Rafael.
3: Mestre, eu acho que minha mulher está me traindo. Gafanhoto, por que que você acha isso? É que ela é alérgica à lactose, mestre. Ontem eu cheguei em casa e alguém tomou o meu sorvete. Ai, o sorvete era de molengo, com flocos de chocolate, nozes, com uma embalagem laranja e uma taça de vidro pequena com detalhes dourados. Sim, mestre, como você adivinhou? Ah, e um bom mestre não revela todos os seus segredos.
0: Muito bom.
3: O Bart Borges.
2: Boa.
3: Bart Borges.
2: Olha só que legal esse, e-mail do nosso ouvinte aqui. Sobre a maquininha do Banrisul, é o Fábio de Oliveira de São Léo.
3: Olha.
2: Amigos, através de vocês, é o que a gente fala, aliás, tem um estudo pesquisado, publicado sobre isso, que 72% do público de rádio consome os produtos que ouve no rádio. Cara, isso é muito legal, né? Então o nosso ouvinte aqui está corroborando isso. Através de vocês, confiei e pesquisei em relação à venda sobre o meu comércio. Eu tenho um salão de beleza e, confiando no que vocês falam, decidi com a minha esposa Margarete.
0: A grande Margarete.
2: 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Topzera demais, querido. Abraço a todos aí, em especial ao Ananias Rafinha Menegazzo.
3: Mas daí é sacanagem.
2: Ananias por quê?
1: Ah, anão. Anãozinho.
2: Não faça essa relação. Ananias é nome próprio.
1: Nome, nome de atacante.
2: Ananias Rafinha Menegazzo. Brincadeira, curtimos muito todos. 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
2: 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Tem alguma para botar para nós aí, Lelê?
4: Eu tenho justamente um e-mail que fala sobre o Dia dos Namorados.
2: Para você que tá ligando o rádio agora e não sabe, Lelê está falando conosco com este som, com esta qualidade na babesca da beira do rio Hudson, em New Jersey.
1: Não,
4: New Jersey. E preciso fazer a piada, né, Feta? Porque eu tô com essa camisa nova aqui, né?
2: Qual a piada?
4: Também do grupo RBS.
2: Celeste.
4: Mas é que ela é uma camisa de futebol. Tu sabe como é que chama a camisa de futebol aqui, esse tipo de camisa?
2: Ah, eu não me lembro agora.
1: Só que é...
4: Jersey.
2: Jersey, exato, exatamente.
4: Eu estou tá com a tua minha New Jersey.
2: New Jersey.
4: Boa, obrigado, né, cara?
1: Parabéns,
4: mas olha só.
1: Consegui em todos os programas.
3: Em todos os programas ele fez essa piada.
2: Cara, mas é que talvez todo mundo não ouça o mesmo, né?
3: É, tu tem razão, né?
4: Era uma meta,
2: por exemplo,
4: meta,
2: a minha mãe não ouve bola. Aliás, nem mais o Pretinho. Esqueci.
3: Mas aí é foda, né?
2: Minha mãe morreu em dezembro. Mas ela não ouviu bola, ela ouviu o Pretinho.
3: Agora já não sabe nem o que responder mais.
2: Não, só não responder, deixa o Lelê falar.
1: É o clima, um clima que deixou pesado.
4: Aí, só pra acabar com a especulação da galera da live ali, que eu vi comentários que dizendo que eu tô tomando uma coisinha durante o programa, é apenas um café, tá, gente?
1: Não, carimbadinha, a gente conhece.
4: Até porque...
1: Não, não é.
0: Tu carimba até aqui no estúdio, tu carimba, vai carimbar.
4: Até porque aqui tu não pode beber na rua.
2: Verdade, Lelê.
3: Não pode?
2: Não pode.
0: Deixa eu
2: avisar o pessoal.
4: Olá. Vamos ao e-mail então.
3: Entrevista o padrão lá atrás, Lelê.
1: Entrevista o cara ali, chama
2: ele. Deixa o cara falar.
4: Se possível, pedir para o mais romântico da mesa ler este e-mail. Mandaram para mim.
1: Tem dificuldade de leitura.
4: Me chamo Gleison, tenho 35 anos, sou de Foz do Iguaçu.
3: Difícil.
4: E acompanho vocês todos os dias pelo YouTube.
1: É Gleison?

0: Fetter, tu vai gostar disso aqui, Fetter. Com o Dia dos Namorados chegando, resolvi compartilhar o meu top 5 de músicas românticas pra entrar no clima da data.
1: Legal. Que massa, Gleidson!
0: Gostaria de saber a opinião de você sobre essa seleção. E também pedir para cada integrante da bancada contar qual é a música favorita para aquele momento especial ao lado de alguém especial. Segue o meu top 5, Alexandre.
2: Vamos
0: olha
2: ver,
0: só.
2: Vamos ver.
0: Vou do 5 pro 1,
2: tá? Vamos cantar um pedacinho de cada uma, vai.
0: Número 5, facílima de cantar, principalmente o Rafinha, que entende muito de inglês.
1: Claro.
0: Extreme com More Than Love.
2: Ah, toquei hoje.
1: Tocou hoje?
2: Toquei no Discorama hoje. Essa semana eu tô fazendo...
1: Dia dos Namorados.
2: A semana inteira na balada.
1: A semana inteira.
2: Semana inteira na Semana dos Namorados, o Discorama do meio-dia temático, é né? Na balada.
1: More Than Love.
0: Número 4!
3: Número 4, em quarto lugar.
0: Essa aqui é baladaça FM das mais confirmadas. Cidade. Richard Marx.
2: Ah, right here rating.
0: Baita.
2: Yes. Eu não vou saber, não vou lembrar, mas é um baladão.
1: É
2: não, baladão, baladão.
0: Wherever you go, whatever you do, I will be right here.
1: Gleidson!
0: Número 3!
1: Tá mandando bem,
4: tá mandando bem! Ó, oh, estamos de vaga aí de programador, o Gleidson. Que coisa aí,
2: Alexandre,
4: é
2: vamos lá!
0: Ah, é Gleidson. Essa número 3 tem a ver com o local onde eu estou.
1: Água!
0: Bon Jovi! I'll be there for you!
3: Finalmente!
2: Muito bom, Lelê!
1: Tava indo bem!
0: É!
1: I'll be there for you!
4: Estava assinando a carteira do Gleidson, já corremos ele!
2: Essa aí é aquela do You Say You Cry About the River.
1: Essa aí é a musicaça.
0: Será que o River que ele cita nesta música, por acaso, não é esse aqui?
2: Pode ser, né? Pode ser.
1: É? Acho que é meio genérico, né, Leandro?
0: Não, Rafinha, é que o Bon Jovi é daqui, Rafinha.
1: Tá certo, mas ele viaja no mundo, né?
3: Entrevista ele.
4: Vai na baia dele, então, descobre.
1: Pergunta se ele gravou por causa desse
0: Vou tentar, eu vou tentar falar com ele. Número 2 da lista do Gleidson.
3: Pega um vinho.
0: A lista do Gleidson, número 2. Ah, sucesso!
2: Sucesso, é sucesso!
0: Canadense Bryan Adams. Everything I do,
1: you
0: will see.
4: Bryan, eu canto com
0: What you do to me.
2: Ah, essa aí é baladão.
1: Gleidson, que idade tem, Gleidson?
2: Vou anotar mais de 40. Vou anotar pra tocar no Discorama amanhã.
0: Número 1, o top do Gleidson, que inclusive ele já pede pra mandar um abraço pra esposa dele, que é a Gleice. Olha
2: não,
0: aí, ó.
2: Não é possível.
0: E Gleice, o grande amor da minha vida, ele diz aqui, estamos juntos há 13 anos.
2: Olha,
0: e nesses 13 anos,
2: o casal
0: nasceu
2: Glei.
0: O amor das nossas vidas, a Isis, que já está com 5 aninhos, e certamente este casal Gleice, já fez Gleice, amor Isis, ao som.
4: Tiver um filho,
0: eles já fizeram, quem sabe... Quem sabe eles não conceberam a Isis, Fetter?
2: Quem sabe,
0: ao som de novo, Bryan Adams com Heaven.
2: Bah, Heaven!
1: É.
2: Porra! Primeiro Heaven. Baladão do Bryan Adams.
4: Baita, só musicão,
2: Lelê. Baita lista, Lelê. Parabéns. É,
0: uma lista só clássica
2: amanhã.
0: De FM.
2: Só amanhã no Discorama.
4: Só amanhã. Você vai ouvir.
2: Ó, e-mailzinho aqui, meu compadre.
3: Fala.
2: Um House. Lembro do Davi Coimbra, que falava da gangue do House Preto. Vocês lembram disso?
1: Olha aí, ó.
4: Que a gangue do House Preto, elas gordas, de um monte de gangue, né?
2: Oi?
4: Não, desculpa, é que eu não sou do centro.
3: Não, o Ivan tá correto. A gangue das gordas foi uma das maiores gangues de batedoras de carteira aqui.
2: Ah, não tô ligado.
3: No centro? Elas existem até hoje.
2: Mas a gangue do House Preto bateu outra
3: coisa. Cara, deram uma emagrecida, mas estão rolando ainda.
4: Agora virou a gangue do Monjá.
3: Canetinha.
4: Gangue da caneta.
2: A gangue do Zempi aqui. Um House, um beijo e um ano de loucuras.
4: Nossa, o beijo foi lá...
3: Cala a boca!
2: Olá, pretinhos, por favor, não me identifiquem. Quero compartilhar uma história de amor e de loucura. Vocês decidem, que acaba de completar um ano. Tudo começou na empresa onde trabalhávamos. Ela era terceirizada e responsável pela

0: Copa da Diretoria.
1: Olha aí, hein?
2: Grande abraço.
0: Ó, é um café diferenciado, uma aguinha diferenciada, pãozinho de queijo, refri.
1: É.
0: Eu sou casado há 19 anos, ela há 23. Durante muito tempo, nossa relação se resumia a um simples bom dia e um boa tarde.
1: Bom dia!
3: Boa tarde.
0: Pelos corredores da firma, mas eu sempre a admirava de longe. Até que um dia consegui me aproximar e puxar uma conversa. Aos poucos, nossos encontros ficaram mais frequentes, nossas conversas mais longas. E a conexão entre nós foi crescendo sem que percebêssemos.
3: Me absorvendo.
1: Que tesão.
0: Sempre assim. Um belo dia, ela na lavanderia, um espaço minúsculo de 2 por 2 metros.
3: E quente como ceste de camelo.
1: Tu também já fez a lavanderia?
0: Parei na porta e começamos a conversar. Em determinado momento, ela me ofereceu um house.
1: Olha!
3: Aí sim!
0: Eu aceitei.
1: Que cor? Preto desde o início, né, Lele? Ouve o programa.
3: No teu caso é house black.
0: Eu aceitei, mas ela disse que era da própria boca.
1: Ah, olha aí, ela queria o troca-troca da saliva.
0: Paizinho. Quando fui pegar da boca dela, ela recuou e disse: tu é louco?
1: Louco parece a tua boca.
0: Aí já me irrita um pouco.
3: Eu tô contigo nessa. Aí eu tô contigo nessa, porque não provoca.
1: E aí ela...
0: E aí eu disse: ué, mas tu que me ofereceu, guria?
1: Ah, olha aí. Gaúchos, né?
0: E ela provocou: não, mas tu não tem coragem. E aí eu falei:
1: ah, eu não tenho mesmo.
0: Então me oferece de novo que tu vai ver se eu tenho coragem ou não.
1: E aí ela ajoelhou.
0: E foi assim que aconteceu o nosso primeiro beijo.
1: Ah, que amor.
0: Até hoje lembro da adrenalina do coração acelerado. Do medo de sermos pegos e a da sensação de finalmente beijar aquela boca maravilhosa daquela mulher que eu admirava e desejava há tanto tempo.
4: Ai, que
0: aquela
4: boca, boca. É, que boca é essa, Joyce?
3: Mas essa boca aí!
0: Muito bom, que boca!
1: Boca é essa! Zero bafo, né? Ambos trocaram.
0: Depois disso, foi impossível voltar atrás. Meu Deus, agora eu viro a folha e tem mais uma página inteira.
1: Bah, mas é uma redação.
0: Tá de sacanagem comigo, 02.
4: Esse mês nós correu o risco de tu.
0: Tu tá de sacanagem comigo, 02.
1: Não, mas daí é de matar. Vai no Filis, meteram um gostoso.
4: Alessandro, toma uma água aí, cara.
3: Eu acho que
4: quer um house?
3: O Ananias tem razão.
4: Pega aqui na minha boca.
0: Nos intervalos passávamos horas conversando na porta daquela lavanderia. Até que um dia ela confessou que estava louca pra me puxar ali pra dentro.
3: Vai, o sabugo.
0: E foi o que aconteceu.
4: Sérgio, eu tô louco pra te puxar.
0: Naquele cubículo de 2 por 2, vivemos mais uma das nossas loucuras.
3: Vai, se foi, tô brincando.
0: Cala a boca. Com medo de sermos descobertos, com o coração disparado e uma vontade enorme de te dar uma bomba no queixo. Isso, porque tu não cala a boca, não deixa eu ler a porra do e-mail que vai demorar mais 10 minutos pra ler. E aí só tem mais 13 minutos de programa. E aí tem 7 minutos de comercial. Na volta tem 1 minuto e meio de memória de elefante. Ou seja, nós vamos acabar essa porra desse programa hoje às 7h12.
3: É que tá dando esse show aí, em vez de ler o e-mail. Que aí o tempo não corre. Para com esse show, tu lê o e-mail.
4: Todo esse tempo aí podia ter.
3: Para com essas bichices, pô, aí nós tava andando no programa. Aí o programa, pá, aí fica aí coisa.
1: Aí, então, resume isso aí, vai no final.
3: Comeu ou não comeu? Vamos lá, vamos ver.
1: Experimentaram o House Preto?
3: Vou deixar tu falar, desculpa.
0: Um forte abraço pra toda a turma.
1: Porra.
0: Acabou. 12 minutos pra 7. Ah, sério, mano.
5: É clacla, é clacla, é clacla. Classificador do Pretinho.
0: Sem falar que são 3 citações de classificados. 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Qual é a oferta, Rafael Gomes?
3: Pro terror do castelhano. Fala, rapaziada, tô vendendo a minha moto.
2: Olha aí, cara.
3: Que lance. Castelhano, eu não aceito moto no negócio.
0: Ah, mas peraí, cara, mas aí nós crescemos na brisa.
3: É uma Street Triple 675 da Triumph.
0: Puta que pariu, cara, que isso aí
3: é outra. Como é que é o nome da moto? Desculpa. Street Triple. O Triple.
0: Triple.
1: É, do Triple X daquele filme, que é uma bosta.
3: Da Triumph. Ela é ano 2015 com 32 mil quilômetros.
1: Bazerada.
0: Isso aí é um espetáculo.
3: Ronco único, 3 cilindros, equilíbrio entre torque
0: e potência. 3 cilindros.
3: Ela tem
1: rimap.
3: 3 cilindros. Conservador.
1: 3 cilindros.
3: Rimap conservador, que é um quatro leve cilindros. Ganho de potência e melhor queima de combustível.
1: Ah, olha aí.
3: IPVA 2026 tá pago.
1: Ainda bem, né? Senão não dá pra rodar.
0: Bah, temos que tirar aquele adesivinho da Mutu ali. É.
3: No meu nome. Fly screen original da Triumph, tá escapamento Carbox mais original. 2 pneus novos da Pirelli. Tô pedindo 31.500 nela.
2: Cara, minha moto tem um pneu bem novo.
1: Chegou a tua vez, Fetes.
3: Se vender, o churras é comigo.
0: Tá, mentira, tá. Ninguém faz isso.
1: Ninguém faz isso.
0: Nunca botou o churras pra nós.
1: Louco lá de pilocada com essa moto.
3: Pro mestre, por favor. Como diria o alemão, se o comprador não sabe escrever street no e-mail,
0: não vai comprar. Não. Exato, vai comprar. Tô contigo, mano.
3: O e-mail pra contato é streetnopb@gmail.com.
0: Baita moto.
3: Baita moto. streetnopb@gmail.com. 31.500.
1: Não escreve rua, né?
0: Sabe que agora me deu um ruim, porque quando eu tive que vender a minha moto, que a Rodaica me obrigou a vender a minha moto depois que o meu filho nasceu, era uma Triumph que eu tinha.
1: Tu ia trabalhar de moto?
0: Vinha, claro.
1: Pô, coisa linda.
3: Com os cabelos ao vento.
0: Isso. Capacete, né?
2: Ah, mas tu tinha uma moto bem legal, me lembro que tu levou pra praia.
0: Era essa aí, essa Triumph 675.
2: Era aquela mesma? Mas era vermelha, não era?
1: Mas não era uma Hornet?
0: Era outra, aquela era outra também.
1: Meu Deus do céu.
2: Cara, foram 15, cara.
3: Tudo de moto deve ser um tesão.
1: Sem camisa.
0: Ai, cara, eu não aguento mais vocês.
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0: Voltamos para mais um pouquinho de Pretinho Básico. Um minutinho para 7 desta noite de segunda-feira em Porto Alegre, fim de tarde em Nova York. Lelê, como é que tá por aí, Lelê? O que vou fazer agora, Lelezinho?
18: Barbecue?
0: Ah, Alexandre, agora a gente vai largar uma parte do equipamento, esse equipamento mais pesado aqui, tá, né? Que a gente tem muito equipamento, vamos deixar aqui no hotel e vamos com o equipamento mais leve, só conectado com o celular mesmo. A gente vai pra onde mesmo, Adas? Pra onde tem agora uma, tipo uma fanfest, né?
19: E aí, galera?

0: Cara, a gente vai colar
1: aí,
0: no
1: galera?
0: Bryant Park, que tá tendo a, tipo a fanfest da final da NBA ali.
1: Certo.
0: Mas acho que tá difícil de entrar ali, acho que nós vamos ter que...
2: Não, mas vamos ficar no entorno e vamos gerar conteúdo lá, porque como eu disse antes, cara, a gente tá aqui pra gerar conteúdo, além desse conteúdo on-air, que a gente entra no microfone aqui, muitas coisas ali no, nas nossas arrobas, então acompanhem por ali que a gente vai ficar aqui até sabe-se lá quando, mostrando esse lado bem pessoal da Copa do Mundo, com os nossos olhos aqui, via o celular pra vocês aí.
1: Espetacular, Lelê! 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SPA/MF2093/2024. Pode votar, Lelê, por favor, no craque do episódio.
2: Ah, eu vou votar no Ivan por aquela botada que ele deu no âncora ali na hora do né? Show, né? É. Aquela ali me pegou,
1: Tá
2: aquela me pegou,
3: sabe? Tá bem, bem votado.
2: Muito obrigado. Até ali eu tava meio assim entre tu, entre obrigado, o Neto, porque o Neto sempre é um forte, mas aquela verdade. Do Ivan ali foi boa, foi boa.
3: Pô, muito obrigado.
1: E tu, Ivan, vai votar em quem, Ivan?
3: Vou votar na produção, Rafael Gomes, que Gomes. Deixou ouvir o programa, né?
1: Tá.
3: Viu, eu falei pra ele, ó, teve reunião com os homens aí, tá. Deixava fazer o programa.
1: Tá bem.
3: Não, os homens e as mulheres.
1: Eu acho ruim esse negócio de carteiraço.
3: Não, mas eu sou
1: gosto. Ruim esse
3: não,
1: negócio
3: mas
1: de
3: eu, não, mas eu gosto de um carteiraço. Pô, tem que
1: quem
3: ver
1: é
3: na noite.
1: Não dá carteiraço.
3: Tem que ver na noite o que eu não faço de avaria ali no centro com o teu crachá.
1: Com o meu crachá, é.
3: Tá devendo na ciganinha, não vai lá, hein?
4: Não vai lá.
1: Na ciganinha.
3: Ciganinha.
1: Gomes vai votar em quem?
4: No Ivan, de terno, né? É, de fatiota.
1: É verdade, fatiota, verdade.
3: Agora eu vou no encontro.
1: Tá bem. Neto Fagundes, vota em quem, meu compadre?
4: Vou votar no Rafinha. Acho Rafinha? Que o Rafinha veio com o mestre. Ele veio com o mestre hoje.
5: Tu vai questionar o voto.
4: Uma das melhores piadas.
5: Observe Neto Fagundes.
4: Pra mim, uma das melhores piadas do mestre
5: isso,
4: até
5: Neto?
4: Hoje.
5: Neto, pelo amor de Deus.
4: Quebrou tudo.
5: Eu e tu somos muito foda. Meu voto vai no Neto também.
1: Desagradável.
5: Que houve?
1: Que desagradável. Vai quem teu voto, vô?
5: Não prestou atenção?
1: Fodão, jogou onde?
5: Não prestou. Eu joguei em vários
1: como
5: lugares.
1: Qual é teu nome?
5: Já fardei com várias camisetas.
3: Tu já ouviu o hino de chuteira?
5: Já. @rafinha.menegaso.
1: Tá.
5: Eu já votei no Neto, não tá prestando atenção no programa.
4: Neto Fagundes RS, cara. Eu voto importante.
1: Ti, cara. Tem cara, saudade de
5: eu
1: ti,
5: também.
1: Cara, humildão.
5: Não, mas eu não te conhecia, né? Eu
4: na
5: já
4: móvel?
5: Cheguei...
1: Mas você pelo
4: na
1: menos
4: móvel.
1: Não me conheceu, né?
4: Ei, na móvel?
1: Na móvel,
3: tu não tá
1: cara.
3: Enganando ninguém.
1: Exatamente.
3: Não tá enganando ninguém.
1: Eu não tô decepcionando ninguém, cara.
5: Eu minhas raízes, Alexandre.
1: Claro, tu votou no Neto Fagundes, então.
5: De novo, votei no Neto.
1: Tá.
5: Falta tu.
1: O Neto Fagundes tem um voto.
5: Uh-huh.
1: O Gomes tem dois votos.
5: O Gomes tem um voto. Eu tenho um voto.
1: E quem
5: Ivan...
1: tu votou, Ivan?
4: Em mim.
3: Eu votei na
1: e produção. O Lelê votou em quem?
3: Em mim.
5: E no Ivan.
4: No Ivan.
3: Eu ganhei dois votos.
4: Tá. Ivan tem dois votos.
1: Então o Ivan tem dois votos. Sim. Então eu vou votar no Ivan também.
3: Oh,
1: olha
3: obrigado.
1: A botada que ele deu
3: muito,
1: no âncora ali na final do bloco anterior.
5: Mandou bem.
1: Porque primeiro, tem que ser corajoso.
3: Né? Ah, o homem fez sem coragem, não pega a mulher bonita.
4: Eu já diria Gildo de Freitas.
3: Pô, grande Gildo de Freitas.
1: Verdade.
3: Pô, saudade.
1: Canta uma do Gildo de Freitas aí.
3: Me chama o negro, se eu não ligo a razão. Depois é gai.
1: Muito bem, é isso por hoje. Vamos ficando por aqui com este Pretinho Básico, agradecendo demais a sua audiência. Brigadaço mesmo, amanhã 1 da tarde a gente volta. Daqui a um pouquinho esse episódio já vai estar, já subiu, e você pode também compartilhar a partir da sua plataforma de streaming preferida com os seus amigos. Um abraço, boa noite e até amanhã. Tchau, Lelê, boa noite aí.
3: Tchau,
1: no
3: Lelê.
1: Jersey, Lelezinho. Até mais.
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7: Não tem jeito. Na zona leste da capital, a Avenida Bento Gonçalves está com movimentação lenta, no sentido Viamão, no trecho entre a Saldanha da Gama até o terminal de ônibus da Antônio de Carvalho. É um trecho tradicional de congestionamento nesse horário, vale o alerta para quem for passar na região. 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
15: Muito bem, estamos de volta na Atlântida, todo mundo tá ouvindo. A rádio das nossas vidas, agora às 7 horas e 7 minutos. Tá começando mais uma edição do nosso After da noite, desta segunda-feira, dia 8 de junho de 2026. Para você, um excelente início de semana, semana que começa a Copa do Mundo, semana que a gente já tá nesse clima. E claro que a gente traça também uma trilha sonora muito especial para essa próxima hora. Começar com Henrique Portugal.

0: todo mundo tá ouvindo a Rádio das Nossas Vidas. O som é de Vintage Culture, remixando Lost, a música original de Frank Ocean. Esse cara, o Vintage Culture, vai trocar em mais uma edição do Green Valley Gramado no próximo dia 22 de agosto na Serra Park, ou no Serra Park, na nossa Serra Gaúcha. 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Fica ligado também nas nossas redes sociais. @rede_Atlântida no Instagram. Agora 7:17, a gente segue de música aqui no After.
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pegueira essa da parceria da Anitta com a Ponto de Equilíbrio. O nome da música é Deus Existe, tocando aqui no nosso After. A gente ouviu antes Rihanna com Only Girl in the World. 7h23, o nosso After segue por aqui até as 8 da noite. Você pode pedir o seu som ali pra mim no @omixilva nas redes sociais. Fique à vontade, pede a sua música, a gente vai tocando e interando, aliás, interagindo, né? Com a nossa audiência por aqui. Vamos de Soulja e Falcão, do Rapa. O nome da música é Everything Changes.

0: na Atlântida, todo mundo tá ouvindo o som do Bruno Mars com That's What I Like, fechando o nosso primeiro bloco de músicas aqui do After de hoje, desse início de semana, dessa noite de segunda-feira. Teve também por aqui Soldier com o Falcão do Rapa, com Everything Changes. A gente viu ainda a música nova da Anitta com Ponto de Equilíbrio, Deus Existe. Começamos ainda com outra música nova tocando na programação da Atlântida, o Henrique Portugal, ex-Skank, com a música chamada A Francesa, mais um reggaezaço na programação da Atlântida. 28 minutos, saltando para as 8. Ó, hoje começou uma programação muito especial sobre a Copa do Mundo 2026 aqui do Grupo RBS. Muitos programas acontecendo na programação da Atlântida, no ATL TV, que é o nosso canal no YouTube, na programação de uma maneira geral em todos os canais e também veículos de comunicação aqui do Grupo RBS. Alguns destaques aqui para você ficar ligado. 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Se você não é assinante, se não deu a inscrição ali no nosso ATL TV no YouTube, por favor, fica à vontade, vai ali pra você ficar por dentro de tudo que a gente tá produzindo por aqui, conteúdo, entretenimento e também muita informação sobre o maior campeonato do mundo durante esses próximos dias. ATL TV, informações completas você pode encontrar também ali no nosso, na Rede Underline Atlântida no Instagram, combinado? Vem aí o show do intervalo e daqui a pouco a gente já volta com mais músicas, nosso segundo bloquinho de hoje aqui do After, que vai ao vivo assim até as 8 da noite aqui na Atlântida. Não sai daí que já tem mais. 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

Atlântida, todo mundo tá ouvindo o som da Pink com a música chamada Just Give Me a Reason. Começando esse nosso segundo bloquinho de hoje aqui do After, no início de noite desta segunda-feira aqui na Atlântida. Agora 17 para as 8. Agora a gente traz também por aqui uma das mais recentes da Taylor Swift, chamada de Fate of a Filha.

0: Atlântida, todo mundo tá ouvindo o Charlie Brown Jr. com Lutar pelo que é meu, fechando mais uma edição do nosso After no início de noite dessa segunda-feira aqui na Atlântida. A gente ouviu também uma sonzeira chamada The Zipper Song do Chili Peppers, e lá no início do bloquinho teve Taylor Swift com The Faithful Filha, além da gente ter começado com a música da Pink, Just Give Me a Reason. Obrigado você que participou com a gente por aqui durante essa nossa última hora de músicas aqui no After, pedindo música ali pelo arroba Omic Silva nas redes sociais. Alguns pedidos a gente conseguiu atender por aqui hoje, e a gente continua sempre por aqui de segunda a sexta-feira entre 7 e 8 da noite para começar muito bem a noite da Atlântida. Obrigado pela sua audiência e parceria. Logo mais às 11 da noite estou de volta por aqui para a gente tocar juntos mais uma edição do My Club, fazendo o aquece da madrugada da nossa audiência aqui no sul do Brasil com música eletrônica. E claro, nas redes sociais a gente se encontra por ali também, arroba Omic Silva, O-M-I-K Silva, facinho. 6 para as 8, aquele abraço, cuide-se por aí, um excelente início de semana e uma noite de segunda-feira maravilhosa. Cuide-se, valeu, até mais, tchau.
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3: Estamos no ar com a melhor vibe do FM para começarmos a noite do ATL DJ aqui na Atlântida. Seja muito bem-vindo, um ótimo início de semana para você. Eu sou arroba Guzanotto, tô chegando nesta noite de segunda-feira pra gente abrir os trabalhos do ATL DJ por aqui e tocar muita música. Inclusive, eu quero a sua participação, saber o que você tá afim de ouvir, pede pra gente lá no arroba ATL DJ oficial e a gente toca juntos assim a noite da Atlântida. Para começar de músicas, o primeiro bloco eu vou abrindo com uma som Zera. A parceria é de Huggle junto com Email Angel e Ultranate com a faixa Moving to the Sun.

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2: Bora começar o bloco de hoje com uma das faixas do DJ e produtor sueco Alesso. O som foi lançado em 2015 e é parte do álbum de estreia dele chamado Forever. Essa faixa se tornou um dos destaques desse álbum, lançado num período crucial da carreira do artista. Esse som ajudou a estabelecer inclusive o nome do Alesso no cenário global da música eletrônica. Uma sonzeira que a gente vai relembrar agora no bloquinho Memories chamado Years.

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essa é a sonzeira de Milk, clássico chamado Just The Way You Are, na versão 2026 de Pnau, pra gente fechar mais um bloco de músicas do ATL DJ aqui nas Noites da Atlântida. Eu sou @Guzanotto, quero agradecer a você, a sua companhia, a sua parceria, te convidar pra voltar comigo amanhã a partir das 14h, e ainda pra você seguir com a gente, @ATL DJ Oficial, você encontra as nossas playlists, também o nome das músicas que eu toquei por aqui, pra você seguir com a gente. Muito obrigado pela sua audiência e pela sua parceria. Uma excelente noite de segunda-feira pra você. Eu vou fechar por aqui com a faixa de Just Fly chamada Alone. Até amanhã.

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